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0: Alô, testando 1, 2, 1, 2, Sérgio de Som. Tá chegando a maluquice do seu rádio. Eita, dia de chuva no vale. Ah, tudo bem contigo, papelzinho? Tudo bem, gente?
1: Vai chover, hein?
0: É, vai chover. É, o Cris Costa, pega o guarda-chuva aí, tá bom? Bom almoço. Ah, saúde, papael, saúde, viu, gente? É, Carol, que tá de férias, gente. E a gente chega com a maluquice do rádio. Giovanni Gil, tudo bem contigo?
2: Certinho, Tetinha, chove lá fora.
0: Eita, Giovanni, tá pra nós.
2: Aqui dentro faz tanto.
0: E você, não, Felipe Dalmon, nem vejo você e os seus olhos brilhando hoje. O que significa isso? Gripe? É, o que que é?
2: Não sei, porque...
0: Por quê? Não, você está mais feliz no dia de hoje.
2: Opa!
0: É, a minha percepção está errada ou está certa, Heron Dalmon?
2: Está errado, como sempre, né?
0: É, não acertei?
2: Não, não, tá normal.
0: Normal. Como é que foi teu almoço hoje?
2: Ali, comida. Ah, comi comida. Comi arroz, mano. Feijão, quer saber o que é?
0: Não,
2: salada.
0: Não, tudo certo.
2: Alface, tá tudo bem. Polentinha também.
0: Olha que
2: carne
0: legal.
2: Carne de frango, que eu gosto, bem torrada, que aliás uma vez roubaram de mim, né?
1: Cara de pau.
2: Aqui no restaurante eu tenho costume, o pessoal já me conhece, eu deixo o frango torrando ali, né? E vou comendo as outras coisas antes o frango ficar torrando.
0: É.
2: E o pessoal uma hora saiu do restaurante e chega quem chega é, bem na hora.
0: Giovanni Gil.
2: Não, Teta não. Rodrigues. Eu não vi, né? E o que que houve? Sumiu meu frango.
0: Ah, ai, não.
2: Eita, Rodrigo vai lá e oba, um frango aqui torradinho.
0: É, eu vou pegar dia. Esse, cara. Esse. Tu viu como nós temos algo em comum?
2: Muito, muito.
0: Viu
2: muito.
0: O frango?
2: Aí ele, como é que eu vou adivinhar? Diga só perguntar.
1: Isso. Posso pegar esse ali?
0: Não, já peguei. Tá.
2: Geralmente, quando se vai a pegar alguma coisa que não é tua, tu pergunta. Ah, é de alguém isso aqui? Isso,
0: tem que falar pro amigo meu lá, tô brincando. E aí, Gil, tudo certinho? Vamos nessa, né, Gil?
1: Vamos lá, bora. Partiu.
0: Vamos correr, gente, vamos lá. Já é quinta, amanhã sextou e assim a gente vai, lembrando que amanhã vai ter bastante chuva também, viu, gente?
1: Ah. Eita. Ah, mas eu falei, acabei de dizer isso.
0: Bastante chuva.
1: Pra mim vai chover.
0: Olha aí. Vai chover. Bastante, gente, amanhã tem bastante chuva aí.
1: Como é o dedão região. Tá doendo?
0: Como é que dói o dedão? Tu bateu nele?
2: O dedão tá doendo.
1: O dedão no pé, quando dói, chove.
2: Ah, é?
1: Aquele
2: tu tem uma cicatriz ali?
1: É comprar a galinha da chuva, aquela.
0: Qual é que é a linha de chuva?
1: Aquela que fica rosa, azul, conforme o tempo. O galo
0: verdade,
1: não
0: tem. Verdade.
1: O galo tem a galinha?
0: Verdade, vai chover ou não vai chover, né?
2: Será que a Maria Tereza não tem uma
1: eu
2: também?
1: Não acho mais aqui.
0: É verdade, mas no Mercado Livre tu vai achar aí.
1: Será?
0: Bota Mercado Livre. Compra no meu nome, cara.
1: Olha aí.
0: Ah, sim, deve estar uns R$89. Compra.
1: Que comissão,
2: tudo. Pra tudo ele quer dar um jeito.
0: A gente dá um jeito, gente. Vamos lá. A gente quer fazer você sorrir. Aqui tá começando.
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0: O Baitaca tem aquela fundação. Galhota.
2: E o Tico Louco.
0: O Tico Louco também.
2: O Tico Louco.
0: Tem a cada lenha, que foi uma que deu polêmica também lá, bota a lenha.
2: Ó.
0: Mas, isso aí, não, mano. Tem aquela da lenha também, sabe aquela lá, bota a lenha, tira a lenha. Sim, essa aí foi.
2: Isso.
0: Foi um da música polêmica dele também, aí, ó. Isso aí, ó. Vai,
2: ele é bom.
0: Fico
2: imaginando o Tico, né? Eu tenho mais preocupação. Me preocupo muito que é o Tico Louco. Ele vai naquela linha do Mano Lima.
0: Isso aí, toda essa parte aí, gente.
2: Cara bem autênticos, bem gaúcho de raiz, como raiz. Se chama. Eu não sei se ele toma banho, né, o Baitaca, né?
0: Mas ele é desse jeito dele mesmo, assim, viu?
2: Então.
0: É esse jeito meio chucro.
2: A letra diz tudo, de criado na campanha, já conta a história dele, que nem o Lobisomem do Arvoredo do Mano Lima. Sabia que o Lobisomem do Arvoredo é a história dele?
0: Dele mesmo?
2: Ele mesmo fala que ele, por ser peludo daquele jeito, era tipo um lobisomem. E aí ele fez a letra.
0: Gente,
2: o Lobisomem do Arvoredo.
0: Falei com o Baitaca pessoalmente uma vez, numa live que teve, e ele tem o bolso dele cheio, aquele, sabe aqueles documentos antigos, que tu bota aquela...
2: Sim.
0: Cheio de papel, assim, realmente bem assim, a caneta, fazendo lado, aí tira o canivete pra comer uma carne.
2: Olha aí,
0: o homem é assim.
2: O homem da campanha.
0: Não é? Uma faquinha, aquelas pequenininhas, vamos comer a carne.
2: Olha aí, a teta parece meio um lobisomem, né?
0: E
2: ele vai comer lá uma carninha lá da Belmonte.
0: Mas tá louco que vai ter lá a carne, não, tá louco, gente.
2: Não dá pra pegar um...
0: O quê?
2: Ah, ir lá.
0: Um costelão?
2: Isso.
0: Mas pode ir, Gil.
2: Tá bom, eu vou.
0: Vai, tá bom lá, sexta que vem, hein? É isso aí, aqui, ó.
2: Feito!
0: Vamos começar Santos, gente. Hoje é dia 8. Ô, Mike, no estúdio, nosso ouvinte também aí, ó. Foi
4: oi,
0: colega de profissão.
4: Oi, Mike. Oi, Zalote. Tudo bom, meu amor? Como vai? Boa tarde.
0: Boa tarde, Zalote. Tudo bem?
4: Delícia essa visita. Fala com ele, Pedro.
0: Ô, Mike, eu dou um oi pra gente aqui, viu?
4: Tá louco pra falar.
0: 18, pessoal.
5: Ô, pessoal, tudo bem?
4: Tudo bem.
5: Bom dia.
0: Olha aí, ó.
5: Pra quem não almoçou, boa tarde. Bom dia e pra quem almoçou, boa tarde.
2: Não. O Naninho já ia te excomungar aqui. O Naninho não gostava disso.
0: Boa tarde,
4: ele,
0: já.
4: Ele tá espalitando os dentes ali,
0: ele já almoçou, é. Isso aí, ó.
4: Mas não vai cuspir aqui, não.
0: Gente, conhece alguém que tá de aniversário, Gil? Manda aquele recado aí, vai lá.
2: Eu até vou dar uma olhadinha aqui, rapidinho aqui, pra ver se tem algum dos, né, dos
0: conhecidos, mas, famosos,
2: claro,
0: né?
2: Que temos, cara.
0: Quem, Gil?
2: Cara, esse aqui é um queridão, o nosso ouvinte. É Josué Knack.
0: Ô, oh, Josu!
2: O Josu da Motora de Tupi.
0: Nunca mais vi ele, gente, tá sumido, Josu.
2: É pai do Tomatinho e do Matheus.
0: Olha aí, olha aí.
2: Sabe quem tá de aniversário também? Da banda. Como é que é o nome da banda ali? Arpejo.
0: Olha.
2: O Adriano Zanotelli, irmão do Guinho.
0: Olha aí, o Zanotelli, gente,
2: isso,
0: boa aí.
2: Isso, isso.
0: Felicidades, viu?
2: Tem também a Carla Ferri, ela é lá de onde teve a pitaia lá, como é que é o nome? É...
0: Sério.
2: Sério. Uhum. A Carlinha lá de Sério. Então são esses aí os conhecidos, né? Famosos.
0: Se você conhece alguém, quer mandar isso, aquele beijo especial, a gente faz uma homenagem. É ou não é, seu Lote? Pode ter um beijo especial seu também hoje, né?
4: Pra ele, pro Mike.
0: Michael. Michael. O que você achou do Mike, o nosso ouvinte?
4: Todo arruma. Isso que é homem, veja. É. Todo bem vestido, uma pessoa com o cabelo na régua. Tá lindo. Parabéns. Seja bem. Não é que nem você, seus selvagens.
2: Isso.
4: Seus bárbaros.
2: Seus desdechados.
4: Mano Lima, perto de você. Tá de terno.
2: Credo.
0: Mas tu acha que tem mulher que gosta tipo do baitaca, assim, esse perfil
4: sempre
0: de homem?
4: Sempre tem, né, meu amor? Tem. Sempre tem. Tem pra todos os gostos.
0: Olha aí, viu?
4: Nós não somos iguais, graças a Deus.
0: Ai.
4: Vamos logo que eu tenho um bingo de tarde pra ir hoje.
2: Meu Deus, mano.
0: Heron Felipe Dalmolin.
6: Sextou amanhã, meus amigos. O tempo vai estar fechado. Mas o bar não. Giovanni.
2: Cara, a diferença entre mim e alguém de um hospício é que eu tô aqui fora. Porque mentalmente eu também já tô internado faz tempo. Giovanni Gil. Ai. Boa.
0: Ô, gente, era pra ser só um beijo, né? Só um beijinho. Era pra ser só um beijo, gente. Olha. E como tudo acontece, hoje tá, já tá aqui. Já tá aqui embaixo das minhas cobertas, soltando um pum. Eu não vou assinar. Não vou.
2: Quero ver se tu tem coragem. Depois desse peito.
0: Esse pensamento é polêmico aqui. No relacionamento, alguém já soltou o pum embaixo das cobertas? Aí,
2: eu já,
0: aqui.
2: Cara. Eu
4: não.
0: Não, já.
4: Não que eu lembro, pelo menos.
0: Ó, eu já também.
2: Eu também.
0: É, a companheira também?
2: Não. Não, mulher é mais.
0: Não solta.
4: Que absurdo!
2: Não, a mulher é mais.
4: Nós temos que ter cólicas.
2: Não, mas a mulher é mais
4: recatada.
2: É que... Isso, exatamente.
0: Acaba não acontecendo essas
4: e
0: coisas.
4: Fica doendo, né? Barriga por culpa disso.
0: Ai, Zé, você está chegando!
6: Muito boa tarde, Rádio 20, sintonizados na Encanto FM 100.1. Está no. Pois não?
0: Não, não, a número 1 do Vale, eu ia traduzir.
6: The number one. Valley.
0: Isso.
2: Aí.
0: O Valley não ficou em inglês.
6: Ainda Valley. Vamos com a notícia. Relacionamentos. Homem que teve o bilau decepado pela esposa recebe indenização e reata o relacionamento. Giovanni Gil.
0: Ah, não pode ser verdade, cara.
2: O que sobra isso aqui pra mim?
0: Que
2: vai da notícia. Cara, 3 anos depois de ter o seu órgão amputado pela companheira, um motorista de aplicativo, atenção, motoristas de aplicativos, hein? O Gilberto Nogueira de Oliveira, 42 anos, ele ganhou, gente, na justiça, uma indenização de R$20.000. Só?
0: Olha aí.
2: Pois a Santa Casa de Misericórdia.
0: Misericórdia.
2: De Atibaia. foi condenada a pagar o valor por danos morais depois que fotografias do seu ferimento foram clicadas durante o atendimento médico.
0: Não.
2: E aí,
0: não,
2: cara, acabaram vazando e viralizaram nas redes sociais.
0: Ah, não, cara, tu tá louco.
2: A Daiane dos Santos, que era companheira, contou à polícia que atacou o marido depois de descobrir que ele a havia traído no dia do aniversário dela.
0: Não.
4: Então é bem feito.
2: É verdade. E olha como é que foi. Durante uma relação de
4: vapu.
2: Ela amarrou as mãos do Gilberto com a calcinha, pegou uma navalha e fez o serviço.
0: Meu Deus, gente, não conta nem
4: nada. O açougue.
0: Meu Deus, cara.
2: Depois ela tirou fotos do órgão e jogou ele, sabe aonde?
0: Aonde?
2: Na privada.
0: Que coisa. Sabe, se botar no gelo, dá pra botar de volta.
1: Ah, é? Como é que foi pra ti? Não.
0: Se você bota qualquer coisa, o dedo, se você, Deus me perdoe, que nunca aconteça, se você botar numa caixinha com gelo, né?
2: Sim.
0: Tem que ter um, acho, não pode botar direto no gelo.
1: Sim, bife, né? Bife do guarda na geladeira.
0: Mas não pode botar direto no gelo.
2: Ah, é? Você não queima?
0: É, tem que botar num saquinho e bota no gelo e você vai até o hospital, tem a possibilidade
2: senão...
0: fazer a conexão dos vasos sanguíneos.
1: Como tá sabendo, tem.
0: É isso aí.
1: Tem coisa, porque se cortar o teu, o problema não é cortar, pô. Que vou mostrar nas redes sociais.
2: Tu vai morrer de vergonha.
0: Sai daí.
2: E aí, cara, a Daiane acabou, depois que ela fez esse servicinho, ela acabou se apresentando à delegacia naquela mesma madrugada e confessou o seu crime.
4: Ela entregou.
2: Ela foi condenada a 4 anos e 8 meses de reclusão e agora, novembro passado, ela recebeu o livramento condicional e deixou a penitenciária.
0: E voltou com ele.
2: E olha, e aí, cara, com liberdade, Gilberto, ele admitiu falta da mulher, cara. Por incrível que pareça, né? Imagina, ele pretende viabilizar um novo casamento com a companheira.
4: Olha.
2: E dar entrada na compra de uma prótese peniana.
4: Ai, ele tá assim até agora.
0: Meu Deus, gente, que coisa ruim, gente.
2: Como é que faz pra questão do pipi?
0: Não, mas o...
1: Não dá nada, né?
0: O
1: problema
0: é o... Tem a cartilagem que não vai ter mais e não funciona.
2: Ah,
0: é ou não é, papai?
1: Mas o Teta tá sabendo.
2: Esse aí já fez procedimento.
1: Só pode.
2: Cara, porém, o cara acabou considerando muito baixo o valor dessa indenização. E ele diz: eu quero mais. Preciso de dinheiro porque também quero reformar a casa, segundo o Gilberto.
0: Imagina, gente.
4: Como é que volta? Bom, traiu, né?
2: Pois
4: a culpa foi dele.
0: Mas tu acha, Elon, que o homem que trai não, deve acontecer isso com ele?
4: Eu não acho nada.
0: Se essa moda
4: pergunta pega pro Gil.
0: Ei, Gil, o que tu acha? Vamos mudar, gente, calma aí, vamos ser polêmicos aqui e mudar a pergunta. Tá. Vamos mudar a pergunta aqui.
4: Não.
0: Vamos mudar a pergunta aqui.
4: Pergunta é boa.
0: Vocês, na vida toda de vocês.
4: Nunca foi cortado.
0: Vocês, ó, se essa moda pegasse, vocês
4: iam... respondo, nunca cortei.
0: Vocês iam ter o pinto ou não?
4: Eu sim.
2: Eu não.
0: O Gil, ó, viu? Aí eu sim também, ó. Aí, ó, viu?
2: Não, porque eu nem pensamento, né?
4: Não. O Gil nem curiosidade.
2: Eu nem. Exatamente.
4: Exatamente.
2: Mentira.
4: E outra, quanto mais velho ele vai ficando, menos curioso ele fica.
2: Exatamente. Cara, eu sempre digo, cara.
4: E o Gil,
2: agora. Cara, eu, pra ser sincero, cara, eu não olho nem pro lado.
4: Peraí, tá estragando a máquina ali.
2: Mentira!
4: Se o Gil, quando era adolescente, quando era novo.
2: Não.
4: Com que idade tu casou, Gil?
2: 18.
4: Imagina! Se com 18, o cara no flor da pele, ele resistiu.
2: Exato!
4: Vapu.
0: Ah, e toda essa andança de rádio, Giovanni Gil, não vem mentir pra gente aí, ó.
2: Nunca, jamais.
0: Ah, não, Giovanni Gil, não pode ser
4: bonito,
0: verdade.
4: É bonito, eu admiro. Eu acho que se eu tivesse no teu lugar, eu não resistiria.
2: Eu também.
0: Epa! Fazer o quê? Às vezes é bom ter nascido feio, né?
1: É. O que tu tá me achando feio?
0: Não, tá Dico.
1: Tá falando de mim.
0: Ah, bom, ufa. Senão tá louco, né?
1: Ah, mas o.
0: Já pensou,
1: já foi galã.
4: Já
1: não,
4: foi? Eu fui bonito.
0: É. O que aconteceu?
4: Um incêndio.
0: Aonde? Como incêndio, meu? Como coisa aí?
1: O meu pai sempre diz, né? Pegou fogo. O Herô já foi flor do louro. Ah, hoje ele é tiririca do prédio.
4: Acontece com todo mundo.
0: É, a minha avó dizia, como que tu vem grande e bonito.
4: Tu já viu, você já, não, mas tem pessoas que, vou falar agora, lembra do Peter Frampton?
1: Sim, lembro.
4: É um exemplo que me veio na cabeça. Sim, que sim, era sim. O Peter Frampton, pega a imagem dele antiga, pede hoje, pega hoje. Não tem como, todo mundo.
1: É, todo mundo vai.
0: Todo mundo.
1: Vai.
0: Mas a gente que fica mais bonito depois de velho.
1: Eu tô assim, cada dia que passa eu fico mais bonito, cara.
0: Fico até constrangido.
4: Parabéns.
0: Gente, eu vi quem tá mandando recado aqui, ó.
1: Isso, eu ia perguntar agora.
0: O Douglinhas mandou um oi pra gente. O Giovanni também tá escutando a gente.
1: O Giovanni lá
0: da Mundial Tintas.
1: Da Mundial, isso.
0: Aí, vamos mudar do assunto. KKKKKK. O pessoal tá com medo aqui, ó. Ô, Dé, tá com medo aí, Dé? Fala aí pra gente aí, ó. Se fosse você,
1: O Dé é motorista de táxi.
0: De
1: né?
0: aplicativo. Esse pessoal de aplicativo que deve ter de história também, né, gente? Poxa. Ou saber de coisas, né?
1: Será?
0: Mas. E falei com o pessoal de Floricultura também. Foi essa semana que eu falei. Que também sabe os contatos, assim, que faz coisa que não é certa, mas tem que vender, né? Vocês estão me entendendo?
1: Sim, tô.
0: Que eu quero chegar?
1: Fazer entrega no motel?
0: Como tu não tá entregando? Não tá entendendo?
1: Fazer entrega.
0: O pessoal
1: no
0: do
1: motel?
0: Aplicativo vai nesse motel.
1: Isso.
0: E o pessoal que trabalha com flores faz isso, que o cara manda entregar, mas bota.
4: Ah,
0: não,
4: manda pra amante.
0: É, não fala quem mandou, não sei o quê. Eu não sei porque essas pessoas vêm e se aproximam de mim e acabam falando.
1: Olha aí, que legal, Teta.
0: Ah, mas bota.
4: Manda pra amante.
0: É, não fala quem mandou, não sei o quê.
1: Olha aí, cara.
0: Eu não sei porque essas pessoas vêm.

0: som bom que ele tinha. Não, ele viu um mendigo passando frio. E aí? Você sensibilizou.
1: E aí?
0: Tirou as calças e deu pro mendigo.
2: Ah, sai fora. Aí daí, deixa eu ver que o pessoal tá mandando um recado aqui. Oi, pode falar aí, amigão.
1: Pode
2: vai.
1: Pode falar, pode falar. Olha aí.
3: Tô tranquilo.
2: Olha,
3: não, essa notícia aí é pra acabar, né?
2: O quê?
3: Tá louco. E literalmente vai acabar com os fetiches de muita gente, hein? Ninguém mais vai querer ser algemado aí, hein? Depois dessa.
1: Ainda mais com calcinha.
3: Tá louco,
1: né?
3: Eu desgraçado, o cara vai me voltar com a manhã ainda. Não, não, não.
4: Gil, você confiaria na sua mulher, Gil? Pode me algemar?
1: Não, ela não tem. Ela não passa assim na cabeça.
2: Tu tem um fetiche assim?
1: Não,
2: fazer, Gil?
1: Cara, a minha mulher.
2: Não. Tu viu o que ele falou, Eurão? Tu viu, cara?
1: Não, fica assim, deixa
2: assim, mais de sacanagem, deixa cara. Assim. Tu vai apanhar, cara.
1: Eu não tenho interesse. Eu
2: olha aqui, alô, oi.
5: Ah, Tetinha, tu nem sabe as histórias.
2: Olha aí, olha aí, ó. Deixa ele falar.
5: Nem faz ideia. Dava Carlinhos, pra escrever Carlinhos, um sim. Livro, mas só que eu tenho medo de ir preso.
2: Ah, faz assim, ó. A gente não vai revelar, tu tem meu WhatsApp, pode me mandar as mensagens lá, as histórias, pra gente poder. Senão isso aí acaba ficando, né, papai?
1: Cara, o cara tem que guardar isso aí tudo pra ele, né?
2: É,
1: parece cara. Padre.
2: Tem que seguir as coisas.
1: Tipo, eu fico imaginando um padre.
4: Tipo, os contos, né, meus, eu não posso escrever o livro que eu poderia escrever. Sério, eu escreveria um livro, já pensei sério nisso.
2: Mas tem que fazer.
4: Não dá, porque envolve outras pessoas.
2: Mas não fala o nome.
4: Sempre tem outras pessoas envolvidas.
2: Eu vou te dar ideia.
4: Mas
2: fulano
4: não tem graça.
2: X, fulano
4: mas aí não tem graça.
2: Mas histórias engraçadas.
4: A graça tá em tu saber que o fulano fez isso.
2: Ah, mas tem muitos que ele vai autorizar.
4: Não.
2: Vamos em busca.
4: Não.
2: Vamos lá, você que tem a sua gráfica, você faz a impressão do livro, Geron, vamos atrás já. Vamos botar o login
4: cada
2: lá.
4: Cada caso, velho.
2: Vamos lá, Geron.
4: Mundo do rádio.
2: Olha aí, ó. Com Geron, Felipe Dalmolin.
4: Por exemplo, começa assim o capítulo dizendo, dentro do estúdio.
1: Quê? Dentro do estúdio.
2: Isso aí.
1: Não, aqui, opa, Deus, cara.
2: Opa, olha aqui, ó, tem
1: aqui
2: cinco
1: é
2: aqui.
1: Aqui é sagrado. Aqui dentro é sagrado.
6: Mentira.
4: É um templo, né, Gil? Nunca seria profanado, né?
2: Quer mandar um abraço pro meu amigo Buiu, que tá nos escutando. Valeu, Buiu. Abraço, né? Coincidência.
4: Agora tu tá entendendo, agora ficou engraçado, porque tem um nome, ó. Sem o nome não tem graça nenhuma.
2: Que coincidência, que deu, ele tá escutando agora. Valeu.
4: Vou ler um capítulo do livro.
2: Ô, Buiu de Estrela, que acaba de dar um abraço pra mãe dele, ó. A dona Val, sempre escuta a gente.
4: Ô, dona Val, querida, grande beijo pra ela.
2: Meu Deus do céu. Alô, oi.
5: Bem isso aí que o Herão falou, envolve outras pessoas, mas que tem tanta coisa que o cara poderia botar num livro, mano.
4: Claro.
5: E ia fazer muito sucesso, muito sucesso.
2: Olha aí, cortou o áudio dele finalzinho. Tudo bom, gente? Tudo bem? Antes, tarde do que nunca. Quero deixar os parabéns a todos, riopardenses.
1: Olha
2: a
1: aí.
2: Data de ontem, 7/10, pela passagem de 217 anos. Ali, ó.
1: Da história, cara.
2: 217.
1: Credo.
2: Ontem tava corrido o trabalho, hoje é folga, é mais tranquilo. Nosso amigão Rubem Lopes. De Torres. Tá chovendo aí?
4: Valeu,
2: gente boa demais aí, ó. Teu ouvinte de longa data.
1: E os leões marinhos, hein? Estão aparecendo aí na beira, né? No litoral.
4: Ah, é?
1: Vocês viram?
2: Estão vendo?
4: É a época. Né?
1: Época de casalamento.
2: É, eles vêm buscar aí a.
1: Acasalamento.
4: É. Não, pior que não. Que eu saiba, isso aí é tudo. Lembra que eu brinquei aqui que é tudo macho? Eles já foram acasalar e voltaram. Estão tudo na ilha. Tanto que brinco que ali é uma boiolagem ali. Só leão macho.
1: Meu Deus do céu.
2: Eu tô pensando aqui.
4: As fêmeas estão procriando longe e cuidando dos bebezinhos.
2: A natureza é sábia, né? A natureza é sábia. Ou eles fazem o quê? Ou eles vão lá fazer o quê? Lá.
4: Eu não sei o que eles ficam jogando carta.
2: Não, lá com a fêmea, né? E depois eles voltam.
1: Ah, o vapo.
2: É,
1: vapo,
2: e não precisa ficar todo.
4: Isso. Olha que a Luana tá ouvindo.
2: Alô, oi.
7: Bom dia, Teta.
2: Oi.
7: Eu acho que na verdade essa história de lobisomem não existe.
2: Ó.
7: Existe o tal de lambisomem, que é o Ricardo. Que ele se acorda na madrugada pra comer.
2: Ó.
7: Ele tá com a geladeira.
2: Olha aí, ó, viu?
7: Abraço pra todos vocês.
2: Nós estamos falando
7: de
2: vacaria
7: agora.
2: Quem? Olha aí, ó, viu? O pessoal do Ricardinho e a esposa dele.
1: A Viviane.
2: Isso, a Viviane.
1: Ela fala que nem ele, tu viu?
2: Viu? Convivência, viu, gente? Aí, ó.
1: Aí.
2: Quem tá escutando também é o Fernandinho da Sul Doce.
1: Ô, Leninho! Como é que tá o Leninho? Leninho!
2: Tem produtos lá pra todo você que tem o seu comércio lá. Eles vão estar com a gente também.
1: Ô, meu, cara. Sucesso.
2: O que que é?
1: Sucesso absoluto. O pirulito lá que o pauzinho brilha no escuro, cara, é sucesso.
2: Aí, ó, viu?
1: Sucesso.
4: É o pau que brilha no escuro.
1: Exatamente.
4: Não é o pirulito, não, é o pauzinho.

0: pauzinho que depois tu quebra ele e ele brilha.
1: Isso, tem que dar. Na escuta de vocês, tem a professora escutando a gente aqui, a prof. Letícia.
0: Olê, beijo!
1: E se vemos no Antônio de Conta, a escola também fazendo as entregas hoje. Bem legal, viu, gente? Que legal. E teve na AME também.
0: Eu vi.
1: Lá da menina.
2: A ação do Gil entregaram lá.
1: Sim, a do Gil não teve.
0: Não, como não?
1: Do Netinho teve.
0: É isso.
1: Enganagem, tio, tá louco, cara, não vou dizer. Aqui, vamos ver quem mandou mais recado aqui, ó. Pode soltar a voz, gente. Alô, oi.
3: Oi. Boa tarde, meu
1: velho.
3: Essa história aí é triste, né? Mas depois ficou tudo certo, graças a Deus, teve um final feliz, né?
0: Sim.
3: O Tita, quando era mais novo, também passou por esse problema aí da...
1: Do quê?
3: Das algemas aí, né? Cortou fora, né? Bah, daí ele se apavorou, né? Ligou pro médico, daí, médico, cortaram o meu bilau, tem que fazer uma cirurgia, o senhor faz? Sim, fizemos R$10.000, pá, 10.000, tá, mas vamos lá. Foi lá, daí fizeram a cirurgia, né? Daí quando ele voltou da anestesia, né? O médico disse, deu tudo certo, R$50.000. Ué, mas o senhor não falou que era R$10.000? Sim, mas é que aí eu tive que usar procedimentos pra microcirurgia.
1: Boa! Alô, Zaguinha, o xxxxx, eu não sei quanto xxx que é, mas tá escutando a gente aí, viu? Ô, povo! Como é que é? Brigando por causa de política e eu aqui tentando entender porque o cemitério tem cerca. Viu, gente? Quem tá lá não pode sair. É a Claudinha que mandou. Boa, Claudinha. Boa, isso aí.
0: Ninguém que tá aqui fora não quer entrar.
4: Não,
1: não, não. Sai daí. Alô, oi.
5: Boa tarde, hein, povo da Encanta. André de Lajado.
0: Fala, Dé.
5: Bom, eu nesses 18 anos aí de estrada aí, trabalhando como motorista de táxi.
1: Olha aí, ó, viu?
5: Uber, agora. Se fosse botar isso tudo, dá pra fazer um livro.
1: Olha aí, viu?
5: E olha que teria... muita paz nesse livro. Coisas boas, coisas ruins, coisas engraçadas. Traição.
0: Muita coisa.
1: Anota, amigão.
5: E sabe como é que é? O motorista de táxi, de Uber aí, a gente, vamos dizer, o certo mesmo era ser mudo e surdo, né?
1: Olha aí, ó, viu? Viu? Olha, é que nem garçom, eu chegava nas mesas na minha época, escutava cada assunto e eles não percebiam, né? Uhum. E aí tu tava ali do lado, escutava tudo.
0: Olha aí.
1: Aqui, ó, mais um, gente, faz piadinhas. Oi, tá alô, bom. Pode falar aí, oi.
6: Fala, turminha. Cara, vocês são 100, cara, minha, vocês são muito malos.
1: Olha aí.
6: O cara se mata rindo aqui com as suas histórias aí.
0: Do que? Eu não sou mando de palhaço.
1: Do que? Não entendi, ô Barreto. Fala aí, será que ele tá gostando?
0: Aqui nós? É jornalismo que nós fazemos.
1: É isso aí, falamos.
0: Foi o que me disserem.
1: Mas tu é um bom jornalista.
0: Obrigado.
1: Né? Eu quando olho pra ti, eu lembro do
0: eu
1: William Bonner.
0: Eu entregava jornal. É? Era no... Opa!
1: E leite, não entregava?
0: Lenha.
1: Leite.
0: No lenha, não.
1: Leite. Leite. Tá surdo, tá ficando surdo, papai.
0: Alô?
1: Tá surdo, meu. Diz que todo surdo é...
0: Sai daí, abobado. Eu ouvi o que tu falou.
1: Ô, Gil, você vai.
0: Cara, essa aqui o Maiquinho me contou.
1: O que que ele contou?
0: O Maiquinho lá de Teutônia. Do Gilzinho, Gilzinho.
1: Ah.
0: Gilzinho chegou atrasado de novo, velho.
1: E aí?
0: Daí, ô Gilzinho, por que tu chegou atrasado? Ah, professora, porque eu estava viajando. Olha! Ah. Tá, mas isso aí é motivo de atraso, Gilzinho? Não, é que eu estava viajando de avião e o avião atrasou, professora. E aí você demorou, mas são 2 horas de atraso. É, professora, mas teve conexão no meu sonho.
1: Ai, meu Deus do céu, não.
2: Que barbaridade.
1: Ô, gente, não é que um dia aconteceu o inverso, cara, dessa notícia aí do Piu-Piu.
0: O quê?
1: Sabe o que aconteceu?
0: O quê?
1: Eu algemei a minha esposa, disse, ela me algema!
0: Credo!
1: Sabe aquelas camas antigas, aquela que tem a.
0: Sim, ou como é que é? A cabeceira?
1: De ferro, aquela?
0: Sim, tem o crucifixo na parede.
1: Não, não é o crucifixo, é só a cama. Aquela cama de ferro, sabe?
0: Sim, antiga? Sim.
1: É lá.
0: É a guarda ali,
1: embaixo,
0: né?
1: Embaixo tem aquele, como é, tipo uma mola, assim, um molejo,
0: isso,
1: né?
0: Uh-huh,
1: no colchão e tal.
0: Uh-huh.
1: E ela me disse, sabe o quê?
0: Que?
1: Vamos fazer algo diferente.
0: Credo.
1: E ela disse, tá vendo essa algema aqui?
0: Uh-huh.
1: Ah, me algema nessa cama.
0: Isso, e faz o que tu quiser.
1: É, e eu algemei ela lá, né?
0: E aí?
1: Joguei a chave pela porta.
0: E aí?
1: E ela disse...
0: Faz o que tu quiser,
1: querido. Fala tu, Charlotte, fala tu. Faz o que tu... Mas uma voz caliente, assim,
7: sim.
1: Ó.
7: Sim. E agora você faça o que quiser.
1: Ah, eu tô indo jogar bola com meus amigos.
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0: Olha aí.
8: O Gil tava vendo na, no celular, olhando, as coisas ali, TikTok isso. Da vida.
1: E aí?
8: Aí viu, tu viu aqui, acabei de ver no TikTok.
0: Isso.
8: E tem um alimento que dá Alzheimer.
0: Olha, Alzheimer.
8: E aí diz o teta, é mesmo? Mas isso aí me interessa, é perigoso.
0: É?
8: Qual é o alimento? E diz o Gil, não lembro.

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1: Mas eu acharia mais bonito se de manhãzinha cedo a pessoa postasse um convite. Ei, vem aqui em casa tomar um. Vamos tomar uma cervejinha. Tô com um litro de cana aqui. Traga os limão. Era muito mais saudável e muito mais legal. Aí vocês querem fortalecer o grupo só com bom dia. Bom dia, bom dia. Não vai pra frente não desse jeito. Então, posta aí uma caixinha de cerveja gelada, né? E convida o pessoal pra ir tomar. Mas aí vocês é só bom dia, isso aí não.
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3: Sem censura. Opa! E aí, minha gente, de volta, maluquice do seu rádio, voltamos, em nome de quem?
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3: Mas aê, gente, eita nós, hein, top! Ô, gente, tá chegando aqui, ó!
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3: Olha aí, Silvio!
6: Bem, boa tarde, minhas colegas de trabalho, meus colegas de trabalho.
3: Que legal, Silvio!
6: Alô, você aí, senhora aí atrás, oi, oi!
3: Silvio, eu te amo!
6: Obrigado, vai pra lá, vai pra lá. Bem, vamos agora com o aviãozinho, tem aviãozinho?
3: Não tem.
6: Não, não tem aviãozinho, tô guardando, vou guardar.
4: Isso.
6: Bem, meus amigos, estou chegando pra mais um show do Milhão Verde. Eu estava olhando o histórico antes de vir pra cá, parece que uma pessoa só ganhou até
3: mas
6: hoje.
3: Mas
6: estava
3: errado e a gente acabou dando porque falamos.
6: Você deu, eu não.
4: É bobo.
6: Agora trazer, eu tenho certeza, hoje o ouvinte vai ganhar.
3: É.
4: Olha aí.
6: Então, Lobardi Júnior, boa tarde.
3: Olá,
6: boa tarde, patrãozinho, boa tarde, coleguinhas. O ouvinte que mandar agora a frase eu quero do WhatsApp 998391001 vai poder ser representado pelo candidato.
3: Olha aí.
6: Bem exato, como nós não podemos botar um ouvinte aqui no ar, ao vivo, aliás, fica a dica, viu? De repente trazer um ouvinte ao vivo.
4: Boa, Silvio, boa.
6: Pra vir aqui participar, não é? Já que o Giovanni Gil não tem sido muito feliz.
3: Olha aí.
4: Não, mas hoje eu tô, cara, eu, sabe quando tu tá naquele dia? De...
6: Bem, eu concordo, eu estou sentindo que hoje você vai acertar e
4: eu
6: o
4: também,
6: ouvinte
4: eu
6: vai
4: ganhar.
6: E o ouvinte vai ganhar, porque eu vou facilitar pra você.
4: Tá bom, isso
3: facilita aí.
6: Hoje a pergunta vai ser das mais fáceis. Eu peguei lá na segunda série, pergunta.
4: Olha
6: de,
4: aí, segunda série.
6: Pergunta de segunda série, viu?
4: Olha aí.
6: É quase 2 mais 2. Quanto é? Quanto é, Gil? 2 mais 2?
4: 3.
3: Como?
6: Não, muito bom, humorista. É sensacional.
3: Sacanagem.
6: Bem, já tem o ouvinte?
3: Tem aqui, gente. É o nome. Epifânio.
6: Epifânio.
3: Padilha.
6: Merece, com esse nome, merece ganhar. Pessoa não pode sofrer a vida toda. Precisa ter um pouco de sorte na vida, tá
3: Ai,
6: certo?
3: Meu Deus do céu.
6: Então, Epifânio, eu vou pifar você.
3: Olha aí.
6: Eu vou deixar você pifar.
4: Olha aí.
6: Vamos começar? Pode rodar aí a trilha da pergunta, Giovanni Gil. Bem, agora você está trancado, não pode mais fugir, tá? E eu vou lhe perguntar, Giovanni Gil, pergunta de culinária.
4: Culinária eu sou bom.
6: Pergunta de culinária.
4: Culinária, aí é o meu forte.
6: Se você acertar, o ouvinte ganha um par de ingressos pro cinema.
3: Boa!
4: Não, culinária tá feito.
6: E se você errar, você vai cair no fosso das cobras gosmentas.
3: Olha, eu já vi uma cobra gosmenta.
6: Ai, que é mesmo? Poxa vida, ela já era gosmenta ou ficou gosmenta?
3: Depois de um tempo.
6: Ah, entendi. Vai pra lá. Atenção pra pergunta de culinária, Giovanni Gil.
4: Isso.
6: Qual a perua do Del Rey? Qual a perua do Del Rey? Sabe o automóvel Ford Del Rey?
3: Mas eu não tenho nada a ver com
4: pois
3: comida.
4: É,
6: perua, culinária.
4: Tá, mas é pra... mas aí é...
6: O quê?
4: Pra fazer no Natal?
6: Não. Você tem que responder.
3: É o carro meu.
6: É o carro Del Rey. Del Rey. Ford Del Rey. Qual é a perua dele? Letra A. Marajó. É o nome da perua, Del Marajó?
4: Marajó.
3: Deixa ele falar.
6: Letra B. Variante.
4: Não, variante é Fox.
6: Calma.
3: Deixa ele falar.
6: Letra C. Royale. Letra D, Ipanema.
4: Olha aí.
6: Letra F, Suprema.
4: Olha aí.
6: Letra G, Scala. Letra, sei lá, J, veraneio.
3: Essa aí é agora, vai começar o veraneio.
6: Letra H, Belina. Letra F, Fielder, a Fielder. Oh, ou letra G, Tifolder.
3: Tifolder. O como é isso aí?
6: Tifolder.
3: Não existe.
6: É a Fielder, vem a Tifolder.
3: E aí?
6: E aí, pergunta pra Giovanni Gil.
3: Giovanni Gil, o que você vai fazer?
0: Posso pedir o universitário?
6: Por favor, vamos conversar com ele. Não foi aprovado na escola, não se formou em nada, mas está aqui conosco.
3: Sim!
6: Ele é Teta Rodrigues.
3: Muito bem, Silvio.
6: Seja bem-vindo ao programa.
3: Um prazer estar contigo, Silvio.
6: Obrigado. Não, tira a mão.
3: Não, Silvio.
0: Ele se aproveita, ele se aproveita.
6: Qual é a resposta?
3: Eu acho que é a Fielder.
6: Fielder. Fielder é a perua do Del Rey?
3: A Fielder vem uma tecnologia depois, né?
6: Ah, entendi.
3: Com mais tecnologia, acho que é a Fielder.
6: Eu não sei. Vai pra lá, quem tem que responder, Giovanni Gil?
0: Isso.
6: Qual é a resposta?
0: É, deixa eu ver ali a alternativa.
6: Marajó, Variante, Royale, Ipanema, Suprema, Scala, Veraneio, Belina, Fielder ou Tifolder?
0: Não, é Royale.
6: Royale?
0: Royale.
6: Você tem certeza?
0: Absoluta.
3: Lembrando, gente, que nesse
0: Marajó é da, a Marajó é da Chevrolet.
6: Certo.
0: Tá?
3: Ô Gil.
0: A Variante, ela é da Volkswagen.
6: Exato.
0: Então, o Royale pode ser da Ford.
6: Sim.
0: Isso.
6: Sim.
0: Então, a Fielder. A Fielder não é porque...
6: A Fielder eu acho que é do Corolla.
3: É a Fielder, gente.
0: Não, a Fielder é do Corolla.
3: Mas eles tinham, eles estavam juntos uma época.
0: Não. Cara, mas é forte.
6: A Belina.
0: Não, hein?
6: A Belina.
0: A Belina
3: não é, a Belina não tem nada a ver.
0: Não, a Belina é do Corcel.
3: Isso.
6: Olha, é do Corcel.
3: Gente,
6: Corcel.
3: Lembrando que nesse momento não temos nenhum computador com internet pro pessoal, né, que tá dando opiniões, a gente não pode acessar nada.
6: Isso. Bom, então você vai ficar...
0: Eu vou de Royale.
6: Royale, na opinião do universitário Giovanni Gil. Bem, eu vou perguntar agora para nosso computador. Certo ou errado, computador?
0: Errou!
6: Mas ele tava tão seguro.
3: Não pode ser verdade.
6: Meu Deus.
0: Cara, mas
6: ele caiu no fosso das cobras. Olha as cobras.
3: Não pode ser verdade.
6: Tomás e Júnior, qual a resposta certa?
3: Qual é?
6: Perfeitamente, patrozinho. O candidato foi muito bem, porque é parecida. A perua do Del Rey é a Scala. A Royale é do Versailles.
3: Olha aí. Opa!
0: Foi bem, eram dois Ford. Olha aí,
3: ó. Bem,
6: Giovanni Gil, lamentavelmente o ouvinte não ganhou.
3: Aqui, ó, repete aí, Silvio, manda pelo menos um abraço pra ele, faz uma homenagem pra ele.
6: Um abraço, homenagem é você, tá?
3: Não, Epifânio Padilha.
6: Oi, Epifânio, tudo vai melhorar na sua vida.
0: Isso.
6: Um cartório, vai no cartório, de repente eles mudam o seu nome, eu não sei. Um abraço, Epifânio.
3: É o Epifânio, vamos lá, gente, vamos seguindo, aqui, ó.
6: Vamos seguindo, trazendo informações agora de noticiário com Giovanni Gil.
0: Ó! Oh.
6: Ele é muito polivalente. Misticismo, Naldo Beni diz que recebeu a ligação de Michael Jackson.
3: Não pode ser verdade. Não. Quem vai contar isso aí?
0: 1, 2, 3, 4. Joga pra cima, joga pro alto.
3: O que aconteceu, Gil?
0: É o Naldo Beni.
3: Achei que era o Michael. Que Michael?
0: O Jackson.
3: Tu conheceu o Michael Jackson?
0: O Michael Jackson?
3: Repete, Michael Jackson. Nem ele sabe. tu sabe falar e fica tirando nós pra bobo, né? Então fala Michael Jackson.
0: Michael Jackson.
3: Calma, meu. Mas repete com calma, respira, ó.
0: Como é que ali ele faz o R?
6: É o R. É ali dá certo o R pra ele.
0: Ruga tá a música aqui. Fazia o grilinho. No seu bocaquinho.
3: Fala.
0: Ele vai ter um infarto uma hora.
3: E o Guilhinho? Fala Michael Jackson.
0: Michael Jackson.
3: mais devagar.
6: Deixa o Gil dar notícia, cara.
3: Ah, mais de balas aí também,
6: cara. E aí, o Naldo?
0: Cara, o Naldo Benner, cara. Olha, ele participou de um programa que é chamado Sem Censura.
3: Ah, olha, opa, aí, cara.
0: Olha aí.
6: Alô.
3: Estão copiando.
6: Departamento Jurídico.
0: Sem Censura, mas isso foi na TV Brasil. E ele surpreendeu ao revelar que já recebeu um telefonema de Michael Jackson.
6: Ah, tá.
0: O cantor, vale lembrar, Michael morreu lá em 2009, né? 2009 o Michael morreu.
6: Sim, mas pois a ligação foi agora?
0: É, mas olha só, durante o bate-papo, o Naldo contou que o telefonema aconteceu em um período em que surgiu uma possibilidade dele gravar ao lado do rei do pop.
3: Hoje, mas ele tava vivo ou morto,
0: não,
3: Michael?
0: Não, ele tava vivo, né? Na época que ele tava vivo ainda. É que o Naldo Benner tava na casa de um produtor, e aí parece que esse produtor era muito amigo do Michael Jackson. E aí, quando ele ligou, o Michael Jackson, né, tava lá, e aí eles conversando, e o cara disse, não, o Naldo Benner tá aqui comigo e coisa e tal. E aí o Michael trocou uma ideia comigo, e tudo isso que eu estou contando, vão falar que é mentira.
3: Não,
6: ninguém falaria.
3: Não.
0: É. E olha, tudo isso que eu estou contando aqui, vão falar que é mentira, disse o Naldo Benner.
6: O senhor já disse isso.
0: E aí? Ele contou que estava na casa então desse produtor quando o Michael teria ligado no momento.
6: O senhor também já disse isso.
0: Inclusive o Michael liga pedindo a Naldo pra ele cantar pro Michael Jackson.
3: Olha aí.
0: Imagina, canta pra mim, diz ele. Michael falou isso pra mim, afirmou aí o brasileiro.
6: Sabe que o Naldo Benner é famoso por mentir.
3: É isso aí.
0: Okay. Olha, o cantor, tá? Segundo o Naldo, o cantor não ligou diretamente pra ele, pro Naldo. Ele ligou pra esse produtor.
3: E aí?
0: E aí, ele ainda contou que guarda uma lembrança aí do Michael pra mim, viu? Eu tenho um quadro na minha casa em que ele deu um autógrafo pra mim, olha, segundo o Naldo Benner.
6: Queria que ele mostrasse isso e também apresentasse quem é o produtor pra falar com o produtor.
3: Isso, pra bater as informações.
6: Isso.
3: É.
0: Então é isso. Aí o pessoal na rede mandou ver, né? Do jeitinho que o Caps gosta.
6: E o detalhe, né? Se fosse verdade, seria até curioso, mas tá aí, daí. Entendeu? Se fosse verdade, tá aí, daí, grande coisa.
3: E aí,
6: coisa.
3: O que que aconteceu?
6: Se fosse verdade, grande coisa. Mas não é. O pior é que não é.
3: Olha aí, ó. Pra ver como tem que saber falar inglês, gente. Vai com o Michael Jackson, te liga, papai. E aí, eu tô, não vai conseguir se comunicar com ele. Tem que ter.
6: Pra quê? Pra que eu quero?
3: É, você vai.
6: Não, mas eu tô vivo. Não. Eu quero.
3: Mas talvez ele quer.
0: Mas vai querer que tu ensaie com ele lá no segundo plano?
6: Ele vai puxar o teta, sai pela fora. Perna.
3: Falando nisso, papai, tu viu que a novela das nove fala muito disso.
6: Ah, é?
3: É,
6: espiritismo.
3: É.
6: Eu não tenho
3: TV. As pessoas que se comunicam com as pessoas que não
0: isso,
3: estão mais
0: além,
3: aqui.
0: Isso, do além, que não estão mais aqui.
6: É. Pô, cortarem o gato ali na pensão onde eu moro, não tem mais TV.
3: Não tem mais?
6: Não.
3: Tu tinha gato, não pode ter isso aí, meu.
6: Não era eu, era a dona, né?
3: Ah,
6: da pensão?
3: Tu tinha um viozinho, um link lá?
6: Isso ali.
3: Olha aí que legal.
6: Cortarem.
3: Ah, meu Deus. Mas nós podíamos conseguir, paga 25 só. Deixa eu ver quem tem que alô!
7: Puxa vida, né? Mas tem que trazer aquela ideia de trazer o convidado aí pra responder a pergunta, né? O Gil não dá mais, né? Não, e pior que ele não responde sacaneando, ele responde pensando que vai acertar mesmo, né?
3: Viaja aqui, pra verdade. Vocês, como é que é? Cuida com a algema de calcinha, não tô sabendo dessa.
0: Como não? Se eu falei, a mulher fez algema com a calcinha dela?
3: Ah, não, então não prestei atenção, Gil, desculpa. Peço aqui, ó, o Alessandro de Palmas que mandou isso aqui, ó. Pessoal botando aqui, ó, a Belina. O Paulo botou Belina a resposta.
0: Não, Belina era do Corcel.
3: Não confio nem nos meus dentes, que às vezes me morde. O pessoal botou aqui, viu, gente, ó. Mandando o Evânio. Abraço pra você aí, ó. Oi!
8: Quero mandar um abraço pra todo mundo lá de Roca Salles. Eu tenho saudade de Roca Salles.
3: Olha aí, olha, vai voltar.
0: Mal pessoal, não.
8: Lá do quiosque, lá do...
3: Ó.
8: Agora esqueci o nome do bairro lá que eu morava.
3: Olha aí, que legal,
8: lá
3: viu?
8: Perto da... Mordolama, não é?
3: Ali, ó, valeu, Ricardinho, ó, abraço pra ti aí,
9: quando
3: ó.
9: É, quando é que vai pro Amazonas? Quando que ele vai?
0: Eu não sei. Ele não vai pro Amazonas.
3: Mas lá que diz que não tá tendo.
0: Não, ele vai comprar lá em Vacaria, papai.
3: Ele vai falar com os índios lá,
0: é, lá, lá, lá, lá tem o rodeio, aquele internacional.
9: Vacaria já tá bom, né? Já é longe.
0: Isso.
3: Ah, é, não, mas ele pode passear, né, cara? Alô,
10: gurizada. Olha aí. Um tempo de chuva, assim, eu lembro muito da minha falecida mãe, né? Que ela ia sair de casa, daí ficava eu e meu irmão em casa sozinho, e ela dizia: tu cuida do teu irmão, que ele é retardado. E aí ela saía, ficava eu e meu irmão olhando um pra cara do outro pra tentar saber quem que é o retardado que ela falava. E ela faleceu e a gente não descobriu.
3: Ah, sai daí, gato, tá louco, mano, velho. Tudo bom, escutando você, tem o pessoal ali.
0: O Magrão tá ouvindo.
3: Tem o pessoal ali que quer falar com o Gil, pede pra ele sair um pouquinho do estúdio.
0: Ai, ai, ai.
3: Pessoal,
0: ai,
3: que disse aqui, é o Gustavo que mandou, viu?
0: Isso, será que é o pessoal que tá revoltado com
3: o show? Ó, o pessoal ali
0: fica
3: que
0: aqui, Gil, tu fica mais olha seguro aí, aqui.
3: É, não, não, não, não. Não sei não, Gil. Sai, Gil. Olha aqui, ó, sai. Rapidinho, quer falar com o Papael, tem como falar?
11: Oi, sou Maria Tereza Brati, barulho encantado.
9: Como é que tu tá?
11: Seguinte, sim. Eu tô ouvindo vocês, tá muito bom sem censura. Assim, ó, eu vi que vocês estavam falando, né, da chuva do tempo.
9: Sim.
11: Eu, aquela maçã que marcava as horas,
3: ela
11: e, né, e falava...
9: Eu não falei de maçã,
11: eu falei procura do, de outro. Do, alô? Eu peguei lá no Bacaria o Ponto.
9: Mas não conversa?
11: Tinha terminado, não conseguiram mais.
3: Olha aí, ó, viu? Não conseguiu uma maçãzinha lá,
9: não,
3: gente.
9: Não, falei do galo, não era maçã.
3: Tem um galo e a maçã também. Ah, era pra ele não participar da pergunta do Silvio, Gil. Que não era pra te participar da pergunta aí, viu? Que tu responde errado, Gil. Alô, oi?
12: Não, eu já vi gente tonta, atrapalhada e o cara que é pra ser o universitário, hein? Dessa equipe do Silvio. Tá maluco. É de enlouquecer, sério. É os legítimos tararaca mesmo.
3: Olha aí.
0: Desculpa, desculpa, desculpa.
3: Ali, Gil, cara, te xingando aí, viu?
0: Ah, mas vou fazer o quê? O cara, eu tava com convicção.
13: Não, tu foi quase bem, ainda foi no
0: posto. Claro, claro, claro, não, porque a Marajó sabia que não.
3: Viu?
0: A Paraty também não, porque era fogo, tu falou que era forte.
3: O Padilha não gostou, gente.
0: Ah, desculpa.
3: Olha aqui, ó, tá aqui ele.
13: E outro, o Versalhes vendeu muito pouco, né? Tinha
0: pois
13: pouco.
0: É.
3: Então hoje vale mais,
13: sabe disso? Não, e pouca gente conhece a perua. É. A perua.
3: Eu conheço aqui, ó. Gil! Uma piadinha.
0: Uma piadinha, deixa comigo. Eu vou com tudo.
3: Vai, Gil.
0: Essa aqui quem me contou foi o gurizinho Maicon, lá de Teutônia.
3: O que ele falou?
0: Ah, ele me disse o que o cara foi no banco, Tetinha. Pegou um empréstimo.
3: E aí?
0: E aí ele disse: quanto o senhor quer? Ah, 50 mil. Mas pra quê? Ah, quero investir numa casa. E tem alguma coisa de garantia, ô Giovanni Gil? Tenho, qual? Eu digo, minha palavra, meu querido. E o gerente deu gargalhada na minha frente, né? Mas, senhor, infelizmente, palavra a gente não aceita.
3: É?
0: De um modo, mas por quê? Não, se palavra falesse dinheiro, o senhor não estaria aqui pedindo empréstimo.
3: Ô, gente, aí o papai foi fazer uma consulta, né? Que estava com dor de cabeça, né?
9: Sim.
3: E aí pagou com o cheque dele. Passou 15 dias, sabe o que aconteceu?
9: Voltou, né?
3: O cheque voltou.
0: Não.
3: E aí a secretária ligava, ligava, o papai não atendia. E claro. Um dia o médico ligou: pô, papai, eu te atendi no domingo. E agora tu não me atende? O teu cheque voltou, isso não pode acontecer.
0: Claro que não, cara, poxa.
3: Tá louco, isso não se faz,
0: claro,
3: né?
0: Claro que não, cara.
3: Aí eu, o papel disse.
0: Tem que honrar.
3: É, se tu deu o cheque, tem que, né?
0: Claro,
3: não pode.
0: Tem que ter fundo.
3: E o papel disse que a minha dor de cabeça voltou também. Chega no final, o nome de quem, Gil?
0: Um abraço aí pra essa família, cara.
3: Eu
0: esse
3: gosto
0: time,
3: demais.
0: Eu gosto, gosto, gosto muito.
9: Quem?
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13: Isso aí. Eu não, bonito, Felipe, bonito, eu acredito muito nos sinais. Oh. Essa chuva toda é Deus mandando eu ficar em casa com uma bebida. Giovanni.
3: Boa!
0: Cara, será que alguém já me viu na rua e falou assim: olha, eu tenho esse doido no meu Instagram. Pinta Rodrigues.
3: É verdade, gente. Nunca mais te vi. Nem eu me vejo mais. Eu só trabalho, durmo, acordo e trabalho. Tô só o vulto do CPF. Giovanni Gil. Olha.
13: Só contar pra vocês uma. Agora, como tem muito nesses novos tempos de Instagram, né? Tem muitas celebridades. As pessoas são. Tem famoso de nicho, de tudo que é lado.
3: Sim.
13: Passou aqui um, aqui, por exemplo, que é um cara que eu sei que é de. Eu lembrei porque eu tenho boa memória. Eu sigo, é de supermercado. O cara é famoso do supermercado, porque ele faz videozinho do mercado.
3: Ah, ele passou agora aqui?
13: Passou aqui. Eu falei, onde é que eu conheço esse cara? Ele lembra.
3: Do Instagram. Viu, meu?
13: Do mercado.
3: Zé!
13: Muito boa tarde. Vamos então com as manchetes que não foram faladas no programa.
0: Ó!
13: VTube anuncia que vai deixar as redes sociais.
3: Olha aí, Vi! Mas não faz isso, Vi!
13: Meu Deus, como viver agora?
0: Meu Deus!
13: E ainda, filha de Neymar ganha uma sala cheia de presentes.
0: Tá, mas ele tem dinheiro.
13: Elefante Sandro toma banho de poeira no santuário.
3: Quem que é Sandro?
13: O elefante. Saiu do zoológico depois de 40 anos.
3: Essa é uma piada suja e pesada.
0: É,
3: o elefante.
13: Puxa, peço desculpas então.
3: Tchau, gente. Fiquem com Deus.
0: Ai, que ódio tem que.
3: Amanhã vem a política, né, gente? Não podemos esquecer.
0: Política.
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chuva. Eu até ia fazer um bloco chuvoso, mas já fiz. Então deixa quieto. Vamos tocar a música que marcou o rádio nas últimas décadas, anos 70, 80, 90, até 2000. A gente recupera as grandes músicas que deixaram saudade. 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Falamos muito dele no Sem Censura. Tá aí Michael Jackson, Off the Wall.

0: Essa aí marcou o início dos anos 2000, a música Mojo, que fez sucesso naquele verão com Lady. Aliás, verão do ano de 2000, pra quem viveu a época lembra, né? Teve todo aquele bug do milênio, que os computadores seriam zerados e tudo aquilo, e essa aí era trilha sonora direto naquele verão. A gente curtiu também Black Box com Everybody, Everybody, teve Britney Spears com Toxic, Lulu Santos, Como Uma Onda, a Bliss com I Hear You Call, Doobie Brothers, Listen to the Music e ainda Michael Jackson, Off the Wall. Músicas de várias épocas, só as pérolas do passado aqui, ó.
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0: Paul McCartney e Phil Collins fizeram as pazes depois de 20 anos de afastamento. Desentendimento entre eles começou lá em 2002, depois de um comentário feito pelo Paul McCartney durante um encontro. Meses atrás, os músicos retomaram o contato por telefone, conversaram sobre o episódio e Collins pediu desculpas pelo que havia dito sobre a situação. Olha aí, bom motivo para tocar os dois daqui a pouquinho.
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Você tá curtindo aí as boas do passado, clássicos no ar. 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

0: reggae do Maranhão, reggae do Brasil, da tribo de Já, reggae na estrada, anos 2000, para fechar o Clássicos da Encanto de hoje, uma quinta-feira chuvosa.
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0: Ouvimos Vinícius Cantuária, Phil Collins, Paul McCartney e também aquela turma, um mundaréu de artistas no USA for Africa com We Are the World, um dos clássicos mais conhecidos em todo o mundo. E era isso por hoje, espero que tenham curtido.
2: 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Seja bem-vindo.

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1: Luan Santana e Léo Foguete. Luan City Festival São Paulo.

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3: Encanto! Encanto, bom dia, gente. Boa terça, você que tá cedinho aí, bom dia. 5:05.
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3: Mais um dia de nebulosidade pelo vale, atualizando você que tá saindo cedinho aí de casa. Bom dia, gente. 12 graus no vale.
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3: Bom dia, gente. É 5:05, tudo bom? Tudo bem aí? Você que tá começando. Bom dia.
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3: Bom dia, minha gente. Bom dia. Bom dia, você que tá começando. Hoje é terça. Você já tá começando aí. Bom dia. Vamos lá, gente. Mais um dia, mais uma semana. Hoje, dia 13. Você começa cedinho. Você que tá aí já naquele café da manhã. Você que tá aí já na lida, já pegando caminhãozão. Já pegando o tapetão aí também. Boa viagem. Bom dia, ó. Eita, nós, hein? Você que tá na região mais alta aí, como é que tá, gente? Tem serração, não tem? Você é mais um dia nublado, gente. Aquele chove, não molha, pode ter pancadas rápidas de chuva de novo. Ser mais um dia assim, tá bom? Com você que tá começando cedinho. Com você que tá aí já, né? Bom dia. Pede a tua, manda aquele recado, manda aquele oi. E vamos juntos, das 5 até as 6. Tem música, tem informações. Você começa o dia bem, juntos, aqui, ó.
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3: Alô, meu amigo Giló, tá com a gente. Bom dia, Giló.

0: 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Essa linda!
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2: 511.
3: É banda Mercosul, meu parceiro.
2: Bom dia, gente. Você tá aí cedinho começando, boa semana. Já é terça, hein, gente? Não te atrapalha não aí. Bom dia. 511.

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1: Bom dia, gente. 5h20, bom dia. Bom dia, você que tá cedinho. Você que pulou cedo aí, 5h20. Já aí naquele café, naquele chimarrão aqui, junto com você. Gente, segundo a previsão, pode ter pancadas rápidas de chuva no dia de hoje. Mais um dia, né, gente? Pode ter aquele chove não molha, principalmente pela manhã. Bom, depois da tarde pode ter sol com algumas nuvens. Semana toda vai ser assim, gente. Hoje tem 15 milímetros, amanhã tem 10, quinta tem 10, sexta tem 28. Aí depois aí começa a dar uma acalmada. E segundo a previsão, pelo menos até sexta, depois começa a limpar o tempo. Tá bom, gente? Até sexta aí pode ter pancadas, depois dá uma limpadinha no tempo. E vamos nessa. Olhando aqui, gente, nossa região, um pouquinho de serração, hein? Um pouquinho de serração, região mais alta. Então vai com calma aí. Você que tá passando aí CRN Pouso Novo, me avisa como é que tá. Bom, gente, não é muita coisa não, mas tem um pouquinho aqui. Arroio do Meio, ó, tô olhando aqui um pouquinho de serração também. Serrinha de Mussum, um pouquinho de neblina também. Vamos lá, você começa cedo. Deixa eu ver quem tá aqui, meu amigo Geló, já mandou onde ele, ó, tô escutando vocês. Ei, Geló, uma viagem. Meu amigo 190, tá aí também. Meu amigo Dene, tá na companhia também. Chibarrinho, que ontem tava de aníver. Chibarrinho, felicidades. Tá aí já, meu conterrâneo, né? Tá aí na audiência. Ei, mano, velho. Bom dia. Deixa eu ver mais quem tá aqui mandando recado, mandando bom dia, pulando cedo. Tudo bom, tá? Bom dia, manda oi pra gente. Minha amiga Maria Pellen está aqui também. Diz ela, boa terça, na escuta. Nirley tá aqui também mandando recado. Quem disse que o povo não pula cedo? Pula cedo sim. A Vivi tá aqui também. Tudo bom, toca aí Alma Nova. A carta é o Paulo. Paulinho, vai tá pedindo, hein? Serra de Vesfália, bastante neblina. O pessoal botou aqui, ó, mandando recado. Caiu, valeu. Na região mais alta, vai na boa, tá? A Nilce e o Edmo do Mente estão lá tomando seu chimarrão, depois na lida do campo. Bom dia. Quem mais aqui? Mandando recado, bom dia, oi.
2: Salve, salve, Encanto. Dali que dali, Teta Rodrigues. Bora, bora. Bom dia, bom dia.
1: Bom dia, mano.
2: Papai.
1: Tudo bom?
2: Ótima semana pra você.
1: Igualmente.
2: Os ouvintes, limonada aqui na audiência. Bora, bora. Toca
1: ei,
2: aí.
1: Limonada.
2: Acho que é passarela. Você sabe que eu te considero pra caramba.
1: Ei,
2: e você mora no meu coração.
1: Bom
2: valeu,
1: dia.
2: Valeu, tamo junto. Até mais. Chimba, tchau.
1: Ei, limonada. Deixa eu achar o nome dessa música aí. Já rodo pra você, sim. Tá bom, mano, velho? Bom dia. Vamos juntos. Você tá em casa, tá no carro, tá no trabalho, tá ligado aqui, ó, cedinho.
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1: 5h22, sétimo sentido. Bom dia.

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1: 5:06, bom dia, gente. Você tá cedinho?
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1: 5:28, alô Paulinho, pediu essa aqui das antigas, hein? Rita Lees, pessoal Belmonte com a gente já, em atividade aí. Bom dia, mano velho, 5:28, aqui ó.

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1: Bom dia.
2: Mais ótimo dia. Você que tá aí, gente, amanhecendo no vale. Bom dia. Você que não pegou a previsão do tempo. Olha, gente, nebulosidade pelo vale, pancadas rápidas pode acontecer. Um de tudo, né? Pode ter o sol também. Tá bom, gente? Se estendendo aí pelo menos até na quinta, sexta começa a limpar o tempo. Sexta ainda pela manhã um pouquinho de nebulosidade, mas depois já limpa o tempo. Até lá pode mudar, tá bom, gente? Bom dia, você que tá começando. Você que tá aí, boa semana, gente. Hoje é terça, hein? Como diz meu amigo Ney da Saúde, hoje é terça. Semana mais curta. Vamos lá, né, gente? Vamos lá. Com você que tá no corre, tá na batalha, tá aí já cedinho. Nossa, só bandas das 5 às 6, depois vem o Balzão também. Intervalo bem rápido. Não sai daí, não.
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1: 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Nossa, Encanto com você, bom dia. 27 para 6, bom dia.
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1: Notícias, você começando o dia bem informado na nossa Encanto. Vamos juntos, gente. Olha só, tempo, chuva persiste no estado nessa terça e o tempo não deve firmar até o final de semana. Tá bom, gente? Chamando a atenção aqui, também Mega Sena, gente. Mega Sena, tô avisando você que faz a sua aposta aí. Está acumulado em 150 milhões, hein, gente? 150 milhões, Mega Sena, amanhã pode pagar 150 milhões. Um pouquinho de futebol, o Grenal teve empate, volta a ter aí a rodada. Ô, gente, Inter volta a jogar aí no dia 16, na sexta. Mirassol Inter, às 8 da noite, na sexta, tem o Inter jogando. Tá dizendo aqui, Grêmio também volta a jogar essa semana, né, gente? Um pouquinho de futebol aqui, dia 18, no domingo, Grêmio Cruzeiro, às 4 da tarde, hein, gente? Bom, rodada da semana, a gente atualiza você. Nosso ouvinte aí que tá cedinho, tá na companhia da Encanto. 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
1: Máxima batendo aí, gente. Os 25. Vamos atualizando você que tá sem seginho. 12 graus no Vale. Bom dia.
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1: De volta. Bom dia, gente. Começar feliz aí, vamos lá. Vamos. Com você que tá aí, já não corre na batalha. Desanima não, bota fé que dá. Vamos lá.
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1: Bom dia. Mais um ótimo dia com você que tá plantando. Muita gente já cedinha aí já, né? Tudo bom? Amanhecer no Vale, gente, me avisa como é que vai amanhecer na sua região. E já vamos sabendo como é que tá o tempo, como é que tá aí pela região, como é que tá a situação. Região mais alta, um pouquinho de encerração, né, gente? Vê se falha aí. O pessoal informando, tem encerração, Caiuã. Mandou aí? Cuidado, hein, gente? Alô, Nilson, tá com a gente aí também. Meu amigo Thales, pessoal Belmonte, vem novidades aí da Belmonte também. Fica ligado aí. Quem mais, meu amigo Nego Silva? Ô, Nego Silva, bom dia, meu amigo. Eita, mano, velho, já na batalha. Ele mandou aqui, ó. Tô escutando vocês. Nego Silva, bom dia. O Serrinha tá aí também. Serrinha, bom dia. Quanta gente pula cedo. Alô, Chico na linha Zanotelli. Alô, Michelin. Tudo bem? Tudo certinho aí. Quem mais mandou um recado aqui, mandando ver? Soltando a voz, gente. Pode soltar a voz aí, mandar aquele recado. Vale Cinema, se você tem um tempinho, quer pedir sua música também. Meu amigo Limonada já pediu a dele. O Paulinho São Cristóvão pediu a dele também. Aí tá tudo certo. Deixa eu ver quem tá aqui, ó, mandando. Bom dia, oi.
20: Bom dia, Teta.
1: Oi.
20: Certo.
1: Tudo?
20: E essa terça que parece segunda. Eita, e essa segunda nós que parece terça.
1: É, não adianta.
20: Eita, vamos lá que a semaninha vai ser curta.
1: Isso aí.
20: Aquele abraço.
1: Bom dia, mano velho. Quem?
21: Bora, Teta, bora. Bom dia, bom dia.
1: Dia.
21: Quem tá vindo aí pro lado do Dr. Ricardo aí, muita aceleração. Muita aceleração. Tá bom?
1: Vai na boa, gente. Vai na boa. O Daíra, vale pela informação, amigão. Bom dia. Então, cuidado, gente. Serrinha, doutor Ricardo, aí um pouquinho de neblina. Bom dia. Quem mais é que a Vivi mandou oi? Quem canta na casa dela? O Paulinho de Arroio do Meio tá aí também pedindo rainha musical. Valeu, Paulo. Bom dia. Oi. Tudo bom?
22: Bom dia, bom dia, bom dia, Teta.
1: Dia.
22: Carlos, motorista Lóis Colombo.
1: Como é que tá o amigo aí?
22: Teta, subindo aqui, a Serrinha de Pouso Novo aqui, tá?
1: Tá. Como é que tá?
22: É só lá em cima, lá aqui na... Aqui na ponta dela, aqui um pouquinho de serração, tá?
1: Ok.
22: Depois que passa o pardal ali. O resto tá tudo liberadinho.
1: Tudo ok.
22: Tá bom? Tamo aí assistindo a Xanxerê.
1: Boa viagem.
22: E vamos que vamos, Teta. Hoje é terça e não vi nada de marcar churrasco, hein, Teta?
1: Eita, nós, hein?
22: Um abraço a todos aí.
1: E vamos lá.
22: Terça-feira.
1: Vamos dar o pontapé. Bom dia, meu irmão. Ficar com Deus aí, tá bom? Quem mais aqui? Bom dia.
23: Alô, Viteta, bom dia.
1: Bom dia,
23: sou o Sano Hermes de Santa Cruz do Sul.
1: Tudo bem aí?
23: Por aqui já estamos no trecho aí ligadinhos da programação. E roda aí pra gente, se possível, Banda 10.
1: Ô, valeu! Véio, Banda 10. Vamos buscar uma ao vivo aqui, ó. Vamos lá, Banda 10, buscando pra você aí, meu mano. Bom dia. Já na audiência da Encanto, né? Vamos lá. Nego Silva, boa viagem aí, tá bom? Vamos juntos com a nossa Encanto. Você que tá pulando cedo aí. Você que tá aí, gente, pode soltar a voz, pedir a sua, mandar aquele recado. Aí tá tudo certo. Bom dia, aqui ó.
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1: 20 para 6. Aqui ó, banda 10. Pedido musical.
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1: 17 para 6. Ei, modão.

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1: Bom dia, minha gente. 10 para 6, amanheceu. Um pouquinho de serração, região mais alta aí. Vai com calma, né? Todo o pessoal da saúde já saindo cedinho. Meu amigo Ney já mandou um oi. Meu amigo Lucianinho deve estar aí também. O Nego Silva, pessoal de Marques e Souza aí já também. Todas as vans, né? Então, bom dia a vocês aí da saúde, o Nene, meu amigo. Tá aí já na audiência. Bom dia, gente. Deixa eu ver quem tá aqui, meu amigo Jorge. Dizer, ó, tô escutando vocês já tomando um bom mate. Já na companhia da Encanto. Para o Jorge. Paulo Ingrid, rodeio teu rainha musical aí, tá bom? Teu pedido musical. Paulo São Cristóvão, também rodeia uma nova. Teu pedido aí, tá bom, meu amigo? Bom dia. Você que tá aí, meu amigo João Costa. Tá na lida das mimosas lá, ele, a Lourdes, já tem o rádio ligado. Já sintonizado na Encanto, né, gente? Vamos lá, vamos cedinho, né? Com você que pula aí. Amanhecendo bastante nebulosidade, gente. Consegue ver aqui, ó, pelas câmeras da região. Arroio do Meio, um pouquinho de serração. Nebulosidade aí também, Arroio do Meio. Pessoal já aí, né? Já se deslocando, bastante caminhões já saindo. Você que tá pegando Serrinha de Mussum também tem neblina. Doutor Ricardo também, gente. Então vai com calma aí e atenção, tá bom? Um ótimo dia. Vamos juntos. Aqui, ó.
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1: 10 para 6.

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1: 7:06, bom dia, gente. Bandemiga, ó, chegando. Mais uma aqui, ó. Pois tem Balzão, com você que tá começando. Cedinho, aqui.

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1: Bom dia!
2: Bom dia, gente. 2 para 6. Um ótimo dia. Você tá aí já cedinho. Deixa eu ver quem mandou recado aqui. Tem um amigo que mandou recado. Já pulando cedo. Pode soltar a voz aí, amigão. Deixa eu ver quem mandou. Meu amigo José. José, daí? Daí já. Bom dia, oi.
3: Bom dia, Teta. Tudo bom? É o Daí da Soledade. Estamos acelerando aí.
2: Como é que tá aí?
3: Aqui na Tapaí, bastante serração.
2: Eita, gente, cuidado e atenção aí, valeu, amigão.
3: Com uma música pra nós aí, o Daier Cid.
2: Valeu, Daier Cid, abraço pra vocês aí, viu? Boa viagem. Um abraço aí a todos os amigos que estão na boleia, né? Já cedinho. Bom dia. Juntos, na nossa encanto. Vamos lá, acabou só bandas amanhã, 5 da manhã. Bem cedinho, tá de volta. E daqui a pouquinho...
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2: Nossa, Encanto com você, Cedinho, bom dia. 2 para 6, você que tá aí.
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2: Máximo hoje bater na gente, você que tá aí. Máximo pode bater 22. Atualizando quem tá saindo cedinho. Cerração pelo vale, vai na boa aí. 12 graus na região, bom dia.
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2: Aquela mensagem positiva de todas as manhãs, você que tá começando, bom dia, gente. Você que tá aí, um ótimo dia, vamos lá, boa terça, você que tá aí, um ótimo dia, quem tá começando. Gente, mensagem do dia de hoje, primeiro você vem aí com a coragem, depois a persistência. Continua com a consistência. Aí você suporta com a resiliência e por fim vem o resultado. Repito, coragem, persistência, consistência, resiliência e o resultado, tá bom? Aí você continua. Aí continua em busca do seu sonho, do seu objetivo. Não esquece essas palavras não, tá bom? Coragem, persiste, vai lá. Consistência todos os dias. E resiliência, poder renovar, poder reciclar e poder seguir. E resultados, tá bom? Bom dia, você que tá aí. Você que tá aí começando. Vamos juntos, aqui ó. 6:02, seja bem-vindo a nossa Encanto. Aqui só tem modão, só tem musicão.

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2: Bom dia, minha gente. Bom dia, você que tá aí, 6:04. Tudo bem, tudo ok? Tudo certinho? Pra mim, pra você também. Vamos lá, começar bem. Começar bem a semana. Eu sei que é terça, né? Mas temos que começar bem. Com você que pulou cedo. Você que pulou na companhia da Encanto. Bom dia. Aquela moda boa, né? 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Vamos juntos com a nossa Encanto. Nosso baúzão. Nossa moda boa. Aquele modão bom demais. Que todo mundo gosta, né? Então pede a tua. Manda aquele recado. Manda aquele bom dia. Você que tá começando, faz o seu pedido musical. E a gente começa. Com você que pula cedo. Já naquele chimarrão, né? Já no mate aí.
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2: 6 e 7. Ei, moda boa demais, hein? Bom dia. Você que tá aí, 6 e 7.

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1: 6:10. Um ótimo dia aí, ela, meu amigo Jorge, já te deslocando. Só que tá cedinho aí, pede a tua mão, Gema. Bom dia, menina, tudo bom? Alô, Rodrigão, tomando seu chimarrão, pessoal das piscinas aí. Eita, mano, velho. Aqui o modão é bom demais, hein? Começando bem. Bom dia, boa terça. Aqui, ó.

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2: Bom dia, Tetá. Aqui é o Sérgio, o Vespasiano.
3: Ô, Sérgio, meu bom dia.
2: Aceleração, mando chimarão.
3: Ô, Sérgio.
2: Tetá, eu queria ver se tu mandava a música Franguinho na Panela.
3: Ô, amigão, aqui,
2: um abraço.
3: Ó. Bom dia.
2: Tudo bom. Obrigado.
3: Nada, Selvi. Serração, região mais alta aí. Bom chimarrão, amigão.

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2: 6:18. Um ótimo dia, gente. Ei, Chico Rei Paraná. Moda boa demais, hein? Você é a Sampa do Vale, você que tá começando. Tamo juntos pelo menos até quinta. Fica esse tempo emburrado aí, gente. Bom dia.

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1: 6h21, alô meu amigo 190, já no caminhãozão. Tudo bem aí, meu amigo? Boa viagem. Você tá começando. Pessoal já recolhendo os pequenos aí aos estudos? Meu amigo Tucano, ó, tô escutando vocês. Bom dia, meu amigo Bastião. Tá aí também, Roca? 6h21 aqui, ó.

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1: Bom dia! Mais ótimo dia, bom dia, gente! Você que tá aí, 6h26. Ei, Zezé Luciano! Saudade bandida. Teve aqui também Chico Rei Paraná, César e Paulinho. E assim começou, comprando Marrone e João Paulo e Daniel. Que bloco, hein? Tem aquela que você gosta? Pode soltar a voz, pode pedir a sua, mandar aquele recado, aquele bom dia. Começar bem a semana. Boa terça, gente. Hoje máxima pode bater aí os 22. Pode ter pancadas rápidas de chuva. Deixa eu ver quem tá aqui, meu amigo Rodrigão. O pessoal das piscinas aí já. Na atividade. Meu amigo Jorge. Tudo bom, Gima? Como é que tá você aí? Tudo bem? O 190 no caminhãozão. Meu amigo Patrolinha. Pessoal da Real Porto Seguro aí também, né? Valeu, gente. Boa viagem. Meu amigo Tatá, tem jogo hoje. Ei, Tatazinho, bom jogo. Nego Silva tá aí também. Valeu, gente. Que tem de recados aqui chegando também. Meu amigo Thales, pessoal Belmonte já começando cedinho aí. Valeu, gente. Boa viagem. Alô, Gigalho, tá aí também. Meu amigo Nanico, o Nanico pulou. Tá aí, Nanico, boa viagem. Tenta na escuta aqui, Rose de Farroupilha. Ouvir a música aí, a culpa é sua, João Paulo e Daniel. Seu Jardim, vou botar aqui, ó. Seu Jardim não tá aqui, tá bom, Rose? Alô, Serra Gaúcha, como é que tá aí? Tem serração, não tem? Me avisa. Tá bom, menina? Bom dia. Valeu, Rose, fica com Deus. Quem mais aqui? Todo mundo tem troca aí, Bruno e Marrone? Acho aqui. Já anotado, meu amigo Fábio. Bom dia, meu amigo. Tá aí já na urgência, né? Valeu, boa viajada. Todo mundo tenta, não sei se dá pra pedir. Pode pedir mais uma aí. Deixa eu ver aqui, do Duque Dalvan. Deixa eu ver aqui, o Paulo São Cristóvão. Deixa pra nós aqui, a tiradora de elite. Deixa pra mim aqui, já anota aqui, Paulinho. Tá bom? Bom dia, meu amigo. Quem mais aqui? Mandando recado. Tudo bom, tentar mandar alusão a gente aqui da Lace. Já estamos aí na lida hoje, gente. Bom dia, Sandrinho. Alô, pessoal da Lace, já na audiência. Manda alusão o Anderson aí, o Beto. Todo mundo, né? O Machado tá aqui também. Oi, Nikita. Tudo bem contigo? Tem café da manhã aí, Nikita? Quem mais aqui? Bom dia. Fala comigo, oi.
2: Tudo bom? Bom dia, Cafu do Poço Brato, aqui na escuta da Rádio Encanto, aqui no Baú.
1: Tudo bem?
2: Chimarrão. Tá bom, Teta? Largue pra mim qualquer uma e desejar uma terça abençoada pra todos.
1: Você tá
2: valeu, Teta. Bom dia, tamo junto.
1: Bom dia, mano velho.
2: Se puder, larga Jean e Giovanni roupa de lua de mel, viu, tá. Teta? Tá bom?
1: Eita, menino. Valeu, meu amigo. Eita, tá aqui anotado aqui, ó. Cafuzinho. Vai tá pedindo, hein? Já vou selecionar esse bloco. Dá tempo de você pedir mais também. Tamo juntos. Boa terça, gente. Intervalo bem rápido. Não sai daí. Só moda boa aqui, ó.
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3: Máxima batendo 22. Vamos atualizando você que tá aí. 12 graus no Vale, bom dia.
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3: De volta, gente. 26 para 7. Feliz ter você aqui. Você que pula cedo. Bom dia, bom dia. Aqui, ó.
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3: dia. Vamos lá, gente. 25 para 7. Não vai te atrasar, não. Os pequenos indo da escolinha também obedece papai e mamãe. Bota agasalho. 12 graus. Não vale aquele friozinho. Muita coisa, não, mas bota o agasalho aí, tá bom? 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Bom dia. 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Bom dia. 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Ótimo dia aí. Vamos juntos. Você que tá ligado na Encanto. 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Pessoal que tá ligado em campo, juntos aqui.
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3: Pedindo musical, atendido aqui. Ei, moda boa demais, hein? A culpa é sua, João Paulo Daniel. Ei, meu amigo, com você mesmo que tá começando. Bota fé, vamos lá. Desanima não, boa semana. Bom dia, aqui.

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1: 20 para 7, bom dia, gente. Bruno Marrone, para minha amiga Lia, lá em Bento Gonçalves, com a gente. Destilaria o som do Brasil aí. Alô, Diegão, bom dia.

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1: Zebra 7 não vai te atrasar, não, gente. Essa é do fundo do baú, G. Giovanni. Meu amigo Edilei já começando. Ronaldão tá aí também. Alô, Ariete, já no caminhãozão aí. Diz ela, manda alusão, Serrinha. Serrinha tá aí. Você que tá começando, gente. Muita serração, hein? Muita

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1: 12 para 7, cerração pelo vale, gente. Vai na boa aí, né? Mais um pedido musical. Você que tá aí, Dudu Kidalvan. Pedido atendido aqui, 12 para 7. Bom dia, gente.

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1: Bom dia! Mais um ótimo dia, 10 para 7. Bom dia, gente. Pedindo música, essa música aqui do Duque Dalvan, das antigas do fundo do baú, 10 para 7. Encerração pelo vale, cuidado e atenção, gente. Ei, esse tempo aí chove, não molha, né? Se enrosco, fica até quinta, gente. Assim, depois vem sol. Bom dia, Marcelão. Marcelo do Pão, tá aí já. Quem mais aqui? O Betinho da Tupique. Vou esquecer a Cacá, meu amigo do Palu, do Paludinho. Ricardinho tá aí também. Deixa eu ver quem tá mandando aqui, ó. A Lia tá com a gente aí também. Tudo bom, Lia? Lá na Serra Gaúcha, abraço pra vocês aí. Valeu, Diegão. Bom dia. Quem mais aqui? Bom dia, oi.
2: Bom dia, bom dia. Manda hoje uma música boa. Fernando e a Lena.
1: Tá.
2: Sempre estão escutando um pouco oi, antes das menina. 7, indo ao trabalho. Um abraço a todos, abençoado dia.
1: Ei, Maritana, hein, Catão. Bom dia, menina. Alô, Fernanda, alô, Lena. Recado pra vocês aí, tá bom? Alô, Juliano, tá na lida do campo. Bom dia, meu amigo. Oi.
3: Bom dia, Tetinha.
1: Tudo bem?
3: Excelente, abençoada terça-feira pra todos nós. E você estará te encantando.
1: Ô, menina. Beijo.
3: Desse clã de Olarias Lachado, um grande abraço e teta.
1: Valeu, menina, fica com Deus. Arroz disse assim aqui na serra, bastante serração, tudo tapado. Eita, nós, hein? Bom dia, Nikita. Oi.
4: Bom dia, Teta Rodrigues.
1: Tudo bom?
4: Tudo bem?
1: Tudo, eu menina.
4: Espero que Deus te abençoe.
1: Amém,
4: te proteja, que tu tenha um dia muito feliz.
1: Bom dia.
4: Toca pra mim indiferença aqui.
1: Tá.
4: Que eu adoro.
1: Ok.
4: Tá tudo bem?
1: Tudo.
4: Boa semana.
1: Igualmente.
4: A gente se encontra amanhã, sim.
1: Valeu. Beijo, menina. Bom dia, Nikita, já tá aqui depois da propaganda política. A gente roda pra você, tá bom? Quem mais aqui, meu amigo delega, o delegado tá aí também, já na audiência, eita, amigão, pessoal dos ônibus, né, levando a mina dos estudos, pessoal da SEC aí, bom dia a todo mundo, cedinho, aqui ó.
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1: Nosso baúzão chega no final, gente, aqui. 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Vamos lá, amanhã 6 da manhã tá de volta, bem cedinho, e daqui a pouco, depois da propaganda política.
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1: Vamos atualizando você. 5 faltando para 7.
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1: Máxima hoje batendo aí, gente, os 22, atualizando você em nome de CBM, sua casa mais completa. 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Atualizando aqui, gente, ó, 12 graus.
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1: Alô, moçada! Daqui a pouquinho, gente, propaganda política. Vamos de mais um modão aqui, viu? 2 para 7.

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6: Bom dia, 710. Tudo bom, gente? Sertão Encanto chegando. Tudo bem, você aí? Como é que tá? Boa terça, vamos juntos. Aqui, ó, pontapé inicial do nosso dia. Juntos, eu, você e o nosso...
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Voz é a nossa encantora. Começando bem a semana, gente. Vamos lá, bota a fé que dá e vamos correr. Vamos lá, ao som de uma música boa, tem notícia, informações. Você.

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1: Mais um ótimo dia, vamos lá, gente. Você tá aí, tá começando. Vamos lá, hoje é terça, tá? Não fica perdido, não. Boa terça, gente. Bom dia. Bom dia, você que tá aí. Aqui, juntos, nosso Serdão. Tem música boa, tem o seu recado, tem o seu bom dia. Se você começar feliz, é o mesmo pra isso. Vamos lá, comece agradecendo. E assim, a gente vai com você. Juntos, aqui, ó.
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1: 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Bom dia a todo time. 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Aproveita, gente. 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Bom dia a toda a equipe. Eu só tenho o rádio ligado aí. Bom dia, gente. Vamos lá, que aqui tá começando.
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1: 714, bastante reação, gente. Alô, Nikita, tá aqui o teu pedido musical. Tá com calma, com atenção, gente. Bastante movimento a 130, hein?

0: tá dando pontapé inicial, muita serração, muita neblina aí pelo vale. Vai com calma e atenção. Deixa eu atualizar 130 aqui, gente. Hoje tem lentidão chamando atenção. Quem vem de Cruzeiro do Sul aí na 453 também tem bastante lentidão, tá bom, gente? Vai com calma aí. Bom, quem tá na região mais alta, me avisa. Eu tô olhando aqui também nosso mapa, serração também. Tô olhando aqui, ó, o pessoal da InfoSat deixou aqui um link e a gente consegue ter acesso à Serra Gaúcha. Tem também bastante neblina. Serra Gaúcha aí, alô, meu amigo Joel, bom dia, amigão. Também tá no Gente lá em Cantos. Tudo certinho, vamos juntos. Quem mais aqui? O Johnny tá com a gente também, Johnny. Bom dia, meu amigo. Minha amiga Arete tá aí na estrada já. Valeu, menina. Quem solta a voz aqui? Bom dia. Tem cinema, hein? Pode mandar teu bom dia. Oi.
1: E aí, Teta, tudo certo?
0: Tudo.
1: Pô, manda uma música pra mim, tô voltando à pescaria, hein?
0: Eita, nós, hein? Pescar que nada, vou botar aquela, pode ser? Hã? Você acha, paludo? Bom dia, meu amigo. Quem mais aqui? Mandando recado, Ademilde tá com a gente também. Teta, manda alusão pro pessoal da saúde, Cruzeiro do Sul. Abraço a todo mundo. Ligado, sem canto, ó. Aquela chuvinha fina caindo, aquela serração, né? Meu amigo Luciano, bom dia, amigão. Tudo bom, Teta? Bom dia. A Serrinha, doutor Ricardo, também. Eita, que semana cumprida, ele botou aqui, ó. Bom dia. Ali, meu amigo. Ótimo dia aí. Ederson, muita serração, região mais alta também. Fala, Serrinha, doutor Ricardo, gente, fazer um convite. Tem segunda edição do Bailão Flashback. Sabadão, hein, gente? Sabadão, buzou. Olha, doutor Ricardo, sábado, dia 17. Todo mundo convidado, DJ Caroca vai estar lá, Leandrinho. Tem PF do Bailão também. Elas R$10 apenas, eles 30, né, gente? Até meia-noite e latão R$10, hein? Busoli te convida, segundo Bailão Flashback, sabadão. Quem mais aqui, meu amigo Adilson? Dizendo, ó, botou um oi, tô escutando vocês. Abraço pra você, meu amigo Adilson. Bom dia, amigão. O Cafu também. Cafuzinho, bom dia. Vamos nessa, gente. Você pede a sua, manda aquele recado, manda aquele bom dia. Daqui a pouquinho tem mais, hein? Nosso Sertão, começando bem a semana. Vamos nessa. Juntos, aqui, ó. Bom dia. 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Bom dia. 7:28.
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1: Mas vamos à previsão, gente. Olha só, até quinta fica aí esse enrosco, né? Se chove, não molha. Nublado, pelo menos até quinta. A gente vai atualizando você aqui. Máximo hoje batendo 22. Bom, gente, você que tá aí. No momento, 14 graus pela região. Tem aí uma serração bastante fechada em todo o vale, em toda a região. Mais intensidade, gente, na chuva. Tô lendo aqui, ó. Mais intensidade na quinta aí, ó. Pode ter pancadas rápidas de chuva. Bom, depois final de semana, aí já muda o tempo. Segunda previsão, final de semana para limpar, hein, velho? Já na sexta. Sexta, sábado, domingo, previsão de tempo bom. Segunda previsão. 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Alô, Lincoln. Bom dia a todo o time.
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1: Máxima hoje batendo aí, gente. Você que tá na audiência, máxima de hoje pode bater aí os 22. Você que tá aí na companhia, bom dia. Atualizando vocês, gente, 12 graus e meio.
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1: De volta, gente, 25 para as 8. Oh, bom dia, tudo bem aí? Ei, que passa voando. Boa terça, 130 ainda lentidão, serração, região mais alta também. Vai com calma, gente, atenção, hein? Bom dia, aqui juntos. 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Tá bom? Bom dia a todo o time, né? Alô, Gaspar Lolizzi. Bom dia. 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Consta aí todo o telefone, tudo certinho. Tá bom? Alô, diretor André. Tá com a gente sempre cedinho aí, né? Bom dia. 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Bom dia a todo o time. 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Aqui juntos. Diverso Encanto, todos os estilos musicais você encontra aqui, nosso encanto, lógico, né? 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Zé Neto e Cristiano, oi, tudo bem aí? Ei, moda boa demais, hein, gente? Pede a tua também? Vamos juntos, alô, Miguelzinho.

0: 15 para as 8, bom dia.
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3: Mas é bom demais. 2 para as 8. Bom dia, minha gente. Ei, moda boa, Guto e Lourenço. Barraco. Tá dizendo você que tá aí, gente. Tá dizendo aqui 12 graus e meio pelo vale. Um ótimo dia. Sei que tá começando. Vamos juntos. Máxima 22. Tudo certinho. Nosso WhatsApp aqui também piscando. Pessoal mandando música. Pedindo, né? Aquela música legal. Deixa eu ver quem tá aqui, meu amigo Denir. Denir, eu tô aqui em Minas. Ele botou, ó, escutando vocês. Ei, Denir. Bom dia, meu amigo. Tô na audiência de vocês. Meu amigo Rudy. Ei, Rudy, tudo bem contigo? Tá na audiência aí também. Rudizinho, um abraço pra você. Boa viagem. Um ótimo dia. Quem mais? Aqui é a Nikita. Mandou um oi. Eu tô escutando vocês. Nikita, bom dia. Miguel, tio da Kombi. Boa viagem, Miguelzinho. Tudo bom, Teta? Serra, doutor Ricardo. Muita neblina. Vai com calma, hein, gente. Calma e atenção aí, tá bom? Deixa eu ver quem mandou um recado aqui. Quem soltou a voz? Meu amigo Becker, o Becker, tá carregando teu áudio aqui, tá bom, mano, velho? Já boto você falando, tá bom? Minha amiga Maritana Catão tá com a gente também, bom dia.
4: Bom dia, Tetar. Vamos lá, que hoje a semana começou, né? Ou sexta-feira que não chega logo, né?
3: É, isso aí.
4: Bota uma pra nós chonada aí, tá, Tetar? Um abração aí também do lado de Porto Alegre aí.
3: Eita, tá, mas, hein?
4: Garoa e pista molhada aí, mais atenção, né?
3: Vai com calma.
4: Tá, Tetar. Abração, Tetar.
3: Bom dia, meu amigo. Eita, esse WhatsApp aqui, do nada saiu. Bom dia. Ei, Gileninho, tá na lida do campo também. Valeu, Gileno, meu irmão. Fica com Deus aí. Tá bom? Tamo juntos. Meu amigo Machado tá aí também. Já no corre, já na batalha. Bom dia, Machadinho, tudo bom? Bom dia, amigão. Você tem um tempinho, gente? Pode botar teu nome em vazão nas obras. Tem canto na sua casa. Tem o seu áudio aí. Apenas mandar aí teu áudio. Que vale cinema, você é acompanhante. No cinema por conta da Encanto. Então manda aí, gente. Manda teu nome. Tá bom? Aqui, ó.
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3: Nosso sertão. 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Vamos juntos. 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Alô, Fabiano. 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Vamos juntos. Você que tá ligado aqui, ó. Nossa, encantou! Bom dia! Bom dia a você que tá aí! Vamos atualizando você! Nosso sertão! Alô, meu amigo Messias Flash Cara aí com a gente! Messias, bom dia! 8 em ponto!
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2: Dica de saúde chegando, atenção gente, boa parte das pessoas sonha com o momento de aposentar-se e dar adeus definitivamente ao trabalho, mas essa vontade pode não ser a melhor opção à saúde. Uma pesquisa divulgada na publicação da Associação Americana de Psicologia afirma que os aposentados que apostam em um emprego desenvolvem menos doenças em relação àqueles que param completamente. Olha a dica de hoje, hein gente. 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
2: Máxima hoje batendo, gente, você que tá aí. Máxima de hoje pode bater aí os 24, aumentou um pouquinho. 14 graus no Vale.
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volta, gente. 8:06, um ótimo dia você que tá aí. Bom dia, bom dia. Vamos juntos. Serração pelo vale. Vamos nessa. Você na companhia da Encanto. Pede a tua, solta a voz aí. Nosso bom dia, em nome de produtos Dália, Dália Alimentos, sempre vai bem, Dália na sua mesa, bom dia a todo time, Tri Legal, 30, 50, 250, e gente, semana aí tem 30, tem 50, tem 250, e ainda 50 rodadas de 3 mil reais, hein, 50 rodadas de 3 mil, tempo contemplado essa região, gente, então se liga aí. 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Você que tá aí, gente, pede a tua. Deixa eu ver quem mandou o recado aqui. O Rudy tá na estrada, boa viagem. Meu amigo Cezinha tá aí também, o Miguel Mecânico. Ligados aqui, ó. 8:07. Alô, Cris, tá com a gente aí também. Bom dia.

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1: 8h20, Matheus e Cauã, saudade boa. Bom dia, gente. Tamo juntos, boa terça, só música boa na Encanto, pede a tua também. Tá na estrada aí, boa viagem, vai na boa, serração pelo vale, hein?

0: esquece.
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2: Mais ótimo dia, 8h26. Bom dia, gente. Vamos juntos. Você que tá aí, Felipe Rodrigo, pós. Aqui a música mais executada em todo o Brasil. Uma das músicas mais pedidas. Minha filha canta isso aqui completa, hein? Ei, na boca do povo, a Encanto toca. Deixa eu ver quem tá aqui. Marcelão do Pão. Ei, Marcelo, felicidades aí, meu amigo. Deus abençoe, tá bom? Gosto demais de você. Quem mais aqui? Tudo bom? Tenta bom dia, Miguel Mecânico. Também tá na audiência. Miguelzinho, bom dia. Quem mais aqui mandando recados? Como é que tá a sua região?

0: Então me avisa aí, gente. Chovendo aí ou o quê? Me avisa. Nossa região aqui encantada, só nublado. Bom dia, oi.
1: Beleza aí, tá bom?
2: Aí, Zetinha, ótima abençoada da semana pra todos nós. Valeu, Cezinha. Obrigado, valeu, abraço.
0: Cezinha, bastante ação aí também, né, gente? Tô olhando aqui a 130, bastante neblina, mas tudo andando. Serrinha, doutor Ricardo, também bastante neblina. Alô, meu amigo Buzoli, sabadão, gente. Tem um flashback, segunda edição. Bailão Flashback, DJ Caroca, Leandrinho, você top demais, PF do Bailão, elas 10 e eles 30 até meia-noite, Latão 10, ei, Buzoli, você festão, hein? Mas, show, vamos nessa, você que tá aí, gente, intervalo bem rápido, bota teu nome, solta a voz, tem cinema, você é um acompanhante, comece bem a semana, boa terça, aqui, ó. 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Nosso Sertão atualiza você. 8h27.
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0: Notícia da Encanto, a PRF alerta para o risco na BR-386, na Serra de Pouso Novo. Atenção, gente, no final de semana, 2 acidentes envolvendo carros e defensas metálicas também foram registrados entre sábado e domingo, nos quilômetros 305 e 306. Tá bom, gente? A PRF orienta os motoristas a reduzir a velocidade, manter a distância segura dos demais veículos e redobrar a atenção em trechos com curvas, especialmente diante da possibilidade de chuva e neblina. Tá bom, gente? Repito pra você, viu? Bastante risco 386 Serra de Pouso Novo, inclusive, sem ação aí pela região. Vai com calma, viu, gente?

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2: Máxima hoje batendo a gente, você que tá na audiência. Máxima de hoje pode bater aí os 24. Vamos atualizando você. 15 graus no vale subindo.
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2: Teu pedido musical chega, gente! 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
2: De volta, gente. 27 para as 9. Bom dia. Vamos juntos? Solta a voz, manda aquele recado. Vale Cinema, você é um acompanhante. Bom dia, bom dia. Juntos. Aqui, ó. Nossa, Encanto. Ótimo dia, nosso colega Cris Costa já pelas ruas, daqui a pouquinho tem Unidade Móvel. Cris, dá bom dia aqui. Bom dia de terça.
11: Bom dia.
2: Bom dia. Ô Cris, eu vi que final de semana foi corrido pra ti.
11: Foi corrido, bastante eventos, né?
2: Ô Cris, e tanto fazer casamentos, não dá vontade de você casar?
11: Novamente?
2: É, não, calma aí.
11: Não, com a mesma mulher sim, né?
2: Que susto, né?
11: Cara? 20 anos juntos já.
2: Ah, né? Não, amém, Cris, tá não, eu não. Tu acabou me dando mais coisas, assuntos, né? Mas deixa assim, gente, vamos lá, aqui juntos, ó.
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2: 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Ótimo dia aí. Nosso Sertão. 25 pelas 9. Ei, modão bom demais, hein?

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1: 20 para as 9. Alô, Moa, tá com a gente aí? Bom dia, amigão. Jorge Matheus. Boa semana, gente.

0: As nove. Ei, Eduardo Costa canta no sertão. Bom dia, quem tá aqui, Gelson Pinhatu, tá com a gente lá na Serra Gaúcha. Bom dia, Pinhatu. Alô, Marcelão, tudo bem contigo? Um abraço pra você, Marcelo Munhoz, tá aí também na audiência. Quem mais aqui? André Luiz. Tudo bom escutando vocês? Olha, abraço pra vocês aí em Teutônia, escutando vocês aqui, 16 graus, hein? Pra atualizar a nossa região aqui, como é que tá a situação aqui, ó? 15 graus e meio, nossa região. Tudo bom, Teta? Bom dia! Ei, cafezão da manhã, na escuta da Encantos. Alô, minha amiga Mayara, abraço pra você aí. Tá louca? Ela mandou uma foto aqui, ó, gente. Um sanduíche, um bolo de chocolate, um café. Aí deu fome. Meu amigo René, ei, acordou mais tarde hoje, René? Tudo bem aí, meu amigo? Bom dia. Quem mais aqui mandando recado, soltando a voz, fala comigo. Bom dia, oi. Tudo bom?
1: Bom dia, bom dia, bom dia, Tetinha. Tudo dia. Certo, meu querido? Vinícius Pinto Mussum aí.
0: Ô, Vini.
1: Terçou com cara de segunda.
0: É, meio perdido.
1: Vaporé aí, bastante serração, um chuvisqueiro aí.
0: Cuidado, gente, vai na
1: Mas,
0: boa, hein?
1: Bola pra cima. Bora, meu querido, toca uma boa pra nós aí do Gustavo Lima.
0: Eixa pra nós. Ô, Vini, você que conhece aqui o Dubalaca com esse tempo, pulou. Vai estar dormindo ainda? Ah. Tudo bom, meu amigo Leôncio? Alô, pessoal, Nilska. Ei, Nilska! Ei, saudade de vocês. Alô, Nilska. Tudo bem com vocês? Bom dia, Valmir. A Cintia tava de aniversário ontem. Fez ontem 29 anos. Eita, Valmir. Bom dia, Cintia. Alô, meu amigo Leôncio. Tá aí todo mundo, mano? Tá aí? Pegou no sono, mano. E futebol, mano? Não vai, mano? Ah.
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0: 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Abraço aí a todo mundo. 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Hoje, gente, Serrinha, Dr. Ricardo, tem neblina também. Fala, doutor Ricardo. Gente, a Lubuzol ali vem aí 17, segunda edição, bailão flashback. Bailão flashback. A Lubuzol tá na escuta, tá na estrada. Gente, elas 10 e eles 30 até meia-noite, Latão 10. DJ Leandrinho, DJ Caroca vai estar lá. Flashback, ei, segunda edição, bailão flashback, porque tem PF do bailão. Sucesso, Lubuza. Abraço pra você aí, tá bom? Bom dia, bom dia. Nosso amigo Blau, Gilmar, nosso colega, tá de aniversário também. Ô Blau, bom dia aí, viu? Aqui, ó.
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0: De volta, gente!
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0: Aqui, chegando!
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0: Vamos atualizando você! 4, faltando para as 9.
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0: Notícia na Encanto. Ser bem informado começando a sua terça, hein, gente? Não te perde, não. A quarta-feira agrícola de Arroio do Meio encerrou nesse domingo ontem com mais de 50 expositores, negócios e atrações para toda a família. Realizado na Associação Esportiva Forquetense, em Forqueta, o evento marcou aí a retomada da feira após 7 anos e reuniu a comunidade durante 3 dias. A programação valorizou a agricultura familiar, empreendedorismo, com destaque também aí às boas vendas e a integração entre moradores, entidades e produtores locais. Olha que bacana, gente. 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
0: Máxima batendo aí 25. 16 graus no Vale.
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0: 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Nossa, Encanto. Bom dia, bom dia. Vamos juntos, eu, você, juntos aqui na nossa Encanto. Tchau, gente. Volto pelas ruas do Vale, hein? Boa semana, boa terça. Tá chegando aí, Leiron, Felipe, Dalmolin. Ei, tchau, gente. Bota a fé que dá, desanima não. Fica com Deus. Leiron, mais pertinho. Aí, aí, aí. Aí. Fica aí. Tchau. Ele me mata.

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1: Muito bem, meu caro Teta Rodrigues, até depois no Sem Censura. Não, não te mato não, Teta Rodrigues, só te mato se tu não botar a vinheta certinha aí do link. Isso aí que me interessa, fazer a coisa certa. O resto, o confete não importa. 9h02, muito bom dia, galera. Começando a semana de perninha curta, como é que foi seu feriado? Espero que tenha sido bom, gostoso, apesar desse tempo aí, né, que impede muitas atividades, aquela coisa do parque, do tudo, fica comprometido, mas enfim. Vamos lá. Temperatura neste momento em Lajeado em 16 graus, vai a 19 a semana toda essa nhaca e aí a gente vai falar do tempo daqui a pouquinho. Não esquece de mandar seu recado 998-39-1001 aqui pra gente, pra você participar do Vitamina 100 nestas férias do senhor Carioca. 15 dias aí me deixando solito no mas não tem nada não. Tenho a sua companhia com certeza. Você pode participar das promoções, mandar seu recado, recados de áudio valem par de ingressos pro cinema. Vamos lá, vamos encarar o dia. É terça, não se perca no tempo. Hoje, 13 de outubro.

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1: É muito mais música daqui a pouco na Encanto novamente. Foi aí o Jeito Moleque com Sutilmente. Teve Projota, Ela Só Quer Paz. Também a Olivia Dean. Na rádio mais eclética do Brasil, você sabe, né? No nosso Vitamina, toca tudo que é sucesso no Brasil e no mundo. Programação DJ Diego Marçal. 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Encanto, a rádio que te dá ingressos pro cinema e a hora certa. 9:15, bom dia.
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1: A Aslivata transferiu a rodada de ida das oitavas de final do Regional Série A, que seria disputada domingo passado. A decisão foi tomada devido ao volume de chuva registrado nos últimos dias e à previsão de novas precipitações. Os jogos foram remarcados para o próximo domingo, dia 18, para preservar as condições dos gramados e garantir a realização das partidas.
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1: Em Lajeado, tempo nublado com chuviscos, temperatura 16 graus.
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Pós-feriado, segura no pincel, força, vai no tranco pra poder pegar direitinho. Vamos aqui com o Vitamina 100 até as 11. Não esquece de pedir sua música, 998-39-1001. 11 da manhã tem as mais pedidas de hoje. 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

0: É, o alto astral é nosso, que a primavera tá encrespada com esse tempo aí, vou te dizer. Teve a Sabrina Carpenter passando por aqui, sucesso internacional, When Did You Get Hot? É o nome do som que o nosso DJ Diego Marçal, programador oficial da Encanto há muitos anos, bota pra rodar. Previsão do tempo, a nebulosidade predomina na maior parte do dia hoje, podem ocorrer pancadas de chuva e temporais isolados, tem 15 milímetros de precipitação na previsão para hoje, para amanhã o tempo permanece instável, nebulosidade predominando é cópia do dia de hoje, tem mais 10 milímetros, risco de temporais isolados também na quinta-feira, onde mais 10 milímetros, tempo segue instável e aí vem a divergência, algumas previsões estão dando que continua esse tempo na sexta e no sábado. Outras previsões já aparece ensolarado na sexta-feira. E aí eu torço muito para que essa última previsão esteja certa.
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0: Muito bem, vamos acionar o nosso querido Cris Costa, que 11 da manhã vai estar por aqui apresentando as mais pedidas e agora tem informações importantes para nossa audiência. Bom dia, Cris.
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0: Encanto e a hora. 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
0: A informação é a seguinte: o presidente do Tribunal Superior Eleitoral, Cássio Nunes Marques, se reúne hoje com representantes das campanhas de Lula e Flávio Bolsonaro em meio a uma série de decisões judiciais envolvendo a propaganda eleitoral. O impasse ganhou força depois das divergências entre ministros sobre a suspensão e a reativação do canal de WhatsApp Exército do Lula, que reúne mais de 3 milhões e 700 mil usuários. O TSE também determinou uma análise técnica urgente do grupo, que não teve notícias falsas investigadas pela corte identificadas, mas apresentou riscos eleitorais, segundo a avaliação da área técnica. 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
0: E atenção para os horários do Lajado Shopping de segunda a sábado. 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
2: 17 minutos para as 10, vamos juntos fazendo a trilha sonora do seu trabalho, do seu descanso, da sua atividade física. Vai correr na chuva, tem gente que corre, tem gente que não quer saber, até porque vai ter que ficar parado, né? Aí não dá, cada vez que chove para, não vai. 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O programete que deu origem ao programa Essa Rolou tá aqui. Uma pitadinha de passado recente, 2023, chegando a Miley Cyrus com a música Flowers.
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1: Muito, muito som pra você aqui no Vitamina 100. Ótimo dia pra quem tá na estrada voltando do feriadão pra começar uma semana curta. Vai com calma aí, tá complicado aí a pista, né? Obviamente, tem que ter atenção redobrada devido às instabilidades, mas não temos nenhuma informação aqui de acidente ou coisa parecida, pelo menos até o momento não. Oxalá continue assim. Se você tiver qualquer informação de tranqueira, lentidão em algum lugar, manda pra gente 998-39-1001. Quero falar de esporte aqui rapidamente do Campeonato Brasileiro. Todo mundo sabe que o Grenal deu empate, né? Na Guerra dos Farrapos, os dois ficaram na zona de rebaixamento, Inter e Grêmio. O Inter tem um pontinho a mais. Estamos na 30ª rodada e agora os próximos jogos bem divididos. O Inter joga na sexta-feira, porque tem jogos da Libertadores, Copa Sul-Americana no meio da semana. Então, Campeonato Brasileiro para dupla Grenal é só no final de semana. Mirassol e Inter, sexta-feira. Olha que dia e horário maluco. Sexta, 8 da noite, jogo do Internacional. E o Grêmio joga fora de casa domingo, 4 da tarde, contra o Cruzeiro. É a guerra agora contra o rebaixamento, é a hora da matemática, a soma, qual ganha, qual perde, ai, faça sua aposta. Ah não, não pode mais fazer aposta. 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
1: 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Bom dia, Giovanni Gil, o cara que ficou, acho que, sei lá, 6 dias de folga. É isso, Gil? Bom dia.
8: Bom dia, Heron da Molim, manhã da terça-feira, mas com cara de segunda, hein? Ah, meu querido, bora! E olha, semaninha Giovanni Gil, semaninha perninha curta, meu querido, partiu pra cima dela. E onde é que nós estamos? Estamos aqui, ó, às margens da 130, mais precisamente, bem em frente aqui ao CD do IMEC, na rótula do CD do IMEC. Então você já sabe, eu tô com ele aqui porque tem novidades da Sudoce, Gabriel, o querido.
9: Fala comigo, Giovanni Gil, uma excelente semana, era só, doce da Sudoce, eles que têm redes sociais agora, Sudoce Distribuidora, fazendo o nosso pit stop cada vez melhor, a lixeira personalizada da Encanto, a caneta e, claro, o nosso adesivo para estar colando aqui junto com a gente.
8: Partiu pit stop para começar bem a semana, aqui, rótula da 130 no CD do IMEC. Vamos! Bora! 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
1: Temperatura hoje vai na máxima de 19 graus e a gente informa agora pra você. Em Lajeado tá 16 graus.
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4: É, aqui estamos livres, né, de enchente no momento, mas no oeste a situação é aquela que a gente conhece aqui, lamentavelmente. A cheia do Rio Uruguai e dos afluentes mantém o alerta de inundação na fronteira oeste do Rio Grande do Sul, com 484 pessoas fora de casa em Uruguaiana, Itaqui, São Borja e Alegrete. Alegrete concentra o maior número de desalojados, com 207 pessoas, e deve receber apoio do Exército a partir de hoje para auxiliar as famílias no retorno às residências.
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0: Pop. Pra você que tá trabalhando no comércio, na indústria, na agricultura, turma aí dos transportes, galera dos aplicativos, motoristas de aplicativo, taxistas, um grande abraço, obrigado pela audiência. 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
0: Felipe Rodrigo, ignora. 10 e 6, bom dia.

0: manhã mais pra cima.
1: Pra cima.
0: Pra cima.
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5: Cruzeiro do Sul, toca Vitor Clay.
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0: Juliana Marques com Geninho, peão de chapelão, Geninho fazendo mais um sucesso. Você ouviu ainda Lola Young, pop internacional, Vitor Clay, pop nacional, Felipe Rodrigo, sertanejo, e assim a gente vai misturando aqui no nosso Vitamina, fazendo aquela vitamina vitaminada de manhã cedo pra você que tá ligado com a gente no 100.1, no Bom e Velho Rádio, na internet, nas plataformas digitais, encantofm.com.br. Pode ser no Instagram também, né? Claro, Encanto 100.1. Eu quero Encanto na minha casa, Angélica De Vitti, de Lajeado, mandando seu recado aqui. Boa! Já vamos passar seu endereço aqui certinho pra equipe do Veja Bem. Olha aí, já peguei meu brinde, grande abraço, toca a música Taeme e Thiago, Paulo Guedes, mostrando aqui a lixeirinha, né? Pra carro, eu também uso a minha aí, boa. Eu quero Encanto na minha casa, em igrejinha também, quem tá chamando é a Viviane Kunzler, mandou o endereço, beleza, quem quer é só dizer, eu quero Encanto na minha casa, mandar nome, endereço e aguarda. Aguarda aí, aguarde no local. 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
0: Temperatura vai a 19 hoje, deixa eu ver aqui. É isso, vai só a 19 graus. Agora subiu um pouquinho. 17 graus em Lajeado.
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0: Começando a sua terça-feira de manhã, com esse tempinho, que tempinho, vou te contar, tem que ficar, cadê o sol, cara? Que saudade do sol, ufa. 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
2: Leonice de Cruzeiro, toca Cleiton.

0: Tiaguinho, pensamentos intrusivos.
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0: É o Vitamina 100, vitaminando a sua manhã de terça-feira com cara de segunda. Atendendo a audiência 998391001, Anderson Silva de Capitão mandou seu endereço, ele quer Encanto na casa dele, muito bom, essa promoção aí tá sempre cheio de gente querendo, então você que mandou já aguarde, né? Porque tem fila aí, é um por semana, uma casa por semana é visitada aqui pela equipe da Encanto. Adriane dos Santos Pinto de Travesseiro também tá querendo Encanto na casa dela, manda aí endereço certinho, tá tudo certo. Gilberto Paul de Santa Clara do Sul tá chamando também. Gilberto, tem que pôr um endereço. Endereço pra gente poder chegar na sua casa, senão a gente não consegue adivinhar onde você mora. Recados de áudio concorrem a par de ingressos pro cinema.
2: Bom dia novamente. Olha aí. Já mandei bem cedinho agora pra você.
0: Eu ouvi.
2: Estamos aqui juntinho. Um abraço a todos, um abençoado dia. Encantou. A melhor, a maravilhosa do Vale.
0: Valeu, Maritana. Ela nem precisa mais se identificar, que já é da casa aqui, já mandou o recado pro Teta. Eu tava ouvindo a hora que tu mandou. Aliás, o Teta já tá prontinho pra falar aqui com a gente também na sequência. Pedido musical, a música Ensina-me, para Paulo Guedes, que tá pedindo aqui. Machado e Encantado também ligado com a gente, mandando seu recado de sempre. Valeu, Machado, abraço.
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0: Agora é a vez dele, Teta Rodrigues.
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2: O técnico Eduardo Batista mantém a confiança na recuperação do Inter na luta contra o rebaixamento, mesmo depois do empate 1-1 com o Grêmio no Grenal. O treinador valorizou os 4 pontos conquistados nos 2 jogos desde que assumiu a equipe, mas lamentou a oportunidade perdida saindo da arena com a vitória. Podia sair com a vitória. Agora o Colorado tem 1 semana de preparação para enfrentar o Mirassol sexta-feira, 8 da noite, num confronto direto importante pela permanência na Série A.
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2: Faltando 15 minutos para as 11, vamos passar régua no programa. Se quer pedir uma música, manda agora, porque 11 da manhã tem as mais pedidas de hoje. Vitamina 100 no ar, rodando o melhor do pagode, do sertanejo, do pop e do reggae. E no trânsito, tudo tranquilo, até dá medo de falar, cara, que situação que a gente vive, né? Eu tô surpreso, positivamente surpreso, de que não estou sabendo hoje de nenhum acidente. E todos os dias tem, né? O cara acorda de manhã, abre o Instagram da vida e lá vai, tem acidente. Não estou sabendo, não quero saber também, me deixa sair daqui sem saber disso. Tô brincando, se tiver informação, claro que você tá convidado a compartilhar com a gente, 998-39-1001. 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Tá chegando o Júnior Vila com Vendedores de Ilusão.

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0: o que eu desejo pra você, amigo, amigo ouvinte, maré de sorte. Marcelo Falcão com Rod Melim, fechando Vitamina 100 desta terça, que teve Mariana Fagundes com Manu Batidão, Ziba, Júnior Vila e muita gente boa tocando aqui. Você sabe, né? Encerrou aí, daqui a pouco tem as mais pedidas, meio-dia tem o Sem Censura, uma da tarde eu volto com Clássicos da Encanto, tem Essa Rolou, 100 por Hora, Sertão Encanto, muita programação de primeira pra você aqui, ó.
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0: 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Agora 17 graus. 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
0: Vamos dar uma olhada nos números do mercado financeiro e agrícola. 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Nesta manhã de terça, dia 13 de outubro, litro do leite na indústria em média está cotado em R$2,65. A saca de soja em média R$136. A saca de milho R$62. O quilo do suíno R$6,02. O dólar agora está R$5,01. O euro R$5,61. E o grama do ouro R$656. 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
1: Antes de passar a bola pro Cris Costa, repercutir a informação que ele mesmo me alertou aqui, né? Infelizmente não é nada boa, mas enfim, o Netinho, o cantor Netinho, famoso, ex-banda Beijo, fez sucesso nacional com várias músicas. A Mila, a música mais conhecida, toca aqui no Clássicos da Encanto, seguidamente também, acabou falecendo hoje. Ele que vinha tratando um câncer bastante tempo, 60 anos de idade, faleceu. Netinho, símbolo da Axé Music. É. A vida é um sopro, meus amigos. E é isso, por enquanto. Eu vou dar um tempo, vamos fazer um intervalo e eu volto ao meio-dia no Sem Censura e passar a bola pro Cris Costa, que vem aí com as mais pedidas da manhã. Cuidem-se, com calma na estrada, aqueles recados de sempre e tudo de bom. Até depois. Cris, tá tudo bem? Tá chovendo aí? Aqui não tá chovendo. Como é que tá a situação?

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1: Valeu, Heron! Até logo mais! Aqui Encantado também não chove, tá nublado, né? 17 graus a temperatura, tá chegando as mais pedidas!
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1: 11:05, fala moçada, Cris Costa na área, a partir de agora começando mais uma edição das mais pedidas aqui na Encanto e recebendo a informação, a triste notícia do falecimento do Netinho, né? Um dos principais cantores do Axé Music que morre aos 60 anos, vítima de um câncer no sistema linfático, né? E como o Heron falava antes aí, é o dono do hit Mila. Música que fez muito sucesso aí no final dos anos 90, início dos anos 2000 aí, né? Tá aí o Netinho, portanto, né? Se despedindo aí, a gente perde um grande artista, mais um grande artista que nos deixa da música popular brasileira. 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Abraço, Dani e Sérgio. A partir de agora, senhoras e senhores, está no ar aqui na Encanto.
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1: Sorriso Maroto com Ferrugem, Grupo Benzadeus, Perdas e Danos. 11:07.

0: Santa FM, o Vale é 100, Gustavo Lima, bala alojada aqui nas mais pedidas. Antes teve Ugel com Ultra na T, Moving to the Sun, Anitta com Alexandre Carlo, Abre Caminho, também o Sorriso Maroto com Ferrugem, Grupo Bens a Deus, Perdas e Danos, fechando o primeiro bloco de músicas nas mais pedidas aqui da programação da Encanta FM. Lembrando, meio-dia tem a propaganda eleitoral obrigatória, meio-dia e 10, né? O Sem Censura, lembrando que a política agora é 10 minutos, viu? Olha, a instabilidade predomina no Vale e mantém risco de chuva e temporais até quinta-feira. Conforme o Núcleo de Informações Hidrometeorológicas da Univates, a nebulosidade deve marcar os próximos dias na região, com possibilidade de pancadas de chuva, temporais isolados, rajadas de vento e descargas elétricas. As temperaturas variam entre 13 e 22 graus. 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Em português, 11:20, em inglês.
1: Now it's 20 past 11 a.m.
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2: 11:26, ótima terça pra você. Hoje não é segunda, hein, gente? Semaninha mais curta aí, né? Vamos lá. Tamo de volta com as mais pedidas da Encanto. Nosso WhatsApp para você participar é o 998391001. 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Lembrando que ingressos para o cinema você tem que mandar o seu áudio, nome completo, cidade e dizendo eu quero ingressos para o cinema, tá bom? 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Abraço Dani e Sérgio. 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
5: Vocês estão falando besteira,

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0: no Mars, na programação aqui das mais pedidas da Encanto, fechando mais um bloco de músicas. Mandar um abraço aqui pra nossa audiência participando. Bom dia, tem um acidente uns 200 metros antes de chegar no trevo de Estrela, sentido interior capital, está obstruindo uma das vias, bastante cautela. É o Pocai da Caçul Distribuidora aí que nos passa a informação, né? Então muita atenção aí. Obrigado pela informação, viu? Bom dia, meu 10, na escuta da líder do Vale, tamo junto, Cris, é o Guto Rabaioli, GR, limpeza e higienização de estofados. Valeu, Guto, um abraço, tem áudio chegando também aqui, fala aí!
1: Bom dia, Encanto FM.
0: Bom
1: meu
0: dia.
1: Nome é Veridiana aqui de Lajeado, quero participar dos ingressos pro cinema.
0: Tá bom, querida, tá participando, tá bom? Boa sorte aí, o sorteio rola no final da tarde, no final do dia aí hoje, tá bom? Já já a gente volta com mais aqui na programação. 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E a hora? 20 pro meio-dia.
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0: A Univates está com inscrições abertas para 12 cursos de graduação à distância, com ingresso previsto para o primeiro semestre de 2027. A novidade é o curso superior de tecnologia em inteligência artificial, com duração de 2 anos. Assim como outras opções de formação em áreas como administração, tecnologia da informação e gestão. As inscrições são gratuitas e podem ser feitas pelo site univates.br/vestibular, com possibilidade de ingresso por vestibular online, nota do Enem, transferência ou diploma de graduação anterior. 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
0: 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E a temperatura, 17 graus.
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0: 14 para o meio-dia, de volta com as mais pedidas da Encanto.

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Grupo Menos é Mais, com Pablo Saudade Inconveniente.

0: Luísa Sonza, diferentemente, aqui na programação das mais pedidas da Encanto. Fechando aí mais uma edição. Depois dos comerciais, vem aí a propaganda eleitoral obrigatória. E logo após, o programa Sem Censura. A gente se fala logo mais, a partir das 15 horas, das 3 da tarde, com o 100 por hora. Um grande abraço, até mais.
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0: Vamos lá, manchetes dos principais portais de internet. UOL, Cássio derruba de novo canal Exército do Lula até regras serem cumpridas. Terra, morre cantor Netinho, referência do Axé Music, aos 60 anos. No IG, El Niño, pico do fenômeno será entre novembro e dezembro. Também clique RBS, a 12 dias do segundo turno, Senado retoma a discussão sobre fim da escala 6x1 e prevê votação da PEC nesta quarta-feira. G1, semana terá duas pesquisas eleitorais presidenciais para o segundo turno. Veja quando sai a Quest e Datafolha. R7. Velório de Netinho será reservado a familiares e amigos próximos. 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
0: Encanto FM, o Vale é 100 e a temperatura 17 graus.
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0: Dois minutos para o meio-dia, vem aí na sequência a propaganda eleitoral obrigatória e logo após o programa Sem Censura. 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Eu tô de volta às 3 da tarde com o 100 por hora. Até mais.

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1: O que aconteceu? Paraty estava subindo?
2: Ah, Paraty vinha subindo, pegou o carro aqui em uma alta probabilidade, uma essência de velocidade incrível que chegou a um impacto profundo, que chegou a virar o carro com as quatro rodas para cima, meu.
1: Eu, condutor.
2: E graças a Deus, né, que não aconteceu nada para ninguém, só os carros que foram detonados, mas isso é incrível. Deus é maravilhoso. Não machucou ninguém.
1: Um beijo pra todo mundo.
2: Num acidente tão grande.
1: Um beijo pra todo mundo.
2: Nossa, a gente tem que prosperar, Deus. Um acidente desse não machucar ninguém é incrível.
1: Para
2: por
1: agora.
2: Isso que a gente tem que acreditar que Deus é incrível. Ele merece.
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3: Opa! Alô, alô, minha gente! E aí, chegando! Maluquice do seu rádio, depois do depoimento do amigo aqui, a gente chega com vocês, porque hoje tem o Matheus e a gente tá um pouquinho
4: amigo,
3: perdido.
4: Amigo?
3: O amigo aquele do áudio aqui que mandou, ele tava meio doidão, tomou umas a mais e acabou dando uma informação que ninguém entendia nada. Papaiel, como é que foi o seu final de semana? Tudo bem contigo?
4: Pra que tu quer saber?
3: Porque a sua vida é a nossa vida e nós somos uma família.
4: Minha vida é minha vida. Tá. Alô, tá baixo isso aqui.
3: Eu estou regulando o teu botão. Giovanni Gil, tudo bem contigo?
5: Tudo bem, Tedinha. Alô. Tudo aí, junto, embolado e misturado. É, pode dar um momentinho aí.
3: Aí, alô. Tá chegando aí bem. Aí, foi, chegou bem.
4: O senhor quer um gás?
3: Ui. E você, Dom Felipe Dalmolin, tudo bem contigo?
6: Muito bem, Teta Rodrigues. Obrigado por perguntar. Eu fico tocado com esta preocupação que o senhor tem com a minha pessoa. Muito obrigado.
3: Olha,
6: aliás, quero comentar sobre as figuras aí das crianças que tá no nosso Instagram, né?
3: Que legal,
6: a promoção, gente. Zé. Parabéns, Zé Antônio.
3: Verdade,
6: muito
3: hein?
6: Muito legal, né? A promoção que fez tudo troço. Eu não consegui achar o Carioca ali ainda.
3: Não, como tu não achou?
6: Eu reconheci o Gil, reconheci o Teta. Eu tô diferente. Difícil de mim. Não,
5: eu achei que tu ficou muito.
6: Tu
5: eu fiquei magro ali.
6: Zé Antônio tá parecido, mas quem é o Carioca ali, cara?
5: Mas não, o Carioca pequenininho, aquele cabelo liso ali, eu não entendi. Aquele cabelinho liso dele ali.
6: Essa IA, vou te dizer.
3: Às vezes ela se confunde, né, gente? Acaba não dando certo aí.
6: Tu sabe que eu tava comentando justamente com o Zé Antônio, parabenizando ele e comentando isso aí. Lá em 2024, quando eu saí, que eu fui pra uma outra emissora lá em Porto Alegre e tal, o cara lá pegou e me mandou. Na época, a IA tava engatinhando.
3: Ah, sim. Começando.
6: Comparado com agora, 2 anos depois, né? Já evoluiu muito, né?
3: É,
6: mas mesmo assim, já em 2024, ele me deu um texto pra gravar.
3: Uhum.
6: E é um texto meio que padrão, assim, que eles fazem justamente pra pegar as principais palavras que as pessoas falam no dia a dia.
3: Certo.
6: E aí eu gravei com a minha voz, e depois ele montou um texto com o IA.
3: Meu Deus!
6: Cara, eu fiquei apavorado em 2024.
3: Olha aí.
6: Tipo assim, ó, esquece, não precisa mais de mim depois
5: daqui. Não fala isso.
6: Tu grava aquilo ali. É assim, é longo, tá? Eu fico, sei lá, 10 minutos gravando ali.
3: É,
6: beleza.
3: Exato.
6: Mas é 10 minutos pra vida toda.
3: Sim, sim.
6: Tu grava todos os comerciais que tu quiser sem precisar mais do locutor.
5: Mas tu sabe que quanto a isso aí, eu me lembro que uma vez eu vi uma reportagem daquela menina que fez os Maps.
3: O Waze,
5: Não, o tanto o Maps como esse, porque são vários.
3: Mas tem a novidade, o Waze, tu pode botar a tua voz também, sabe disso?
5: Eu sei, mas hoje, né? Mas tu imagina naquela época, quando ela gravou, se fosse hoje, ela falaria ali 3, 4 coisas e o IA consegue.
6: E agora imagina daqui a 2 anos.
3: Meu Deus.
6: O perigo dessa história toda.
3: Porque
5: golpes,
3: tem,
5: né?
3: Tem muito relacionamento que as pessoas estão mostrando fotos aí, não é a pessoa. Acaba terminando os relacionamentos também.
5: É verdade. Nós vamos falar sobre
6: golpe,
5: isso.
6: Hoje. Golpe, imagina.
5: Golpe.
6: Manda um vídeo, exemplo, manda um vídeo pra mãe, preciso de dinheiro aqui.
3: Não é tu, e aí?
5: Não, e aí a voz é idêntica.
3: E aí, o que você
6: voz,
3: vai dizer?
6: A imagem, tudo?
5: Tudo.
3: Às vezes ajuda pra algumas coisas, outras coisas não vai ajudar tanto aí não, gente.
6: Como tudo.
5: Esse é o problema é, acho que quando começarem a questão dos vídeos, né? Por exemplo, quando tu faz uma ligação ao
6: índio, o que que tem os índios?
3: Não, índio, é vídeo.
5: Vídeo.
3: Ah.
5: Eu falei índio, não vídeo.
3: E não é A, é IA.
5: IA onde?
3: IA
5: onde?
3: IA.
5: Onde tu ia?
3: A gente ia começar aqui, ó.
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3: 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Ó, ó.
4: Alô!
5: Ó, ó.
7: Ah, número um.
3: Gente, vamos lá, começando, hoje é dia 13. Giovanni, de alguém 13. Aí que você lembra que tá de aniversário hoje?
5: Não, cara, eu até hoje pela manhã, eu fui olhar justamente porque eu não sei o porquê, me deu parecia que hoje já era dia 15 de outubro.
6: Não. Correr muito.
5: É, não, hoje é 13, né? 13, então,
3: isso aí.
5: Então eu me lembrei do Naninho, que o Naninho faz dia 15,
3: dia
5: né?
3: Dia 15, sabe quem
5: aí
3: tá?
5: Aí eu fui olhar.
6: O Naninho, o Adriano?
3: É, isso. Dia 15.
6: Dia 15.
5: É, dia do professor.
3: E ele vai tirar um dia de férias e a gente vai passar aqui também pra dar um pra gente.
5: Ele vai vir? Sério?
6: Tá louco, não deixa ele vir, eu tô devendo um café pra ele.
5: Ele vai pega, me cobra.
6: Bom, se bem que eu ganhei um vinho dele numa aposta.
5: De
6: dupla Grenal, que até hoje ele não pagou, né? E nesse café que ele pagou, ele disse, eu cobrei, né? E ele disse exatamente isso. Cara, eu não lembro, mas tu quer que eu pague? Engraçado, as pessoas quando perdem não lembram.
3: Eu ganhei um churrasco.
6: Eu devo um churrasco pro Teta, eu vou pagar.
3: Churrasco, não tô lembrando ninguém que ganhou um churrasco.
6: De mim, eu vou pagar, pode ficar tranquilo.
3: Tá bom, um churrascão. Quer apostar também?
6: Tem mais gente nessa empresa que me deve apostas e não paga.
3: Devendo
6: há 4 anos.
5: Sério? É.
6: Sim.
5: Não, mas tem que cobrar.
3: Eu tô devendo R$10 pra alguém, não me lembro pra quem.
5: Pra mim.
6: É. E o Queco Mexe, que ficou devendo, ele apostou uma, futebol, tá? Perdeu, outra perdeu três.
5: Credo.
6: Demorou um ano, não pagou, e aí apostou a quarta e valendo tudo, e ganhou.
5: Bah.
6: Aí ficou 0-0.
5: mas ele tá quieto então agora.
3: E tinha um amigo meu que é viciado em apostas também, gente. É.
6: Ah, não pode
3: tigrinho,
6: mais agora.
3: É, não pode
5: o tigrinho.
3: Mais. É, eu disse pra ele, ele disse assim pra mim, eu vou parar com esse negócio de aposta.
5: Isso,
3: aí, né?
5: É bom, é?
3: E eu disse pra ele, duvido. Mas ele quer apostar o quê?
5: Palhaço.
3: Ô, gente, rapidinho, nosso colega Gilmar Piovesana, o Blau Blau.
5: O Blau Blau tá de nível.
3: Tá de nível hoje.
5: Olha o nosso ursinho.
7: Pega no meu pé.
3: Olha. O Blau tá escutando a gente. Felicidades aí, Blau. Muitos anos de vida. Se você tem alguém, alguma pessoa especial que você quer mandar um beijo.
5: Isso, manda aí.
3: A gente manda um beijo também aqui, claro, viu, gente? Claro. Sinta-se em casa e à vontade, porque aqui tem pensamento de Heron Felipe Dalmolin.
6: Pois não, o pensamento é esse. Folga é igual dinheiro. Quando a gente vê, já acabou. Giovanni Gil.
5: É verdade. Cara, o que der pra evitar, estou evitando. Minha paz tá valendo ouro. Heron Felipe Dalmolin.
3: Olha aí, verdade.
6: Cara, eu sou discípulo de Aristóteles, que proferiu a seguinte frase.
3: Vai.
6: A paz é mais importante. O homem sábio, perdão.
5: Isso.
6: O homem sábio procura a paz, não o amor.
5: É verdade.
3: Mas no momento da tua vida isso mudou.
6: Olha, é procurar, Teta, não é não ter.
3: Tá, eu vou te fazer.
6: Claro que é bom todo mundo ter paz, ter amor, mas
5: a gente não consegue.
6: As pessoas procuram o amor quando deveriam procurar a paz. O amor é consequência. Outro que dizia isso, em outras palavras, Jorge Benjor, uma música que tem, que é o arroz. Eu quero paz e arroz. O amor é bom e vem depois.
3: E eu vou te pedir uma coisa, Heron Dalmolin, você falou isso, foi muito bem nessa sua
6: colocação. Muito obrigado, Teta.
3: Mas Rodrigo, eu quero te fazer a pergunta.
6: Pois
3: então
6: não.
3: Você quer dizer quando tem amor não tem paz?
6: Não. É verdade. Se tu pegar o amor como paixão, isso é fatal. Paixão não tem paz, né, cara?
5: Ah, é? Não.
6: Paz, só por uns.
5: Chega a ser aquela. Como é que é aquela palavra?
3: Não sei.
5: Aquela coisa de.
6: Diabo.
5: Tá em cima. Não tem como desvencilhar, não tem? É pressão o tempo inteiro.
3: Gente, fui comprar um colchão e a moça disse assim, daquelas que eu peguei das frases de Heron Felipe Dalmolin antigas, né? Fui comprar um colchão e a moça perguntou: solteiro? Elas nem disfarçam. Gente, o nosso motivo tá aqui é fazer seu dia um pouquinho melhor. Tá começando!
6: Muito boa tarde, Rádio 20, sintonizados na Encanto FM. Está começando o seu programa de meio-dia, com as principais notícias desta terça-feira com cara de segunda.
3: É!
6: Eu estou perdido. Estou tão perdido que eu estou abrindo a matéria enquanto falo. Vamos então com o primeiro assunto.
3: Atenção!
6: Aprendi com Giovanni Gil a enrolar.
5: Vagabundo.
6: Bom comportamento. Pais usam IA para não pagar por tradicionais fotos escolares dos filhos.
3: Olha aí!
5: Meu Deus, é verdade, né, cara?
3: Como é que funciona isso aí, Gil?
5: Não, tu lembra que quando a gente tava ali no primário,
3: sim,
5: a gente ia
6: eu tenho, essa foto.
5: Isso. Aí. Eu só não lembro se
6: é uma mesa, tem isso, a bandeira do Brasil atrás. Isso.
3: O mapa mundi.
6: O mapa mundi, isso, tu tá com a caneta assinando.
3: Boa! E aí?
5: Ai, não, e aí que agora o pessoal tá evoluindo, Teta, com essa questão aí, justamente do assunto que a gente tava falando antes, que é a IA. Porque o que que o pessoal tá fazendo? O pessoal vai, tira uma foto num quadro branco, né? Geralmente numa parede branca ali. E depois o pessoal monta essa foto o estilo que tu quiser. E aí os caras vão lá, dão um comando pra IA, que é uma foto de colégio. A IA vai lá, puxa tudo que tem a ver com a questão de colégio, escola, e faz a foto. Só que o detalhe...
3: Qual é o detalhe?
5: É o seguinte... Essa aí, estratégia aí, sabe pra quê? Pra economizar, cara. Tu acredita que lá nos Estados Unidos eles pagam os pais em torno
3: de
5: R$300. R$300 por foto.
3: Meu Deus!
5: E aí, a questão é de uma senhora, né? De uma mulher, que ela tem os seus 3 filhos nessa escola. E aí, sabe o que aconteceu?
6: 900.
5: Exatamente.
3: Boa, Lombardi.
5: Ela vai ter uma ajuda de R$900. Então, tu vê, a IA, nesse ponto, ela vem pra até ajudar um pouquinho os pais.
6: Eu vou perguntar pra mãe, porque, claro, eu era criança, nunca pensei nisso. Será, sabe, que era pago aqui?
5: Eu acho que sim, sim, cara.
3: Tinha que pagar.
6: Eu nunca soube
3: disso. Tio Caixinha, como é que é o nome que você diz isso? Ah, como é que é o conselho da escola? Como é que tem o nome?
5: Tá.
3: Mestre de pais.
6: Mas será que escola pública também?
3: Tem um caixinha.
5: Pois é.
3: Tem que pagar.
5: É, eu também não lembro, cara, mas eu sei que aquela minha foto que eu tirei, que a gente fez ali pro dia da criança, que eu tô de bicicleta ali. Cara, eu me lembro que isso aí, a minha mãe... Sabe que o pessoal passava na tua rua e fazia álbum?
3: Sim.
5: E geralmente o pessoal vinha com aquele papinho de, não, vamos tirar uma ou duas fotinhas. E aí a senhora vê como é que ficou e coisa e tal.
3: Cara, sim.
5: E geralmente o pessoal vinha com aquele papinho de, não, vamos tirar uma ou duas fotinhas. E aí a senhora...

0: lembrando agora de foto, cara. Eu não sei se é do tempo de vocês, eu acho que. Não sei se vocês lembram disso.
1: Que?
0: Passava
1: que?
0: Um avião, fazia foto do estabelecimento e depois o cara passava lá vender, ó, o teu estabelecimento olhando de cima,
1: olha,
0: assim.
1: Olha, tinha essa parte das fotos também. Claro, claro. É, tinha. Por exemplo, né, um período o pessoal passava, né, no
0: de avião, céu, nem, lateado, nem, né? Nem o mapa,
1: isso,
0: nada.
1: Isso.
0: De fazer a foto, estabelecimento.
1: Hoje o pessoal faz muito isso, é com os drones, né?
0: E olha aí, ó.
1: E aí faz um pouco mais, tomadas um pouquinho melhores, né, porque pode fazer em cima, embaixo e tudo mais.
0: O papaião ganhou muito nisso, né, papaião?
2: O quê?
0: A tua foto.
2: Ah, minha?
0: É, o pessoal.
2: No espantalho?
0: Isso, papai.
2: Na lavoura.
0: Por que que o pessoal pode sair lá, papai? Me ajuda.
2: Vai saber pra espantar os bichos, corvo?
0: Diz que eles fazem aquela sacola, aquele bicho lá, diz que espanta o pessoal que vai lá.
1: Ah, imagina, né? É. O pessoal acha que é o pessoal lá roubando milho no meio. Não, aí os passarinhos não vêm, né?
0: Se manda, gente. Isso aí, Gil.
1: É isso aí, cara.
0: Tá bom, meu. Ah, Isa, Gil, hein? Eita, isso aí. Aí às vezes ajuda, mas atrapalha um pouquinho também.
3: Eu tenho medo. Pra que mundo nós vamos, né? Porque assim, questão é emprego, eu penso. Mas não é emprego formal, eu digo ocupação, sim, mesmo. Sim. Quando faz de graça aquilo que antes se cobrava.
0: Verdade.
3: Claro que tem que se adaptar. Tu tem que fazer um serviço diferenciado, se tu quer trabalhar naquilo e tal. Mas perde muito a grana, cara.
0: Vocês viram que o Insta tá botando lá isso? É uma foto de IA em cima,
1: né? Isso, assim? Agora.
3: Finalmente, né?
1: Não, tá eles vendo? Já. Eles já identificam que aquilo ali é uma criação pela IA.
3: Eu vou te dar um exemplo, assim, de profissionais, assim, perderam direto. Questão de áudio, estúdios de áudio, de gravação, pode pegar as campanhas, é tudo IA. Praticamente, os jingles, as musiquinhas, blá, blá, blá.
0: Inclusive federal, tá tendo um monte de coisa.
3: Porque tudo se pagava e não era barato pra gravar o locutor, o cantor, o saxofonista, ou não sei o que, aí cada vez menos, né? Menos a eletrônica vai substituindo os músicos.
1: Antes tu tinha que alugar um estúdio.
3: Agora tu joga na IA ali, boa noite. É. Ah, ainda não fica igual. Não, não fica, mas entra e pagar zero e pagar. Sim.
0: Assim,
3: é esse que é o drama. E um caminho que vai ficar.
0: Aí fica uma musiquinha legal e deu.
1: Não, principalmente mas essa questão realmente que são jingles, né? Nossa.
3: Perdeu tudo.
1: Meu Deus.
3: Tem dubladores, eu tenho uma amiga dubladora, se foi, perdeu. Porque é isso que eu falei agora, tu bota a voz lá do cara, da pessoa, e acabou a dublagem. Ele faz igual, a IA faz igual, não precisa de um dublador. Não precisa tradutor, não precisa de dublador, fotógrafo. É, locutor.
0: Meu Deus do céu.
1: Tu sabe que os britânicos, puxados por nada mais nada menos que Elton John, tem uma galera aí que o pessoal tá proibindo.
3: É isso aí.
1: Proíbe, não pode ter criação de, né? Porque senão os caras, que nem o Aaron falou, os caras vão perder os empregos, sabe?
3: Como é que chama? Califórnia? Festivais nativistas.
1: Isso.
3: Deu um rebu danado, porque detectaram composições
1: criadas.
0: Mas.
3: E aí?
0: E quem é que nunca vai colocar lá? Só vou pegar uma ideiazinha aqui, ver o que vai sair.
3: Aí até vai, né, Teta? Fazer o quê? Um auxílio que não tem como a pessoa agora criar totalmente, pai, largar lá.
0: Sacanagem. Ô, gente, o Rudy mandou um oi pra gente.
1: Ô, Rudy, o Veríssimo.
0: Isso, eu tô escutando vocês, ele mandou um alôzão aí também, aí o nosso amigo Gugel tá mandando.
1: Ah,
0: oi.
1: O Gugel, querido.
0: Gugel.
1: Isso.
0: Também a assessoria Rocha tá dizendo assim, cuidado com esses BO aí que vocês estão comentando do amor e da paz, ela disse assim.
1: Não pode.
0: Que é um assunto polêmico.
1: Por que
0: ela,
1: isso?
0: Ela disse assim, pode dar BO, essa conversa vai dar BO, ela disse, ó.
1: Onde é que ele tira essas coisas?
0: Não, tá aqui, realmente, era um uma encomenda, diz que, como é que é?
1: Tranquilo, quem manda sou eu, velho.
0: Olha aí, ó, chegou a estragar tudo. Estragou tudo.
1: Parou agora.
0: Olha a energia aí, viu, gente? Eu acho que não é tu que não, são sinais. A Vivian dando muita risada, diz, ó, escutando todo meio-dia, escutando a gente aqui também. Quem mais mandando
1: recado? Angélica também ouve todo meio-dia também. Angélica, um abraço.
0: Beijo, menina. Bate
1: teu Tony, um abraço.
0: Porque tem de gente que nunca participou e escuta a gente aqui.
1: Isso, né? É verdade, cara.
2: Mas esses que são os espertos.
0: Tem muita gente que não quer dizer, ó, eu escuto vocês, mas estão escutando nesse momento aí, ó.
1: Tu quer ver o Raul que é lá de Antagorda?
0: Ah, escuta
1: a gente também. A gente se encontrou lá em Arvorecida, ele tava saindo do estacionamento. E o Raul também não participa. E ele diz que é ouvinte assíduo do Sem Censura.
2: Os come quieto.
0: Isso aí, eita.
1: Para, papaião.
0: Que é isso? Quem tá mandando recado aqui? Vamos até a Serra Gaúcha.
4: Fala, meus queridos.
1: Olha aí, galera.
4: Eu sou do tempo da foto do tipo que o Heron falou ali, né?
0: Olha aí.
4: Mas o meu enteado, essas semanas que passou aí, ele fez essas fotos da IA também na escola.
0: Viu?
4: Só que lá na escola dele...

0: Ele daí bateram a foto dele daquela maneira ali como tradicional, mas montada pela IA. Uhum. E também pediram para ele a profissão que ele queria ter no futuro. E bateram uma foto dele e montaram ele nessa foto de IA, como se ele já estivesse operando na função que ele escolheu futuramente, assim, que ele está estudando para ser, no caso, né? Cara, impressionante, impressionante. Vou dizer pra vocês que o resultado é impressionante. Olha, chega a dar até um pouco de medo essas coisas.
1: Viu, gente? Olha aí, ó. Valeu.
2: Tem medo.
1: É.
3: Não, e tipo o que o Zé fez ali agora do Dia da Criança aí com a gente, nada mais, nada menos foi o que o pessoal fez logo depois do fim da Copa do Mundo, né? Pegaram, eles pegaram alguns jogadores, né? Tipo que nem o Neymar, o Neymar pequenininho. E os dois dialogando, conversando, né?
4: E tudo. Não, isso. E aquelas que apareciam na arquibancada da Copa.
3: Também, isso, o pessoal assistiu no jogo. Opa! Ó, tô aqui, ó.
4: Bah, me lembrei agora até isso, um negócio que surgiu e já deve ter fracassado, que foi uma ideia, a gente falou no programa até.
1: Qual?
4: Um cara alugava um camarote, uma sala, um estúdio, sei lá o quê, montava um baita no equipamento e tu pagava pra estar no evento virtual.
1: Ah, sim.
4: E, tipo, o jogo do Inter, vou dar um exemplo. Grenal.
1: Sim.
4: Ah, tu, caro o Grenal, né? Pô,
3: imagina tirar a selfie lá no Grenal.
4: Cobrava metade do preço, não sei o que, tu ia pra dentro do estúdio com os telões no Grenal e o cara fazia todo. E tu postava, ó, tô aqui no Grenal. Porque como as pessoas querem mais é aparecer do que tá, show. É. Fui no show do Elton John.
3: Sim.
4: Aí o cara tá lá dentro do estúdio, na verdade, com champanhe, com nananá, e dentro do camarote do Elton John. E o Elton John cantando. Ah, que beleza. Olha. Aí tu posta, olha, uau, o cara
1: tá cantando. Não, tá no jogo, tá bem.
4: E eu acho que esse cara já se ferrou. Imagina agora, o cara faz em casa.
1: Tá perdido.
3: O Heron do show do Iron Maiden. Credo.
1: Mas eu vou dizer uma coisa pra ti, Heron. Essa aí do vídeo, a IA tá muito forte na foto, mas no vídeo ainda não, viu, gente?
4: Mas então, mas o que eu tô falando daqui a 2 anos, cara, acabou já, velho. 2 anos, pode ser muito menos.
1: Olha aqui, ó. Quem mandou mais recado aqui? Vamos ver. Zequinha, oi, pode falar.
5: Boa tarde, amigo.
3: Zeca.
5: Olha, Teta, tem muitos que escutam e não se pronunciam aí porque tem vergonha, né?
1: É verdade, Zequinha.
2: Ali que eu me refiro.
1: Zequinha, eu também tenho essa ideia aí, viu, Zequinha?
2: Não, se me pegarem ouvindo algum dia que eu não estiver aqui e estiver ouvindo, vocês não acreditem, é IA.
1: Ô, papai, o que você gostaria de fazer na IA? Uma foto com alguém, assim,
2: fazer
1: alguém?
2: Tu desaparecer da foto.
3: Por que que tu pede isso, Teta?
1: Ai,
3: tu já
1: gente,
3: sabe a resposta.
1: Escutando vocês, abraço, o Pipi mandou um oi aqui, ó.
2: Pipi! Vai fazer pipi,
1: pipi. É, o Pipi Padilha tá escutando a gente. Quem mais aqui, ó? Eu também não participo, mas tô todo dia escutando vocês, hein?
3: Olha aí.
1: É o Sérgio Sebem de Mussum, meu conterrâneo.
3: Serginho. Abraço. O Celso Fagundes, cara, eu sei que o Celso também é ouvinte lá na prefeitura. E ele também não participa.
1: Olha aí, viu? Tem mais um ouvinte aqui, o Deuclécio também diz, ó. Eu também, o Beicinho, deu fã, Babael.
2: Obrigado,
3: Beicinho. Daí o João lá de Tijucas, eles também.
1: Esse,
2: por quê? Sim. Porque não anda das pilas? Para de fazer Beicinho. Manda logo.
3: O Papael só quer monetizar, né?
1: Olha tá aqui, louco. Ó, gente, o Gui também.
3: Olha o Gui.
1: Eu fui lá na pizzaria sábado à noite. Ah. Não, domingo à noite. Eita, domingo, nós, hein? Porém, tava bom demais lá, viu? O Gui, abraço pra vocês aí, mano, velho.
3: Foi lá no Marasca?
1: É, o Gui tá escutando a gente.
3: Olha
1: aí,
3: rapaz. Ah, baita pizzaria.
1: É bom demais, né, meu? Olha aqui, ó, quem mais aqui mandando recado, deixa eu ver quem é. Alô?
6: Bom dia, tudo bem? Quem
3: tudo
6: é casado, já gostaria de gostar de participar de ingresso de cinema.
3: Valeu, Galinho.
6: Um abraço, boa semana a todos.
2: Quando é que ele mandou esse?
1: Isso aqui foi hoje.
3: Foi hoje, um pouquinho antes do programa.
2: Parece o de ontem.
1: Não, o de ontem tá aqui, que ninguém colocou no ar.
2: Deixa eu ver, como
1: ó.
2: É que tá o de ontem?
1: De ontem não, sábado tem aqui, ó.
2: De sábado, vamos
6: ver. Sou casado, já gostaria, gostaria de participar de ingresso de cinema. Forte abraço.
3: Olha aí, cara.
6: A todos.
2: Obrigado.
1: Ô, Galinho, valeu.
6: Bom dia, tudo bem? Quem é casado, já gostaria.
3: Para de fazer assim com o Carlinhos!
1: Ô, Papael, depois pouca gente boa demais, meu.
2: Ah, não, mas o Carlos Arte, eu vou te explicar, ele é dos meus.
1: É dos nossos?
2: Não, não, dos meus, porque não é que nem tu.
1: Por quê?
2: Porque ele não ouve, ele só manda o recado. Olha aí! O que interessa são os brindes, o resto eu nem escuto.
1: Ai, meu Deus do céu. Mais um, depois piadinhas aqui, vamos ver quem mandou. Oi.
7: É, gente, eu tô preocupadíssimo, porque agora vocês não perceberam. Que o Brasil é dos Estados Unidos.
1: Não, a gente não vai falar de política,
3: não,
1: cara.
3: Não, não,
1: a gente não pode falar.
3: Que hora, cara. Não.
8: Pô, tem que ouvir os áudios antes, Teta.
2: É que tá no Amazonas ali.
8: Não, mas ele não foi ainda pro Amazonas.
2: Por que que não vai?
1: Mas não sai, ele não tá conseguindo casa lá, meu.
2: Fala com o Carlos Arte lá e já você manda.
1: O que é o Carlos Neymar?
8: É, o Carlos é de Roca. Para, papel, não complica.
1: Que coisa, cara. Opa. Sacanagem, cara. Gil, você, vai.
8: Ai, ai, ai, cara, sabe que deu treta esse final de semana.
1: Ah, é?
8: Cara. Eu não sei, cara.
4: Treta Rodrigues.
8: Ah, cara, não, sabe o Mitchell, meu vizinho? O Mitchell tem cachorro na casa dele. E aí, cara, não é que na noite do sábado pra domingo, o cachorro dele latia. Ah, chegou domingo de manhã ali, era umas 10 e pouco da manhã, eu vi que ele tava fazendo já um movimento pra fazer um churrasquinho, meio-dia, eu assobiei, né, de hoje. Ô, Mitchell, vem cá. Daí o Mitchell disse, o que foi, Jô? Ah, ô meu, cara, ó, os teus cachorros aí estão fazendo muito barulho.
1: E aí?
8: Ah, daí ele disse assim, não, cara, não pode ser, tá aqui, ó, botei aqui o celular aqui, eu tinha gravado, botei aqui, digo, ó, Mitchell, escuta aqui. Daí o Mitchell escutou, ouviu o latido, não, esses não são os meus cachorros, não.
1: Como é que ele sabe?
8: Pois é, ele disse assim, não, é que esse aqui tá latindo em português. O meu, ele late em espanhol.
1: Ô, gente, amigo meu doidão, sabe o que ele fez?
8: Tipo Gil.
1: Não é
8: abobado?
1: Só que ele é um maluco inteligente, gente.
8: Olha aí.
1: Maluco inteligente. Oh. Ele não conseguiu o telefone da Casa Branca lá dos Estados Unidos?
8: O quê?
1: Ah, conseguiu.
8: Tá, mas tu sabe que o telefone da Casa Branca é vermelho.
1: Não, isso é vermelho? Não é telefone?
4: Tô pois brincando. Critica o Ricardinho.
1: É, cabo do...
8: Opa!
1: E não é que ele conseguiu o telefone da Casa Branca. E ele pegou e ligou, gente. Ligou, adivinha quem atendeu? Quem? O presidente dos Estados Unidos.
8: Quem? Donald Trump!
1: Isso! E ele começou a xingar, tinha tomado uma. Ai, como é que se fala em inglês? My name is Donald Trump.
8: É isso? Não, é aí.
1: Falando isso, isso, né? Isso aí, e ele, my name is, aqui, falou o nome dele.
8: Ah, isso, tá, né?
1: Você falou palavrão.
8: Isso,
1: fake,
8: não,
1: Chico. Não sei o quê.
8: Aquelas
1: coisas.
8: Fuck.
1: Isso aí. Começou a xingar ele e tal. Né? E aí ele disse, isso aqui não vai ficar assim. Ele falou
8: isso.
1: Em inglês. Como é que se fala isso não vai ficar assim em inglês?
8: Não,
1: eu
8: não sei.
1: My name is.
8: Não, Teta. Tá. Tudo pro Teta é my name.
1: O Trump ficou xingando ele, isso aqui não vai ficar assim.
8: Isso, tem que mostrar pulso nessa hora.
1: Como é que é o teu nome? Não é que ele foi falar o nome, cara. Ah. Meu nome é João.
8: E aí?
1: Sobrenome e tal.
8: Ah, e aí?
1: Ele, qual é o nome da sua capital que eu vou detonar?
8: Isso!
1: E aí, meu amigo foi
8: meu Deus, aí vem o pessoal do
1: eu vou detonar CIA. Isso, eu vou detonar. Isso. Onde você está? E ele diz, pode vir, é aqui Buenos Aires.
2: Clássicos, papai. Aí o Teta e o Gil estavam conversando e o Gil dizia, tu nunca pensou em trabalhar numa rádio em São Paulo?
1: Olha lá, aí.
2: Aí do é Gil.
8: Meu sonho.
2: Não quero.
8: Por quê?
2: Porque lá, a capital, mas credo.
8: Isso, imagina, lá trabalhar na, como é que é, a Avenida Paulista.
2: Isso, olha aí. Aí do Gil, não, tá aqui em São Paulo, tu tá louco? Tu não viu que São Paulo, esses dias saiu a notícia, um homem atropelado a cada 20 minutos.
1: Verdade,
2: em São Paulo.
1: Verdade.
2: E o Teta diz, coitado,

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1: Máximo hoje batendo 25, gente. Instabilidade pelo vale. 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Alô, Miletes, atualizando você aqui. 19 graus no vale.
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3: De volta, gente, de volta! A maluquice do seu rádio, vamos juntos! Você que tá aí, em nome de quem aqui?
4: Um abraço aí, cara, essa família aqui, eu adoro demais, meu querido. Sabe quem é, Teta?
3: Quem, Giovanni?
4: Essa galera que vai estar em festa. 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
3: Mas aí, gente! Começando mais um bloco aqui com manchetes.
5: Muito bem, vamos descontrair, mas nem tanto. Jornalismo investigativo. Tudo sobre o final de namoro de Vini Júnior e Virgínia Fonseca com Charlotte.
4: Cara, isso aí deu um rebuliço aí nesse final de semana, ontem também.
3: Eu não sabia disso, gente.
6: Não sabia.
3: Não, Gelote.
6: Meu Deus, eu me sinto até mal de ter que falar tão tarde, não deu tempo de eu trazer, mas nós temos antes tarde que nunca.
3: Mas tem muita gente também que tá escutando esse momento e não sabia
6: então,
3: também.
6: Então, fique sabendo, 4 meses durou só essa reconciliação deles e já chegou ao final.
3: O que foi?
6: Quem terminou, quem postou, foi ela. Natural, nós mulheres sempre temos que tomar as decisões, os homens são os bananas que não decidem nada.
3: Ei, né? Gelote.
6: É verdade, meu amor. Lamento.
4: Sou a feminista.
6: É verdade. Eu defendo, porque é verdade.
3: Quando você tomou um pé na bunda, você já disse eu tomei um pé na bunda?
6: Eu não me lembro de ter tomado. Um pé nunca.
3: Eita, eita.
6: Então, meus amores, quero dizer assim, vamos deixar as coisas às claras, tá? Quem teve a... Eu ia dizer hombridade, mas a coragem de tomar atitude foi ela. Mas quem não quis mais, quem não deu valor, quem não regou a planta, foi ele.
4: Olha!
6: Por quê? Vamos relembrar o que aconteceu. Ele traiu ela!
3: É isso aí!
4: Agora?
6: Não, antes. Agora não sei. No mínimo deve ter traído, mas não sabemos.
3: E perde toda a confiança.
6: Exato. É um cristal que se quebra. Ele traiu ela da outra vez. Aí ela perdoou e exigiu, não sei se vocês lembram, que ele saísse de...
4: redes sociais.
6: Redes sociais, que cancelasse alguns amizades. Trocou de número de celular. Aquela coisa toda. Deve ter 3, 4 celulares do sem vergonha.
3: Meu Deus do céu.
6: Mas enfim. E parece, pelas informações que eu recebi das minhas pulguinhas, eu tenho pulguinhas espalhadas.
4: Olha!
6: Ele andou sofrendo tentações.
3: Tentações?
4: A mulherada tava pra dentro.
6: É porque ele não é que nem o Giovanni Gil, um homem de fibra que consegue resistir a
4: isso. Mentira! Não quer?
6: A toda e qualquer tentação, entendeu?
3: Ô, gente!
6: Não é fácil.
3: Ô, Charlotte, o pessoal comenta muito que depois que ele arrumou o rosto dele, ele ficou mais elegante, né?
6: Então, e aí vem, porque assim, ó, tem muita mulher que manda recado. Olha, quando ele tiver afim, eu tô. Quando ele... Nesses grupos...
4: Eu tô pro jogo.
6: Sabe aquela história do convite? Tinha uma música sertaneja que falava disso, de sair. É o... Ai, meu Deus. Rua Victor.
3: Sim.
6: Aquele da música do convite. Vou ver se minha mulher deixa eu ir.
4: As pessoas ficam convidando. É o melô do Giovanni Gil.
6: Isso, e ela teria descobrido que ele não se isolou totalmente, ainda conversava com os parças.
4: Ficava em cima do muro.
6: Então, isso é informação
4: popular.
6: De bastidor.
3: Tu acha que a amizade pode atrapalhar, Charlotte?
6: E aí ela não aguentou mais. Como assim, Teta? Amizade de quem?
3: Amizade
6: de
3: teu amigo que é solteiro.
6: Claro, fica tentando. Vamos lá, meu, vamos lá.
4: Isso. Entendeu? Não pode, eu resisto.
6: E ela não gostou e decidiu pôr isso, Gil. Parabéns a você, um homem de fibra.
3: Isso.
6: Impressionante.
4: Isso aí.
6: Eu tô com o Dalmolinho, eu só não entendo como é que você resistiu, mas nem curiosidade.
4: Não, nada.
7: Mentira. Mentira!
6: E aí ela viajou com o Zé Felipe pra botar mais angu, mais água nesse angu, ela viajou.
4: Meu Deus!
6: Pra Miami com o Zé Felipe e os filhos.
3: Ah, e eu acho que ali teve recaída, hein?
6: Será?
3: Ah,
6: lá vai o outro.
3: Teve recaída, eles vão voltar.
4: Não, cara,
3: se
4: não.
3: Se o Zé Felipe não voltar com ela, vai voltar com a Ana Castela.
4: Meu Deus! Tá, mas credo.
6: História de volta.
4: Ah, mas sim, vamos fazer um...
3: Pode apostar.
4: Um trisal, então, nessa relação
3: não,
4: toda.
3: Se ele não voltar com ela nessa viagem, ele na volta, ele volta com a Ana Castela.
6: Só porque acertou
4: não,
6: uma
4: quem vai voltar com a Ana Castela não, não. É o Gustavo Mioto.
6: Ele acertou uma vez, errou 10 e fica assim, se gabando, pra não dizer gavando.
3: Eu acho que na viagem ela vai se acertar com o Zé Felipe e vão ficar juntos.
4: É, diz que eles vão vir juntos no... Até porque eu acho que o Zé Felipe ainda esteja usando aquela aeronave que ele voa, né, pros shows. Que na verdade quem deu pro Zé Felipe foi a Virgínia.
3: Olha aí.
4: É.
6: Ela, claro que ela deu pra ele, né? Óbvio.
4: Não, eita! O avião, calma.
3: Que isso, Alote, ao respeito. Ó.
6: Então, gente, essas informações eu trouxe pra dona Lilian Benzetacil de Daltro Filho.
3: Olha, olha aí, Daltro Filho, nosso ouvinte.
6: Queridos, olha. Conhece lá?
3: Encantado.
6: Família Benzetacil.
4: Não, Daltro Filho é...
6: É Vestfália, Teutônia, sei
4: não,
6: lá.
4: Não, não, eu acho que é...
3: É imigrante?
4: Eu acho que é Colinas ou imigrante.
3: Ah, é isso, verdade, ali
6: mesmo. Vestfália, Teutônia, Colinas.
4: É, por ali.
3: Você que daí avisa a gente. Eu acho que é imigrante, hein?
4: É imigrante, Colinas.
6: Um beijo pra beijo, vocês.
3: Beijo, tchau,
6: tchau, que eu tenho que fazer a unha.
3: E o teu relacionamento, como anda, já foi, né? Já tchau, foi. Tá bom. Gente, vamos seguindo que vai dar tempo de mais uma manchete aqui.
5: Muito bem, já que estamos falando de relacionamentos, vamos fazer este link. Relacionamentos, influencer levam bolo em encontro e viraliza ao pedir que usuários de aplicativos de paquera sejam avaliados. Seria mais ou menos assim, você entra lá e vê, Giovanni Gil nunca deu bolo em ninguém.
3: Olha aí.
5: Bem avaliado.
4: Tem nota de avaliação, isso aí seria bom, né?
3: E tem aquela aí, ele deu conta ou não deu conta?
4: Não,
3: aquela
4: coisa. Não, melhor.
3: É, pode ser isso também,
4: não,
3: me ajuda aí.
4: Acho que não.
3: Eu acho que é isso, é.
4: É boa, claro. Pois é, cara, olha só. Influencer leva um bolo em encontro e depois viralizou.
6: Esta é a minha manchete.
4: Desculpa. Ela é de 30. Ela é uma influenciadora de 35 anos de Los Angeles.
3: Pode ser verdade.
4: E olha, viralizou nas redes após ela ser deixada esperando para um encontro marcado por um aplicativo de paquera em Miami.
3: Meu Deus!
4: A Paige Davis descobriu depois...
6: Paige? Agora?
4: Isso.
6: Você quer que eu Paige agora?
4: Não, o nome da menina! Paige Davis. Ela descobriu depois que a foto usada pelo pretendente no perfil estava cortada. E pasmem... Na imagem original, ele aparecia ao lado de uma mulher.
3: Meu Deus do céu.
4: E esse relato ultrapassou 2 milhões em visualizações no TikTok e no Instagram. E no vídeo viral, a Paige exige que Bumble, que ele reembolse ela pelos gastos aí que ela teve em torno de $100, R$500... gastos com Uber e de volta.
3: Não.
4: Ainda o drink que ela tava tomando enquanto esperava o boloteiro.
3: Meu Deus do céu, cara.
4: E também a entrada que ela pediu. Imagina a despesa, né? E aí, então, ela tá querendo uma indenização. E depois disso tudo, ela defende que os aplicativos de relacionamento adotem um sistema de avaliação dos seus usuários semelhante aos que são usados aí para serviço de transporte, compras, para ajudar a evitar situações embaraçosas como essa.
6: Olha, gostei dessa ideia.
3: É viu, boa, papai? É boa.
6: Na zona da...
3: Ei, tchau!
4: Para!
6: Claro, sai daí, meu. Ali, ó, essa aqui tá aprovada por você.
3: Da clientela, isso aí.
4: Olha, se bobear, eu vou começar a fazer ligeiro, viu,
3: olha papai? Aí, ó. Essa é a mais cheirosa.
4: É, acho que um sistema de avaliação não seria uma má ideia, viu? Se você sai com alguém, poderia haver uma escala de 1 a 5 estrelas para avaliar se a pessoa chegou no horário, se correspondeu à imagem que passou nas fotos e tudo mais.
6: Ah, essa das fotos, tá, nunca.
4: É complicado.
3: Não tem, essa aí,
4: né,
3: da foto, cara? Não tem.
4: Ah.
6: Não tem. Mais com a água.
4: É, não tem, essa, não tem. Essa não tem. Aí, rapaz.
3: Até céu. Eu fico magrinho com as fotos, viu?
6: Ah, é. Podia botar um filtro de IA que o cara usa no celular assim, e tu fica andando com aquele filtro.
3: É, boa. O
6: que tu acha?
3: Aí, ó, já dá certo. Aquele que eu mais gostei, fazer esse aqui, deixa fixo.
6: O chapéu com o celular na cabeça, assim, que ele projeta a imagem e aí bota fica, o filtro na tua cara.
3: Fica tudo certinho.
6: Claro. Aí, viu?
3: Ah. Ô, gente, falando em pesquisa, sabe quem fez uma pesquisa e foi escolhida?
4: Eu ia te perguntar quem fez.
3: A número um do Brasil?
4: Quem?
3: Sabe quem?
4: A Encanto.
3: Não, a Encanto também. Ah. Erva Mate Amável. Ah, é. O nosso amigo Bruno tá escutando a gente lá, dando risada. Vai estar tá na Espovale com a gente.
4: Olha
3: lá.
4: Aí, que legal. Bruno, vamos lá, pessoal. Foi escolhida tomar um chimarrão com
3: a número um do Brasil, sabia?
4: Top.
3: Feito uma pesquisa.
4: Eu adoro Amável.
3: E na Irão, você que gosta de chimarrão, na terceira colocação no mundo, gente.
4: Olha
3: aí, viu? É uma Mate Amável.
4: É outro nível.
3: É a única que tem 80 anos.
4: 80?
3: 80 anos. Ô, Brunão, um abraço pra você aí.
6: Vamos fazer essa parceria ali, ô, Brunão. Tu entra com a erva, nós entramos com a água.
3: Isso! Isso aí podia ser que dá de papai.
4: Olha aí.
3: Uma boa ideia.
6: Obrigado.
3: Que nem o churrasco lá, Gil. Tu bota churrasco, eu boto sal.
6: E aí acha alguém pra esquentar, né? Água.
3: Isso, porque isso aí a gente arruma.
6: Sai cara a luz, né?
3: É, não.
4: Não. Tu sabe que isso aí tu vai te dar mal de novo.
3: O que que é?
4: Não, que o sol vai dizer como tu é grosso.
3: Deixa eu ver quem mandou um recado aqui, gente.
4: Isso, rapidinho. Eu ia perguntar quem mandou, Teta.
3: Alô.
7: Boa tarde a todos vocês aí da rádio.
6: Boa tarde.
7: Como sempre, uma comédia. Pô, seria possível se mandar um abraço pra duas pessoas pra mim, por favor?
3: Sim! Ai, ai, ai.
7: É a Clarice e a Vera.
3: Olha aí!
7: Aí agora eu vou levá-las pra casa, pra capitão. Elas ficam escutando aqui o Sem Censura junto.
3: Olha aí!
7: Se é possível, vocês fazem isso pra mim, por favor?
6: Claro! Me tá desculpa, feito. Mas tá pago. Não é possível.
3: É possível sim, Babel. Já foi.
6: Você já foi? Não precisa nem ter perguntado.
3: Não, meu. Olha aqui, o cachorro late em água ou late em terra? O pessoal botou aqui, ó.
6: Ele late em terra.
3: Sabe aí? Ele, de Piratini, é o nosso ouvinte. Sabe quem, Rafael? O Moreira de Piratini.
6: O Moreira!
3: Final de semana teve uma musiquinha.
6: Fazia o grilinho.
3: Isso.
6: No teu bocaquinho.
3: Alô, quem tá aí? Oi.
8: Gambadinha.
6: Lili!
3: Ai, ai, ai.
4: Lili Cachaça.
3: Valeu, Lenzinha, beijo. Quem mais aqui? O Fernandinho mandou um oi pra gente também. Valeu, Fernandinho, um abraço pra você. Quem mais aqui? O Chupacabra mandou um oi.
4: Olha, um abraço pro Chupacabra.
3: Conhece ele, Gil?
4: Claro, gente. Oi, boa pra caramba.
3: O Piado Guincho também aqui, ó.
4: O Rubi. Agora boa. É o nosso menino apaixonado.
3: Aí, Zé. Caramba. Ele que pediu aquela música, a paixão me pegou. Oh. Olha aí, eita. Gil, uma piadinha, vai.
4: Cara, sabe que ontem era dia das crianças. Crianças, né? Alguém falou pra vocês?
3: Contaram?
4: É? Pois é, aí eu resolvi levar meu netinho. A gente foi lá pro zoológico.
3: Olha que legal.
4: Isso, lá em Esteio.
3: É bonito o zoológico,
4: viu, gente? Ah, cara. Mas daí, cara, mas tu vê como é que são as coisas. É aí, eu no caminho, tu vai explicando, né? Tu vai dizendo pra
6: quem. Tem, os macacos?
4: Isso!
6: Os elefantes?
4: Isso, papel.
3: Tem um macaco lá que ele joga cocô.
4: É, não fugiu, pode. Fugiu. É. E aí, cara, e aí eu disse pro meu netinho que lá tinha um leão. E o leão, geralmente, aquele bicho selvagem.
3: É,
4: ele vem assim na tela e faz uau.
3: Ele come tudo que vem pela
6: frente. Tem leão em Esteio?
4: Hã?
6: Tem leão em Esteio?
4: Claro!
3: Tu não foi por quê, meu? Tu
6: acho
3: não...
6: que não.
3: É e o aí, tigre, cara? Meu, não tem leão.
4: Aí, cara, chegamos lá, não é que o meu netinho disse, mas vô, lá o leão tá deitado. Tá ali sem se mexer, sem nada. Aí eu chamei o tratador, né? Eu digo, moço, por que que esse leão tá assim, tá doente? Não, tá dormindo. Não, tá triste? Também não, cara. Tá, por que que ele tá assim? Aí o tratador respondeu, não, é que ele agora é funcionário público.
3: Ah,
4: aí eu digo, assim? Mas como? Pois é, eu falei a mesma coisa, mas que absurdo. E aí o tratador completou, calma, senhor, calma. Ele é funcionário público do zoológico. O que o senhor tá imaginando é com o senhor.
3: Boa! Ô, gente, aí tinha dois velhinhos, foi fazer também uma visita nesse zoológico em Esteio, né?
4: Isso!
3: E ele explicava, tá vendo aqui o leão, é o felino que mais se alimenta.
6: É Sapucaia. Tá?
3: Sapucaia, isso, Sapucaia.
4: Não é Esteio.
3: É ali pertinho, é, né? Tá vendo esse leão, é o felino que mais se alimenta com carne, não sei o quê, aí passou pelas cobras.
6: Conta pro tigre que é verdade, leão não tem, mas tigre tem.
3: Tigre tem, aí isso. O Tigre tava lá também, isso. Segue o Tigre de bengala e tal.
6: Isso.
3: Velhinho, já isso. Tá na bengala. Isso. Aí os dois velhinhos lá dizendo, isso aqui, o cara explicando como é que é o nome, aquele que explica tudo lá, o...
4: O tratador.
3: Isso. Aqui temos um casal de rinoceronte.
4: Olha.
3: Isso aqui tem uma... Me diga, desavó, me diga uma coisa importante deles. Isso. Eles fazem amor uma vez ao ano.
6: Olha só?
3: Uma vez ao ano. Puxa. E aí foi que a avó disse pra te ver, tem chifre até no nariz. Gente, abraço aqui pro papai, eu sou fã dele, gente. Obrigado. O zoológico é Sapucaia, não é Esteio, seus coiotes. Aqui, ó, viu? Aqui, ó, te falei, Gil.
4: Eu também.
3: Aqui, ó. Bota esse áudio, elogio pra vocês. Bota ou não bota do Ricardinho, papai? Não
6: bota,
3: vai dar tempo.
6: Bota longe de mim.
3: Olha aqui, ó. Alô, aí.
8: Baixo, mas aí tu quer sacanear o pessoal de Sapucaia, né? Sapucaia não tem nada de bom. É uma tristeza aquela cidade.
3: Viu?
8: Ele quer tirar até o zoológico dela. Não, em Esteio. Não, e aí veio o Heron ainda também, que é da região aqui, que trabalhou um monte.
4: Eu nem me liguei na hora que ele falou.
8: Ele confirma. Isso aí. Não,
4: tava procurando frases aqui.
3: Não, mas o leão que fugiu tá lá, meu, lá no Esteio.
4: Às vezes o cara passa, e até bom falar isso, explicar pro ouvinte, às vezes as bobagens se diz aqui, o cara não presta atenção porque tu tá fazendo outra coisa e nem ouvi.
6: Não, e outra.
4: Depois que fui me dar conta.
3: Às vezes tem uma frase que vai dizer assim, às vezes eu me faço de burro.
4: Não, de mal tinha no zoológico.
3: Tem uma frase, Elão, que você vai casar com o que tu fez agora. Às vezes eu me faço de burro pros outros achar que são inteligentes.
4: Não, mas não foi o caso, eu não prestei atenção quando ele tava falando.
3: Gil, chega no final, nome de quem?
4: Cara, um abraço pra obra, 37 anos, o tempo passa, a confiança fica, condições de aniversário continuam, viu? 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
4: Ó, por que eu não prestei atenção, eu tava procurando essa bela frase.
3: Ah, não.
4: Proferida por Giovanni Gil.
3: Vai.
4: Minha folga foi tão curta que nem deu tempo de sentir saudade do trabalho. Giovanni Gil.
6: Olha. Cara, eu tô numa fase da vida em que eu olho e penso.
3: O quê?
6: Vale a pena responder? Não. Dá muito trabalho. Deixa pra lá.
4: Heron Felipe.
3: Olha aí.
4: Boa, isso aí.
3: Olha aqui, gente, eu quero chamar a atenção aqui, ó. O povo fica brigando por política e eu aqui contando os dias pra receber a primeira parcela do 10º. Giovanni Gil.
4: Boa.
3: Gil, você Zé.
4: É, Gil é Zé.
3: Não, o Gil deu tchau, me chamou, valeu Zé, você, desculpa.
4: O rapaz tá meio perdido.
3: Não.
4: Lucas Guedes emagrece 16 quilos e diz que agora tem pescoço. Patrícia Ramos curte dia de praia e impressiona os seguidores com super coxas.
3: Olha aí, coxas.
4: E ainda, Vini Júnior apaga foto ao lado de Virginia e Lewis Hamilton.
6: Olha.
4: Puxa. Lembra desta foto?
3: Não sei.
4: No grande ela prêmio. Estava vestida de cadeira gamer.
6: Ah, é verdade. Eu lembro do
4: Lewis Hamilton não deu bola pra ela, só queria saber do Vini Júnior.
3: Eu tive uma cadeira gamer.
6: Isso.
3: E aí? Tchau, gente. Fiquem com Deus. Tchau.
4: Tá aí o Celso.
3: Que Celso?
4: Onde está o Celso?
3: Ô, Celcinho.
6: Que
3: loucha.
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5: Conferindo a hora certa no Encanto. 1:02.
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5: Conferindo a temperatura. 17 graus.
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2: Muito bem, senhoras e senhores, vamos tocar boa música do passado no Clássicos do Encanto, uma hora recordando aquelas que marcaram época, tocaram muito no rádio, você sabe. Se tiver alguma sugestão, fique à vontade, 998-39-1001, nosso WhatsApp, claro que você pode continuar participando das promoções também. 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Programa a gente tem que abrir, né? Tocando o cara que já toquei várias vezes aqui no programa, a música do Netinho, infelizmente faleceu devido a um câncer, já vinha lutando contra essa doença há algum tempo e aos 60 anos Netinho não está mais conosco. E a gente toca aí o seu maior hit, que é Mila.

0: música chamada OMD, um de seus sucessos, If You Live, lá de 1986. E já faz muito tempo. A gente ouviu mais velha ainda, BTO, Beckman Turner Overdrive, Down Down. Também teve Men at Work, Overkill, Chimarruts, Iemanjá e a nossa singela homenagem a quem partiu, no caso, o Netinho, um dos símbolos do axé, com a música Mila, feita ao vivo em Salvador.
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2: Now it's 1:27 p.m.
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0: A Justiça do Rio de Janeiro voltou atrás e suspendeu a autorização para o Vasco enfrentar o Boca Juniors no Maracanã pela semifinal da Copa Sul-Americana, marcada para o dia 20 desse mês. A decisão atende a um pedido do consórcio Fla-Flu e considera possíveis riscos à segurança, já que outra partida vai ser realizada no Maracanãzinho na mesma noite. O Vasco tenta reverter a liminar e argumenta que mais de 46 mil ingressos já foram vendidos, enquanto o estádio Nilton Santos aparece como alternativa para receber o confronto.
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1: 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Agora 19 graus.
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Seguindo a nossa viagem, senhores passageiros, senhoras passageiras, vamos com mais música boa do passado. 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

0: Se fosse fazer uma lista com as clássicas das clássicas, essa aí tinha que estar nela, né? Sem dúvida alguma, música das mais tocadas em rádio, 1992, sucesso mundial do Snap, Rhythm is a Dancer. Fechando Clássicos da Encanto desta terça com cara de segunda. Teve o Shabba Ranks com Mr. Loverman, a banda Pilot com Canadá, também Queen com David Bowie Under Pressure, os Paralamas do sucesso Meu Erro e Los Lobos La Bamba. E fica por aqui o Clássicos. O passado não fica por aqui, não. A gente vai continuar, mas agora um passado bem mais recente. Daqui a pouquinho com essa rolou.
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1: O Papa Leão 14, de 71 anos, anunciou que vai passar por uma cirurgia nos próximos dias para retirar um nódulo no pulmão, identificado em estágio inicial durante exames recentes. Segundo o pontífice, os médicos consideram o procedimento necessário, mas o Vaticano não informou se a alteração é benigna ou maligna. Ainda não há confirmação se a intervenção vai afetar a agenda do Papa, incluindo uma viagem à América Latina, prevista para novembro. 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
1: Conferindo a temperatura, tá na máxima de hoje, tempo nublado, 19 graus.
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1: 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Daqui a pouquinho tem mais um pedido musical. 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
1: Se bombou na Encanto, essa rolou, rolou e vai continuar rolando na sua memória, porque a gente recupera aqui os grandes hits que o algoritmo esqueceu, a gente não. 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São 2 horas, 2 minutos. Temperatura 19 graus, aquela nhaca de tempo que vai durar a semana toda, é o que está dizendo a previsão. Entre tapas e beijos, chuviscos e poucas aberturas de sol, bem poucas. Vamos juntos, manda aí teu recado, 998391001. Participe das promoções, manda aí.

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0: Seu Jorge, amiga da minha mulher, aqui no Essa Rolou, as músicas que merecem mais uma rodada, os sucessos recentes você ouve aqui até as 3 da tarde. Teve o Jason Derulo com Snoop Dogg, Wiggle, também a Isa com Major Lazer, Evapora, Gustavo Lima, Bloqueado. Primeiro bloco só, tem muita música boa pra tocar ainda. Um abraço pra Angélica de Teutônia, sempre mandando suas mensagens, pedindo suas músicas por aqui. Também o André Luiz Schneider, também Teutônia, olha aí, Teutônia chegando com tudo. E o Machado Encantado também, mandando tradicional, tamo junto. Excelente terça-feira pra ti também. Daqui a pouco tem mais, segura aí. 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
0: Vamos falar de futebol, tivemos jogos ontem do Campeonato Brasileiro, da 30ª rodada, pelo menos interessa aí ao Inter, ao Grêmio, Bragantino 4-2 no Cruzeiro, não interessa, é a turma lá de cima. Chapecoense, já praticamente rebaixada, tomou 4 do Atlético Paranaense, que tá em terceiro lugar, como é que pode, né? E aí sim, o Coritiba empatou com o Botafogo 1-1, o Botafogo tá com 36 pontos e tá ali no bolo. Inter e Grêmio podem rápido alcançar-se e começar a vencer. O Inter tem 32 pontos, o Botafogo tem 36, então tá tudo no bolo. Agora tem jogos aí da Sul-Americana e da Copa Libertadores da América no meio da semana, então a dupla Grenal só no final de semana. Hoje, aliás, tem jogo Boca e Vasco, 9:30 da noite, playoffs aí da Sul-Americana. O Inter joga sexta-feira, então, o jogo é às 8 da noite contra o Mirassol lá em São Paulo. E o Grêmio joga no domingo em casa, 4 da tarde contra o Cruzeiro.
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0: Informando para você a temperatura em Lajeado, 19 graus.
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0: Muito bem, tudo pronto. Seguimos por aqui tocando as boas músicas de um passado recente no Essa Rolou, 2:21. Lucas Luco e Wesley Safadão. 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
1: Sucesso do Zé Felipe, de um passado recente, aqui no Essa Rolou, só tem eu. Naldo Beni, Amor de Chocolate, da versão da novela. Também o Alok com Seven The Wall e Lucas Luco com Wesley Safadão, Posto 24 Horas, passaram por aqui. Em seguidinha tem mais. Vou comentar o tempo aqui pra você saber o que esperar dessa semana. Bom, temos duas previsões, eu vou ficar de olho pra ver qual é que vai acertar dessa vez. Até quinta-feira, todo mundo tá dizendo que chove, certo? É entre pancadas, tapas e beijos. 10 milímetros para amanhã, mais 10 na quinta, mais 28 milímetros sexta-feira. É, tem aí possibilidade de alguma abertura de sol nesse ínterim? Tem, mas também risco de temporais isolados esses dias todos. Na sexta-feira, realmente tem duas previsões diferentes. Tem previsão dizendo que sexta e sábado continua a mesma situação, de chuva, de pancadas, de tudo mais, e também tem outra dizendo que sexta-feira abre sol, sexta, sábado, domingo, segunda, terça. Vamos ver quem é que acerta, vamos torcer pra segunda?

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2: Informando a temperatura: 19 graus.
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2: Mandando um grande abraço para você que nos ouve em Lajeado, em Encantado, em Arroio do Meio, em Cruzeiro do Sul, em Estrela, em Roca Sales, em Antagorda, em Progresso, Ilópolis, Arvorezinha, o Vale é 100, o Vale é grande, tamo junto, o sucesso que marcou tá aqui. Eduardo Costa.

0: Essa rolou, tá aí, Coldplay, Paradise, uma das grandes músicas do grupo e que tocou, e claro, direto na programação da Encanto, junto com seu Cuca e Gabriel Elias, Pixote, Saudade, Arregaça, Ludmilla, 24 horas por dia, Eduardo Costa, Os 10 Mandamentos do Amor, músicas de vários estilos que passaram pela nossa programação, deixaram saudade em um passado recente e a gente recuperou. E era isso, e daqui a pouco...
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0: 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Faltam 3 minutos para as 3.
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3: 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Nesta terça-feira, dia 13 de outubro, o litro do leite na indústria, em média, está em R$2,65. A média da saca de soja está R$136. A saca de milho, na média, R$62. O quilo do suíno, R$6,02. O dólar, R$5,02. O euro, R$5,61. E o grama do ouro, neste momento, R$656. 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
3: A regra que permite aos brasileiros ter dupla nacionalidade sem perder a cidadania de origem completa 3 anos este ano. A mudança, aprovada por emenda constitucional em 2023, garante que quem obtém a cidadania de outro país continue com os direitos vinculados ao Brasil, incluindo passaporte brasileiro e direito ao voto no exterior. Segundo o Ministério da Justiça, foram registrados 166 procedimentos de reaquisição da nacionalidade brasileira entre 2023 e 26, enquanto cerca de 5,2 milhões brasileiros vivem fora do país. 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
1: 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Informando a temperatura: 19 graus.
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1: Por hoje era isso, meu prêmio é a folga. Estou indo embora, vou passar a bola para Cris Costa, que vai dar sequência na programação. Agora o passado fica para trás, ele vai tocar só os grandes hits do momento. É o 100 por hora que tá chegando aí na programação do DJ Diego Marçal. A gente se encontra amanhã de manhã, 9 da manhã, aqui no Vitamina 100. De Lajeado.

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0: Fala, moçada. Cris Costa na área. A partir de agora, começando mais uma edição do 100 por hora. Depois da companhia do Heron Dalmolin. É, que trouxe o melhor do passado pra você aí, né? E um passado não tão recente, um passado mais recente, com clássicos da Encanto, e essa rolou. Vamos juntos agora tocar lançamentos, tocar coisa nova aqui pra você até as 5 da tarde. 5 da tarde tem o Sertão Encanto, e a gente começa mais uma edição do 100 por hora nesta terça, não é segunda hoje, né? Terça, dia 13 de outubro de 2026. Vamos juntos até as 5, e você participando no 998391001, tá bom? Esse é o nosso WhatsApp, participa da nossa programação, das nossas promoções. Lembrando que às 4 da tarde tem ela, a poderosa Charlotte, é a Xaxá. Vamos saber aqui qual o assunto que ela vai trazer na tarde de hoje, viu? Vamos lá então, gente, 3 e 5, ótima tarde, boa semana, começou a semana, né? E a gente começa com Multiverso Encanto. Todos os estilos musicais em uma só rádio. Esse é o Multiverso Encanto. Multiverso Encanto. Maluma e Shakira.

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1: 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Jennifer e Stephanie com o Geninho. Depende do peão. Gente, ontem era dia 12 de outubro, dia de Nossa Senhora Aparecida e dia das crianças, né? Pois é, e a pergunta de hoje na nossa interatividade é a seguinte: qual era aquela mania ou brincadeira da sua infância que as crianças de hoje em dia nunca vão entender ou experimentar, né? A gente sabe que hoje em dia as crianças, a brincadeira das crianças está nas telas, né? É, rapaziada, no nosso tempo de criança não tinha as telas, né? Tempo de criança a gente batia na porta do vizinho e corria, né? Jogava bolita, jogava tamping cross, que mais? Jogava bola na rua descalço até a mãe chamar, às vezes batia a bola no vidro do vizinho, quebrava o vidro da janela do vizinho. Qual é a sua recordação da sua infância, hein? Manda pra gente aqui no 998391001. Ainda pegando o gancho do Dia das Crianças, já que ontem era feriado, né? É, Semana das Crianças aí, a gente quer saber. Qual era a sua mania ou brincadeira da sua infância? Que as crianças de hoje em dia não vão entender, né? Não vão saber, não vão fazer também, né? Relembre aqui a sua infância com a gente. Manda a sua mensagem, pode ser por texto, pode ser por áudio, no 519-9839-1001. 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E a hora? 3:18.
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1: O Inter pode ter um desfalque importante para o confronto contra o Mirassol na próxima sexta-feira pelo Campeonato Brasileiro. O meia Alan Patrick deixou o Grenal com uma lesão muscular e é dúvida para a partida, preocupando o técnico Eduardo Batista na luta contra o rebaixamento. Caso camisa 10 não tenha condições de jogar, Caleb e Bruno Henrique aparecem como alternativas para assumir a função no meio-campo colorado.
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1: De volta aqui na número 1 do Vale 3:23. Ótima tarde pra você. Obrigado pela audiência e pelo carinho, viu? E a gente quer saber qual era aquela mania ou brincadeira da sua infância que as crianças de hoje em dia nunca vão entender ou experimentar, hein? Conta pra gente, 998391001.
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1: Ernesto de Souza Andrade Júnior, nascido dia 12 de julho de 1966 em Salvador, mais conhecido como Netinho. Grandes sucessos aí como Beijo na Boca, Mila, que foi o seu grande sucesso, né? Vendeu milhões de cópias na década de 90, 1996. E a gente recorda esse sucesso dele, né? Que nos deixou no dia de hoje, Netinho, Mila.
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0: Hoje tem folga, Itatia.
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0: Encanta FM, o Vale é 100 Detonautas, Rádio Love Nacional, aqui na programação, e a gente quer saber sobre a sua infância, né, gente? Qual era a sua mania ou brincadeira da sua infância aí, levando em consideração o Dia das Crianças, que era ontem? Mande pra gente 998-39-1001. Ah, e aqui o nosso ouvinte aqui, a recordação... São muitas, mas as crianças de hoje não sabem fazer o canal Beats. Era um cano de taquara e colocava uma bolinha de cinamomo na ponta. Mas o que mais nós apanhava era descer o morro dentro do cemitério de Estrela com uma carreta de rolamento de noite. Eu morava na esquina do cemitério. Diz aqui o nosso ouvinte, quem é que mandou aqui? Foi o Paulo Sérgio, né? Pois é. Eu não lembro dessa aí, viu? Ah, ó, aqui é o nosso ouvinte. Nós jogávamos bolita na rua, tempo bom. Mandou o ouvinte, mandou foto das bolitas. Rapaz, fazia tempo que eu não vi a bolita. Eu joguei muito bolita, né? Tinha aqueles olho de gato que chamavam, né? Valeu, Christian! Bairro Igrejinha aí. Tá com a gente aqui também. Oi, Cris, brincar de taco, adorava, jogar bolita, brincar de fazer casinha no barro. Crianças da década de 80 e 90, tivemos a melhor infância, ótimas lembranças. Abel Timóteo de Encantado mandou pra gente, é, rapaz. Muito legal, brincar de taco também, né? Botar aquela lata de azeite atrás assim. Eu joguei muito também. Meu Deus do céu, mas foi alguma bolinha na janela do vizinho, viu? Diga pra gente aí qual era a sua brincadeira na sua infância. 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
0: O Parque do Imigrante em Lajeado recebe uma série de melhorias para sediar a Expo Vale Construmóvel em novembro. Os trabalhos incluem adequações na drenagem, na rede elétrica, pintura, reformas nos pavilhões e ampliação da área externa. O parque está temporariamente fechado para visitação e o acesso está restrito a trabalhadores e organizadores das feiras até 11 de novembro.
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0: 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E a temperatura agora, né? 20 graus.
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19: Estamos de volta. Aqui na
0: 14 para as 4 de volta com o nosso 100 por hora aqui na programação da Encanto. E a gente quer saber qual era a sua brincadeira, né? A sua mania de criança aí. Como é que era a sua brincadeira favorita na sua infância, viu? É aí que as crianças hoje em dia não vão entender ou experimentar, né? É, não vão lembrar, não vão saber como fazer. Hoje em dia a criançada só quer saber de tela, né? Nossa década de 80, 90 aí era muito boa. Rapaz do céu. Nosso ouvinte aqui que mandou do Trabuco aqui, o negócio ali de bolinha de cinamomo, né? Mandou a foto aqui. Rapaz do céu, era legal isso aqui mesmo, cara. Eu não lembro disso. Isso aqui já não é da minha época, viu? Ô Paulo Sérgio. Já era um pessoal mais da antiga, não era do meu tempo aí, viu? Mande a sua resposta pra gente, 998-39-1001, 13 pras 4. Vamos tocar uma música aqui que faz tempo que a gente não vê, né? O que faz tempo que você não enxerga? O que faz tempo que você não vê? Hã? O sol.

0: Esse foi o som aí do Barretão, né? Rincon, Ana Castela e DJ Boss. Não é pressa, é pressão. Aqui na programação do 100 por Hora da Encanto. Vamos lá, deixa eu mandar mensagens aqui da nossa audiência, pessoal participando aqui da nossa programação e também da nossa interatividade, né?
1: Vilmar, artesanatos de Bom Retiro. Meu tempo de infância era andar com um arquinho de pua e jogar massinhos de cigarro, jogar bolita. Cara, era uma infinidade, assim, era muito gostoso. Pena que esse tipo de coisa não existe mais, né?
0: É verdade.
1: E é algo assim que infelizmente está morrendo. Pois valeu, é. Gente, um abraço, Vilmar, artesanatos de Bom Retiro do Sul.
0: Valeu, Vilmar, obrigado pela participação aqui na nossa interatividade, tá bom? Valeu. Eu tenho 57 anos, eu brincava com isso com uns 8 a 10 anos, né? O nosso ouvinte aqui do Trabuco aqui. Vagalume também, né? É, vagalume não se enxerga mais. Eu tinha um solitário aqui em casa, mas acho que tem muita chuva, daí deve ter se escondido. Isso aí. O tempo do que a gente brincava de vagalume, botava dentro de uma caixinha, de um potinho, né? O vagalume ali pra ver ele piscar. A nossa interatividade quer saber aqui, né? Qual era a mania ou brincadeira da sua infância que as crianças de hoje em dia nunca vão entender ou experimentar? Mande a sua mensagem pra gente, 519-9839-1001. Já tem a Charlotte aqui, hein? Encanto FM, a rádio que te dá ingressos para o cinema e a hora. 4:01.
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0: A luta contra o rebaixamento no Campeonato Brasileiro ficou ainda mais dramática após o empate em 1-1 entre Grêmio e Inter do Grenal. Mesmo com tropeços de outros concorrentes, o tricolor segue com 60% de risco de queda, enquanto a probabilidade colorada está em 47%. Na sexta-feira, o Inter enfrenta o Mirassol fora de casa, em confronto direto e importante na briga pela permanência, enquanto o Grêmio recebe o Cruzeiro no domingo na Arena.
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0: 4:05, 20 graus, uma ótima tarde pra você, boa semana.
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0: De volta por aqui com o 100 por hora, a força de Salvador Comercial, pra você que vai abrir um negócio, seja ele uma padaria, um açougue, um bar, lanchonete, né? 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Tá na hora, sabe do quê? Dela, a Charlotte.
2: 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Fala, Charlotte.
0: Ai, que saudade que eu tava de você, Charlotte.
3: Oi, Cris.
0: Oi.
3: Tudo bom?
0: Tudo.
3: Boa volta.
0: Obrigado.
3: De trabalho nesta semaninha curta.
0: É, né?
3: Estou aqui querendo-te mais uma vez para repercutir as fotos que não param de viralizar do filho da Lauana Prado, o pequenino Dom, que apareceu finalmente depois de meses de nascimento. Ninguém tinha visto ainda o rosto da criança.
0: Não, é verdade.
3: Ela que é mamãe de aluguel, tá? Foi inseminação artificial, porque ela é casada com a Tati, uma influenciadora, minha amiga, inclusive.
0: Uh-huh.
3: E aí está postando, né? Mostrando pela primeira vez o filhinho. Ai, que amor! Toda babona! E aí, meu querido Cris Costa, os comentários obviamente tem os bondosos e os maldosos, né? O neném mais lindo esse pitiquinho, disse um. Alguns, inclusive, estão falando por o bebê ter olho azul e ser branquinho e ela ser mais morena e olho escuro, entendeu?
0: Uhum.
3: E aí fica aquele preconceito. Aí diz uma, ficou com vergonha depois que viu a Mari Fernandes mostrando o rostinho do bebê? Oh, que maldade. Outro disse, filho de famoso sempre nasce com olho claro, né? Às vezes nem o pai nem a mãe tem assim e aparece. Aí uma respondeu esse aí, dizendo que ele vai ficar com olho claro, não quer dizer que seja aquela cor que ele pode mudar, que o bebê dela também mudou. E aí um perguntou, tá, e quem é o pai? Ai, que pergunta indiscreta.
0: Sacanagem, né?
3: Não tem pai, tá? Não tem pai. E finalmente, o pai vai ser apagado da história da criança? Perguntou outra. Quanta maldade,
0: tá,
3: Cris.
0: Tá louco, tá louco.
3: O que interessa? Pai é o que cria,
0: é
3: já
0: verdade.
3: Dizia Teta Rodrigues. Um beijo!
0: Beijo, querida!
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0: Marcelo Falcão e Chorão, legado aqui na programação. É disso que a gente precisa, paz, né? É o que o mundo tá precisando. Mandar um beijo aqui pra Mari e pra Fabi de Capitão. Tá participando com a gente aqui também, né? Mãe e filha aí, mandando pra gente o seu áudio aqui, né? Sobre a infância, que a gente tá perguntando o quê? Qual é a lembrança da infância aí, de brincadeira, de mania, né?
1: Oi, boa tarde.
0: Fala, querida.
1: Encanto. Linda, encanto. FM, 100%. A minha infância era muito 10. Gostava muito da minha infância. A parte mais que eu me lembro era brincar de cirandinha, cirandá. Do ovo de chocolate.
0: Ovo choco.
1: Ovo de choco.
0: Legal também.
1: E também brincava de elástico. Pular tauba, pular corda. Era uma infância muito,
0: muito boa, né? Beijo, obrigado, querida. Obrigado pela bela mensagem aí. A Mari e a Fabi, né? Mãe e filha aí. De Capitão participando com a gente aqui, a gente tá perguntando na nossa interatividade qual era a mania ou brincadeira da sua infância aí que você recorda, né? E que as crianças de hoje em dia não levam à frente, né? Daqui a pouquinho a gente volta com muito mais, segue participando, 998391001, mande também seu recado aí pra gente, para concorrer a ingressos para o cinema. Mensagem de áudio, você concorre a ingressos para o cinema no final do dia. 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
1: Já estamos de volta, 4h26. Ótima tarde pra você. Agora tem o som com J Quest, Negralite e Maia.

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1: Tô conhecendo uma patizinha daquelas que é feliz.

0: Encanta FM, o Vale é 100, tá aí o som com BTS, na programação aqui do nosso 100 por hora. Vamos lá, atendendo a nossa audiência aqui. Oi, eu quero Encanto na minha casa, é o Elton Daniel Vink, interior de Venâncio Aires, linha Andréas, é isso? É isto. André Luiz Schneider com a gente aqui também de Teutônia, um abraço, meu amigo. Nosso ouvinte falando aqui também, respondendo a nossa interatividade, que quer saber, né? Qual era a mania ou brincadeira da sua infância que você traz a lembrança aí em relação aí ao Dia da Criança comemorado ontem, né? Nosso ouvinte aqui, o Alessandro, diz o seguinte, ó, esconde-esconde, o ovo choco, pega-pega, puxa-puxa, carrinho de lomba, jogar futebol de pé no chão, na estrada, né? Juntava uma turma, vaca amarela, quem fala primeiro come toda... são brincadeiras legais. Sabe que essa brincadeira da vaca amarela, de vez em quando, eu faço com a minha filha também, viu? Essa é uma brincadeira que as crianças de hoje em dia ainda fazem, viu? Daqui a pouquinho a gente volta. 998391001. Participe com a gente aí. 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E a hora? 5:20.
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0: O técnico Renato Portaluppi enfrenta dificuldades para recuperar a força ofensiva do Grêmio em sua nova passagem pelo clube. Com um dos piores ataques do Campeonato Brasileiro, o tricolor depende principalmente do centroavante Carlos Vinícius, autor de 10 gols, enquanto os demais jogadores do setor têm contribuído pouco. Após o empate no Grenal, Renato cobrou maior participação dos atacantes na área adversária, em meio à pressão para tirar a equipe da zona de rebaixamento. 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
1: 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A temperatura 20 graus.
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volta na programação da Encanto. Uma ótima tarde pra você, boa semana, 16 para 5. Daqui a pouquinho, às 5 horas, tem o Sertão Encanto, ao vivo e direto do Lajeado Shopping, tá bom? 998-39-1001, participe com a gente. Vamos lá, porque tá chegando o último bloco do 100 por hora. E começa com ele, Alexandre Pires e Léo Santana. Botecoterapia.

0: Foguete Palpite, aqui na programação da Encanto. Vamos lá, recebendo aqui as últimas mensagens do 100 por Hora. O Gabriel mandou aqui a foto pra gente, né? E dizendo o seguinte, pra nossa pergunta interativa, qual era aquela mania ou brincadeira da sua infância? E ele botou aqui, eu brincava de motorista de ônibus, e olha hoje aí, né? Daí ele manda a foto aqui do ônibus da empresa Bento. Valeu! É, eu vou dizer pra ti também que eu brincava de motorista de ônibus com a minha bicicleta também, sabia? Meu falecido pai era motorista de ônibus e eu tinha esse sonho também de dirigir ônibus. Ainda tenho, viu? Valeu, Gabriel, um abraço! A Marli de Encantado! A gente unia a fé com brincadeira, ir junto com os pais levar a capelinha nos vizinhos só pra comer pipoca e tomar o famoso quisuco. Valeu, Marli! Boa, boa! Mandar um beijo aqui também pra quem tá ligada com a gente aqui, a Maiara. Já mandou foto do chimarrão aqui. Tá na escuta aí, tomando o seu chimarrão. Antes de ir embora, tem ele, Zé Antônio.
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0: Valeu, Zé. Falar Instagram, rapaziada, você que não viu ainda, foi postado ontem, né? Um material aí muito bacana, produzido pelo Zé Antônio, que eu quero aproveitar e parabenizá-lo publicamente, né? Um material aí trazendo os locutores da rádio e os seus, suas crianças, né? Como era antigamente, né? A imagem do locutor criança e atual. Muito bacana, uma produção muito legal aí que vale a pena conferir nas redes sociais da Encanto, viu?
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0: Tô curioso pra saber qual era a brincadeira preferida do Giovanni Gil. Já ele vai contar aqui, viu? 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
0: O mau hálito, como é conhecida a halitose, pode ter origem fisiológica, quando o organismo fica muito tempo sem se alimentar. É o que acontece pela manhã, quando acordamos. Ao passar muito tempo sem alimentação, o organismo busca outras fontes de energia. Uma delas é a glicose. Com mais de 3 horas sem se alimentar, o corpo apela para as gorduras para repor energia. Consequentemente, acontece a liberação de gases e mau hálito. Por isso, é importante reduzir os intervalos entre as refeições. 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
1: 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Você tá curioso pra saber qual era a brincadeira preferida do Giovanni Gil na sua infância? Ele vem aí pra contar, né? Qual será, hein? Você tem um palpite aí? Diretamente do Lajeado Shopping, estúdio multimídia da Encanto. Vem aí o Sertão Encanto com o Giovanni Gil. Um abraço, Gil. Bom trabalho aí, meu irmão.

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1: Pá! E aí? Ah, terça-feira que não passa. Meu chapéu.

esse é o nosso Sertão Encanto. Seja bem-vindo. Bah, essa aí veio bem a calhar, hein, ô Cris? Nossa, né? A gente não tinha, né? Essa parafernália que hoje a criançada tem, né? Disponível e tudo mais. Tudo muito mais tecnológico. A gente era meio primatas, né? Mas, cara, nossa, carrinho de lomba. E andar de elevador nos prédios, nossa, lembro quando ia ali no prédio da Aqua, coitado do zelador, mas também quando pegava eram uns cascudos na cabeça, né? Ah, bolinha de gude, jogar pinhão, nossa mãe, credo! Ô, tempinho bom, né? E olha, e aquele pessoal que muitas vezes podia brincar um pouquinho depois, ali no entardecer, no início da noite, eu já tinha um regime um pouco mais autoritário. O seu chegava às 6 horas, ai de mim se não tivesse já dentro de casa, banho tomado, né? Meu chapeleiro, ficava com uma inveja da galera que brincava de noite, ia tocar a campainha das casas, sair correndo. Nossa, quanta coisa legal. Mas e aí, como é que foi o seu dia da criança? Deu pra aproveitar? Aproveitou aí com os filhos, netos e tudo mais? Oh, coisa boa, né? 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Bom, uma das melhores coisas que depois me aconteceu foi quando eu consegui alcançar ali aquela mesinha de ping-pong. Que eu conseguia jogar a raquete pro lado, bolinha pro outro. Ai, Zil, tu é adeus, Zil.

trazendo aí o som do Michelzinho Teló. Aí a roça vence, meu querido. Obrigado aí pela companhia, 998-39-1001. Oi, manda um abraço aí pra turma da construtora LF, o Jeff, o Fabinho, Andrei, galera que tá voltando aí de Serafina, rumo a Santa Cruz. Ei, turma, obrigado aí pela audiência, vamos que vamos no dele que dele. Olha que loucura, hein? Giovanni Gil, minha mulher diz que quando ela era mais nova, tinha um cabelo cacheado, brincava com bolinhas de, bolinhas de mamonas, verdade, meu querido, nossa, principalmente a mulher tinha o cabelo crespo, né? Nossa, isso dava uma embaralhada que tá doido, menino. Boa, Paulinho, essa aí foi boa também, hein? Ainda quem mais? Carlinhos Roberto Eifer, como é que tu tá, Carlinhos? Ô, meu queridão. Obrigado aí pela companhia, mas, garoto, hein? Obrigado aí pela audiência, deixa eu ver quem mais tá por aqui. Tô de férias, é o Paulinho. Oh, meu querido Paulinho. Olha, Mai, beijo, Mai. Como é que tá, menina? Tudo certo? Ah, vai fazer uma visitinha próximos dias aí no Lajeado Shopping. Ah, tô sabendo. Bora recordar? Então vem comigo, vem. Luan Santana, cadê o Nandinho? Nandinho, alô, Sul Doces, acompanha Sul Doces aí

0: Henrique Juliano. É o seu perfil aqui na programação do nosso Sertão Encanto. É, e o assunto continua, né, Bel? Ô, Belzinha, beijo. A Bel lembrando também das bolinhas de cinnamon, credo. Que tempo, hein? Hã? Rapaz do céu. Aí o pessoal fazia aqueles com bambu, né? É o bambi, pra não dar rima. E depois ia lá e fazia guerrinha. Credo, tá doido, rapaz. Vamos! E aí, como é que tu tá, Dilson? Vamos pra cima dessa terça-feira? Pensa numa terça-feira que não acaba, meu querido. Ah, tu também era da época da bolinha do cinamomo? Credo! Cinamomo, cinamão. Deixa eu ver, o Murilo de Teutônia, quero participar aí, tô na escuta da rádio, pedir a música com Ego e Serginho, 17 horas no bar, grande abraço pra todos. Ah, vai estar no play aí da rádio, segura aí, tá, meu querido? Daqui a pouquinho já mando pro ar aí pra ti. Também um abração lá pra turma dos bichinhinha, né? Eduardo, também o Tom é o menino mais sério desse lajeado agora, né? O Tom, vou te contar uma coisa, né? Também Mateuzinho, Tomatinho, Edson, Valberto, o Dal Ponte sempre nos estradeiros aí curtindo a programação, tamo junto, viu, turma? Segura aí que a gente já volta, sai daí não. O melhor fim de tarde, o início da tua noite, é aqui, ó. 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
3: Bora, Encanto FM, o Vale 100. A temperatura nesta tarde aí da terça-feira. Tarde de tempo, dá pra se dizer assim, nubladão, né, meu queridão? Bora! Temperatura tá em 20 graus.
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1: 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Abração aí pro meu querido Eduardo Polis e família juntinhos aqui, ó. O melhor fim de tarde e o comecinho da noite. É hora de conferir agora. É o Multiverso na rádio mais eclética desse país. Olha, tá no topo da parada? Então toca na programação do nosso Multiverso, Diego e Vitor Hugo.

0: rapaz, Danilo e Davi, não sou terapia. Deixa eu mandar um abraço pro meu querido Luizinho. Ô, Luiz, como é que tu tá, meu querido? Eita, nossa, meu eterno estoquista, hein? Grande Luizinho, abraço, meu rei. Tudo de melhor, boa terça-feira. E ainda quem mais, né? Ah, deixar aquele abraço pro Eduardo e a família, juntinhos aí no nosso sertão encanto. Deixa eu ver quem mais. O Nandinho tá lá, a turma lá das Doces. Ei! Obrigado aí pela companhia. Olha o Joel aí. Fala comigo, Joel. E aí, me conta.
1: Vamos.
0: Tudo certo? Tudo, meu querido. E
1: na
0: aí?
1: Na minha juventude nós era um pouco mais cruel. Era da toalha molhada com
0: credo.
1: Mal no meio.
0: Meu Deus.
1: Tá que volta me dava uma orelha meio inchada, mas era divertido, velho.
0: Olha aí. Meu chapeleiro, é. Tem muita coisa boa de infância, né? Olha ele. Fala comigo, Alisson. E aí, me conta como é que estão as situações do momento. Hã? É um menino conceito, rapaz.
2: Vamos.
0: E aí?
2: Terçou, né?
0: Teu pai não passa.
2: Sexta-feira já, né? Que meu semana
0: Deus.
2: Comprida.
0: Não, meu
2: pai, céu, só pelo vale.
0: É isso. Boa. Olha aí, a Johnson só esperando a dona Jéssica também. Vai ter lanchinho agora, né? Oh, meu querido Adilson. Tamo junto, embolados e misturados aí na programação do nosso Sertão Encanto. Bora recordar? Olha aí.
3: Essa. Aqui no Sertão.
0: Lembra?

0: quê? Fala pra mim, vai.
1: Pra quê? Pra quê? Pra quê? Fala pra mim, vai. Esse é o Sertão Encanto. Obrigado aí pela companhia. Olha, bem intenso movimento nesta terça-feira. Galera aí retornando, todo mundo, né? Depois do feriadão, todo mundo de volta, né? No batente. Obrigado aí pela companhia. 998391001. Já bem intenso aí o movimento na 130. Galera também aí circulando na 386. Capital interior, interior capital, obrigado pela companhia. Galera que tá passeando aí no Lajeado Shopping com a família. Oh, coisa linda! Olha o Juliano Ogrefe. E aí, Juliano? Conseguiu dar um cavalinho de pau hoje aí, meu? Hã? Oh, Julianinho Grefe, meu queridão. Tamo junto. Também, deixa eu ver quem mais tá por aqui pra mandar aquele alô, mandar aquele recadinho. Deixa eu mandar o áudio do Juliano aqui. Fala comigo, Juliano!
2: E aí, Giovanni Gil, como é que tá?
1: Papai Smurf!
2: É, nossa época boa era a guerra de bergamota. Bergamota podre. Se jogava entre si.
1: Meu Deus!
2: Isso também é legal. Galo, tá, que guerrinha boa era. Entre amigos, né?
1: Claro, é isso aí. Olha, The Roses. Como é que tá, The Roses? Querida The Roses, tá aí. Será que ela tá vindo pro Lajeado Shopping ou tá seguindo aí a senadora Alberto Pasqualini rumo ao centro? Ah, The Roses. Beijos, The Roses. 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Lembrando, bem intenso movimento aí na 130, principalmente depois do CD do IMEC ali, até a nossa 386, galera seguindo pela 130, né? Pessoal que vai pra região alta dos Vales. Tamo junto, turma. Obrigado pela companhia. Ô, Sertão. Encanto FM, a rádio que faz aquela invasão bacana na tua obra. E a hora, 1 minuto pra 6.
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6: Vamos lá, turma, falando aí dos principais portais de internet, começando aí pelo site do Terra. Papa Leão XIV é diagnosticado com câncer no pulmão após retirada de nódulo em cirurgia. Ainda aonde mais? No site UOL. Deixa eu contar para você que mensagens citam Cássio e quarto com 5 meninas em festa de Vorcaro. Xiii. E não paro, né? A questão aí do STF, né? Tá doido, menino. Isso você encontra mais detalhes aí no site UOL, no IG. Pois é, Netinho, ícone do Axé Music, morre aos 60 anos. Que coisa, né? Ô, Mila, esse é o destaque aí no IG, no R7. Após registro, exército do Lula só pode voltar a disparar mensagens na próxima quinta-feira. 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
4: 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Tempo segue nubladão, 18,5 graus. 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
1: Vamos!
2: No clima, no clima.
1: É nós, Brosgon.
2: Nós.
1: Credo. Vamos embora, meu povo.
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1: É, seguindo até às 19h, o mais querido e amado desse Brasil. Melhor fim de tarde, já agora o início da noite. 6h06, hora de fazer aquele pedido, né? Agradecer pelo dia de hoje. Tamo junto, meu rei. Vamos! Ah, e essa terça que não termina. Ah, rapaz, sei porquê, mas parece que já tem uma sede. Ai, e esse badalinho ainda fica me atiçando, né? Ah, louco. Vamos lá, né, turma aí, circulando nos vales, bastante movimento aí em Estrela, aí na Rio Branco, né, pessoal? Indo no sentido Boa União, dando uma olhadinha agora, bastante movimento. Pessoal vindo de Lajeado, seguindo 453, e também pessoal entrando ali na 130, já com destino ao Jardim do Cedro. Galera que vai a Cruzeiro do Sul, tamo junto, meu povo! Bem intenso o movimento. E também bastante movimento ali do CD, da rótula do CD da IMEC, até a entrada aqui da 386. Também o pessoal que tá seguindo, né, meu querido? Mandar um abraço aí pro Dani. Vamos! Vamos, Dani! Que figura, Dani. Vamos lá, seguindo aí. Como é que tá, Jéssica? Tudo certo? 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Vamos lá, seguimos! É o

Esse é o nosso Sertão Encanto, meu querido. Trazendo aí o Marquinhos e mais o Biluti. Pena que você já namora, né? Ô, Sertão, queridão. Deixa um abraço lá pro Carlinhos Arte. Cadê a dona Salete, né? Ô, dona Salete, tamo junto, embolado e misturado. Olha, ele tá por aqui também. Meu querido Gui. Ô, Guilherme Machado. Abraço, Gui. Mandar um abraço lá pra turma SOS Empilhadeira, né, meu querido Vinho. Rapaz, mandar um abraço lá pro pessoal da Santo André, né? 30 anos. Que festão no sabadão, né? Pessoal dos Hermanos também, Paulinho do Vale. Que loucura, loucura, loucura da Santo André. Vamos! Tá chegando daqui a pouquinho, né? Hora de pular na piscina. Pode ir, tá de boa.

programou, meu querido. Credo, sertão, queridão, bonitão, gostosão. Aí, desgramou, meu querido. Credo,

0: louco.
1: Cortar que nem cana.
0: Não, não, estamos firme e forte,
1: mas, meu querido. Vamos aproveitar, vamos fazer música aí para todos os ouvintes.
0: Claro!
1: E para ti aí um ótimo trabalho, abração meu garoto.
0: Aê, garoto, mas é bom. É o Elvis O Groselli, um querido demais da conta, né, meu queridão? Nossa senhora, menino, seu rapaz. 998. Oi, produção falando. Teta Rodrigues querendo falar. O que, que ele vai dizer? Chegando!
2: Ó! 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
0: Fala comigo!
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0: Vamos lá, meu povo! Na mais ouvida! Vamos lá, Fabianinho Por! Ei, garoto! Abraço pra dona Débora! Ai, é um queridão! Por isso, tá louco! Agora, 7:28. Vamos!
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3: 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Bora falar de tempo para amanhã, quarto bebê, dia 14 de outubro. Amanhã mínima de 15, máxima 22. Temperatura praticamente não tá elevando muito, né? Até porque já estamos aí, já quase chegando na segunda quinzena do outubro e o calorzinho nada, né, meu querido? Que loucura esse tempo doido, maluco. Bom, amanhã tem uma possibilidade aí de 10 milímetros de chuva, se chover, né? Pode ser tipo o que aconteceu hoje pela manhã, deu uma garoa cedo, né? Aquela chuvinha legítima de molhar bobo, dá um pingo cá, outro acolá. Mas o tempo deve permanecer ainda instável. Nebulosidade continua predominando durante boa parte do dia. Pode ter chuva em diferentes momentos. Pode ter pacotinho? Pode ter pacotinho. Temperaturas não apresentam muita variação. Já falei, 15, 22. Para quinta, quinto bebê, o tempo continua nessa mesma vibe. Olha, devido ao deslocamento de instabilidades que estão pelo nosso estado, a nebulosidade aumenta desde as primeiras horas do dia, favorecendo aí ocorrência de descargas elétricas. Temperaturas ficam amenas em grande parte do dia. Também fica mais ou menos em 15, 21 graus. Aí no sextou, bebê, aí tem um pouquinho mais de chuva, tá? Sexta-feira. É uma probabilidade aí de ter uns 28 milímetros. No sábado, também a temperatura vai seguir nessa vibe aqui, ó. Entre 15, 21, 22, 14, 21. Então não vai passar. Segunda-feira, lá no dia 19, lá segunda-feira, aí a temperatura vai começar a elevar, tá? Já vai começar a dar uma elevada aí, principalmente na parte da tarde. Amanhã vai ser fria. Pro domingo, tá? Domingo, dia 18, tem pouca chuva, viu? O sol deve dar o arzinho da graça. Ei, glória, senhor. Rapaz do céu, meu. Seu menino tá doido, rapaz. Não dá nem pra lavar as cuecas essa semana. Credo, Giovanni Gil. Ah, mas não seca. Ah, bota atrás da geladeira. Ah, mas a minha não tem, feliz. 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
6: Positivo, copiou daí, galera?

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1: Bora! 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Alô, Marcão! Agora, 18 graus e meio.
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1: Uou, vamos embora, meu povo. O melhor comecinho da sua noite. Bom descanso aí, né, meu querido? Tá no trânsito ainda? Bora! Vamos pra cima, né? Eita! Terça-feira que não acaba. Ai, só por ele. O sininho da catequese. Alguém viu? Ó, credo! 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Deixa eu mandar um abraço aí pra ele, sempre na audiência, meu querido Alex Buzoli. Galera se preparando aí pro bailão flashback, hein? É sabadão agora. Pessoal aí da banda PF, do bailão, topzera, rapaz. Ô, turma do Arrasta, hein? Também, lembrando que elas 10, eles 30 pilinha, tá bom? Lembrando também, somente na hora, tá bom, gente? Ingressinho aí. E latão, latão dezinho, rapaz. Ô, louco, velho. Bora, bora, sertão!

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1: Existe uma teoria que se chama 90-10, onde uma pessoa tem 90% daquilo que você procura em alguém.

0: Ô, louco, meu! Tá aí as manias, Maiara e Maraíza, no Sertão 9010. Ô, meu querido Anderson Dávila, tô com reumatismo. Vai começar o som da cista. Manda um pix aí pra meter um gelol, né? Um abraço, meu queridão. Credo. Aí não tem pra ninguém, né, meu? Mas vamos mexer só que nem só mexer os ombros, né, Anderson? Que é isso, rapaz? 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Um abraço aí pra toda a equipe. Obrigado aí pela companhia. Lembrando que pessoal aí que tá trabalhando, né? Galera da limpeza, turma aí da cozinha, corpo clínico, pessoal que tá internado, melhoras. Amanhã com certeza vai ser um dia de bênçãos, viu? 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Um abraço aí pro querido Juliano, toda a equipe, e assim acabou, que era doce, meu rei.
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0: Vamos lá, Encanto FM, a rádio que dá aquele parzinho de ingresso pro cinema daqui a pouquinho. Zé Antônio conta aí quem tá faturando nesta terça. Conferindo a hora? 6:58.
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4: 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Quinto prêmio, 1.643. Quarto prêmio, 1.917. Terceiro prêmio, 9.629. Segundo prêmio, 3.652. E o segundo prêmio, 2.832. 2.832. 2.832.
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4: Agora 18 graus.
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4: 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Ei, rapaz do céu, se foi, né? Sertão, vem aí ele, Zé Antônio. Rapaz do céu, vamos embora, né? Terça-feira que não acaba. Aí o sininho da catequese, ah, podia bater um, né? Credo! Ah, já tô começando a ficar com sede, eu não sei. Eu ando desidratado. Vamos, Zé, vamos!
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1: Vamos que vamos, Giovanni Gil. Agora ele vai sair com o seu triciclo. Ai, ai, ai. Vamos lá, Giovanni Gil, porque segundou e uma terça-feira e a gente tá como? A gente tá aqui, firme e forte. Vamos que vamos. Ótima noite pra você. Vamos fechar bem essa terça-feira. Que tá apenas, né? Após o dia das crianças agora, meu dia dos adolescentes aí, então vamos aprontar, né? A noite é uma criança, como se diz. 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

0: para todo o Vale Taquari e tem tudo gamer pra galera aí também. Senhoras e senhores, meninos e meninas, que saudade tá de fazer o Som da Suíça Revival. Fiz sábado, daí teve domingo, segunda e hoje eu tô aqui junto com você. Vamos fazer o seguinte, quem tá comigo manda sim. Zé Antônio, eu tô na escuta. E aí, quem manda áudio, acontece o quê? Acontece o quê? Vai estar concorrendo a ingressos para o cinema Arcoplex. Dole uma. Eu quero aquele áudio bem curtinho assim. Zé Antônio, pode começar. Quem vai ser o ninja dessa história? Eu fico em silêncio, você quer... Manda aí, manda o áudio, vai. Ninguém mandou? Agora sim, vamos lá, galera chegando, manda um áudio, manda um áudio. Zé Antônio pode começar, chegou. Vamos lá então, seus ninjas, uma ótima noite pra todo mundo.
1: Bora, bora, Zé Antônio, vamos começar.
2: Zé Antônio, pode começar que estamos só na escuta do Som das Pistas Reviver.
3: Ô Zé, tô na escuta, tô escutando a melhor, vamos que vamos, solta a...
4: Sapec, Zé Antônio, Sapec.
5: Boa noite, Zé. Aqui é Cláudia Andréia Fonseca de Olarias Lajado. Pode começar, estamos na escuta. Tamo junto, uhul.
6: Zé Antônio, tô na escuta, Inácio do Santo André Lajado.

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1: A gente se empolgou tanto que eu tropecei no fio e parou a música. Que é isso, José? E agora, quem é que me ajuda aí? Vamos fazer o seguinte: põe o volume mais alto que a festa continua.

aproveitei pra caramba. Aí eu toquei no parque aquático ontem, foi muito legal. Né, abertura do verão, nem começou o verão ainda, mas abertura do verão de uma produtora, 80 escolas, foi muito legal, terceirões, olha, foi show de bola. E aí é o seguinte, você tem um parque aquático aí, me convida que eu vou fazer o agito, tem um camping, a gente faz um agito aí também. Esse Zé Antônio, e aí aproveitei bastante e falei pra galera, eu sou fé e festa. Ai, vamos lá então, quem tá comigo, fala aí, Zé Antônio, eu tô na escuta, porque hoje é terça-feira, vou começar a mandar os alôs, aqueles ouvintes que são VIPs, você não é ainda, é simples escrever pra ser ouvinte VIP da programação.

0: Para ser feliz. Agora são 7:31 e manda um abração pra Meire de Estrela. Tá na escuta da melhor, aquele abração pra você, Meire. Tem áudio da galera, fala aí comigo.
1: Alizé, bora, tô na escuta. Alisson das pistas.
0: Dale, dale, Patrick, de Bom Retiro do Sul. Tem fotinho da galera, olha aí, Zé, eu tô ligado. Meu Deus, é um salsichão caseiro. Marciano Ricardo, aquele abraço pra você. A Maria Clara também tá na escuta, fala comigo, Maria Clara.
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0: Eita, nós, dale, dale, Maria Clara.
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0: Dali, Flávio! Vamos, Flavião Souza, ligado aí com a gente, aquele abraço. Tem mais, fala aí comigo, uma ótima noite!
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0: Tá todo mundo ouvindo, falando em Bom Retiro, tem mais gente escutando em Bom Retiro do Sul, o Gil tá escutando aí a gente, aquele abraço, toca aí Lover Remastered, é Solid Base. Ô, oh, beleza, essa música é demais, é só Zera. Vamos lá que tem mais recado da galera. Fala aí, uma ótima noite. Diz aí. A galera mostrando que tá ouvindo. Dale, dale.
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0: Vamos que vamos, Inácio. Ah, meu Deus do céu. Essa galera é demais. Vamos lá pra Passo do Sobrado. Fala comigo. Valeu, Zão, aquele abraço. Fala, Gilson aí que tá ligado com a gente em Santa Cruz. Qual é a chance de um radialista tirar folga no feriado?
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0: 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Praticamente nenhuma. Uma ótima noite pra você. Deixa eu contar isso aqui, olha só. 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Já são 7:34.
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2: E aí, bora dar uma passada no mundo dos famosos, porque hoje tem de tudo um pouco, começando com Lilia Cabral, que recebeu uma visita pra lá de especial nos bastidores de uma peça. Xuxa apareceu por lá e encontro das duas ali foi cheio de carinho e emoção. Duas figuras que o público conhece muito bem e que renderam aquele momento gostoso de ver. Agora, a coisa esquenta um pouquinho. Duda Guerra confirmou que aquela indireta nas redes sociais era sim para a família de Angélica. Ela ainda falou sobre um acordo que teria sido feito depois do fim do namoro com Benício Huck, para ninguém mais comentar o assunto. Pelo jeito, esse combinado não durou muito, né? E fechando com notícia boa, César Filho virou avô. Ele, Elaine Mikley, comemoraram a chegada da primeira netinha da família. E claro, dividiram toda a felicidade nas redes sociais. E assim, a gente fecha o nosso giro de notícia por hoje. Teve encontro, teve treta, teve bebê, chegando pra alegrar a família. E daqui a pouquinho eu falo sobre o esporte.
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2: Encanto FM, a temperatura no vale. 18 graus.
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13: Bora, Zé. Boa noite, boiadeiro. Temos indo aí pro lado das missões, carregar as patarachadas positivas. Bota pra derreter.

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0: 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E agora eu não vou com muito papo, não. Eu vou tocar é musicão pra vocês, né, Fabiano Ribeiro?
1: Fala, meu querido! Tamo na escuta aí, é o Parentes, é.
0: Dale, Parente, vamos que vamos!
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3: Boa noite, Zé Antônio. Gostaria de participar dos ingressos do cinema. Antônio Vitória de Versalha. Por favor, tenha pena de mim. Acabei de receber a notícia que eu vou ganhar um irmão. Muito triste, tá?

0: junto com o programa mais ouvido no horário. Primeiro lugar em audiência, comprovadamente comprovado. Pela melhor audiência, audiência de qualidade. Eu não duvido não, hein? Porque é o seguinte, a galera vem com tudo, numa energia que só os ouvintes da Encanto tem.
1: Boa noite, boa noite, boa noite, meu querido Zé. Temos na escuta também aqui em Teutônia, Volmir de Teutônia, sempre escutando, mas não tão participativo.
0: É, tá certo, né? Vamos que vamos, fala comigo.
1: Boa noite, Zé, o Caqui tá na escuta.
0: Ah,
1: o Caqui quer ganhar... Ah. O ingresso do cinema, rapaz.
0: Cinema Arcoplex.
1: É o Caqui.
0: Dali Caqui, vamos que vamos. Lembrando, quem participa aí mandando mensagem de áudio tá concorrendo a 2 ingressos para o cinema Arcoplex aqui do Lajeado Shopping, onde eu estou nesse momento. Fala comigo!
2: Boa noite, aqui é o Cleber Rondon Xavier, estamos na escuta aí das pistas rivais aí, tomando chimarrão. E bota a música pra nós aí.
0: Vamos que vamos! Aqui,
2: aí. Todas elas são boas, não precisa gente escolher aí.
0: Ah, deixa comigo.
2: Alão, boa noite.
0: Feitoria, Kleber. Aquele abraço também na escuta aqui, ele. É, tá aqui como Fátima Beatriz salvo aqui. Mas é o Anderson Dávila. Aquele abraço, vamos que vamos. Será que eu esqueci algum recado mais pra baixo? Vamos pra esses aqui, ó. Boa noite, Zé. Já tá com saudade de casa. Voltei do litoral hoje aí. Olha só, tá lá, né? Em cima do rádio tem as águas abençoadas, vamos dizer assim. Tá certo, tá certo. Fala aí comigo.
3: Boa noite, Zé. Aqui é o Marciano do Mário Convento aí.
0: Dá uma
3: audiência aí. Eu e minha esposa Juliana e a minha pequena Isabelle. Valeu.
0: Tá, tá certo, aquele abraço.
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0: Vamos conectar agora diretamente.
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0: Fala aí, vai.
4: Confira agora o que tá bombando nas redes sociais.
0: Fala comigo, Gabriel, Gabi, Gabigol, diz aê.
5: Isso mesmo, foram mais de 500 crianças recebendo os brinquedos arrecadados na nossa campanha. E por trás de cada brinquedo teve um ouvinte que resolveu ajudar. Você aí, isso mesmo. E pra você que quer ver um pouco do resultado dessa corrente do bem, passa lá no nosso Instagram, @encanto100.1 e confere como é que foi essa campanha sensacional.
0: Vou agora pro Instagram que esse vídeo ficou bem legal.
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0: 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Daqui a pouquinho, e a hora certa. São 8:07, quase 8:08.
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0: Encanto FM, a temperatura no vale. Que isso? 18 graus.
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0: Vamos que vamos!
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0: ativo e também pela Alexa. 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Eu sei fazer voz de locutor também. Ei, você, tudo bem? Vamos lá, então, aqui na programação da Encanto. A galera tá comigo, manda mensagem assim: Zé Antônio, eu tô na escuta, que daí eu coloco no ar e você concorre a 2 ingressos para o cinema Arcoplex. É, seus bandos de interesseiros, pode mandar mensagem pra mim, bora me fazer feliz. E essa terça-feira tá com cara de quarta-feira, o Flávio falou. Ô, Flavinho, pra mim tá com cara de segunda-feira, rapaz, mas eu tô com energia de sexta-feira.
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0: 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DJ Carioca tá de férias, mas tá em conexão com a Encanto, com o nosso programa Som das Pistas Revival, manda esse set incrível. Meu volume no máximo e bora ser feliz.

0: 98939101. Posso falar Encanto mais uma vez? A tua rádio favorita que eu sei, né? Ou é a única rádio? Não tem essa história de favorita, né? É a única, tô sabendo. Vem comigo no WhatsApp da Encanto, fala assim, Zentona, eu tô na escuta. Você vai estar concorrendo a 2 ingressos para o cinema Arcoplex aqui do Lajeado Shopping. Boa noite, alguém só escreveu pra mim assim, boa noite, é o Júlio Alex. Vamos que vamos, Julinho. É isso aí, tem mais áudio da galera, fala comigo, Flavinho.
1: Boa noite, Zé, boa noite, Encanto FM. Então, Flávia, Fernanda e a Lívia de Selva. Estamos sempre ligados na melhor rádio do Vale. Hoje uma chuvinha aqui na nossa cidade, vamos aproveitar para assar uma pizza e tomar um bom vinho.
0: Eita.
1: Sintonizado na melhor programação. Maravilha. A Encanto não é somente a melhor rádio do Vale, ela é a melhor do sul do país, do Brasil e do mundo.
0: Deixa eu mandar um abração pra galera de Selva. Grande abraço pra vocês aí, sempre ligados comigo. Agora deixa eu trazer mais gente aqui. É ele, tá encantado, tem Roca Salles, mas ele é da região ali. É pra mim, é o gerente sempre. Fala, Cris, diz aê!
2: Fala, Zé, belezinha? Olha só, temos uma escuta aí, né? Já aproveita pra botar nós no ingresso do Arcoplex, o bike da sorte,
0: agora,
2: né?
0: Agora.
2: Tomando aquele chopp e comendo um sopadinho de peixe.
0: Quem pesca, pega, né? Quem pesca, pega e come. Vamos lá, grande abraço pra vocês. Boa noite, onde eu acho as fotos pra marcar vocês? As fotos ainda não saíram, elas vão saindo aos pouquinhos na... que a gente não dá conta, né? O pessoal tira as fotos das ruas dos prêmios ali e não dá conta de sair. Às vezes sai nos vídeos aí também, fica ligado. Tá lá no Encanto Sem Ponto no nosso Instagram. Fala aí comigo, uma ótima noite,
3: hein? Ei, Gil, esquece do Saldanha na Caldeira da Dália. Curtindo a Encanto FM.
0: Aí, ó. Souzinho.
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0: Esses ouvintes no volume máximo curtindo a programação da Encanto.
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0: 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E amanhã vai estar rolando Game Show Encanto em alguma escola do Vale. Vai ser Encantado. 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Vou desafiar a galera. Vou desafiar você. E a hora certa? Agora são 8h39, ou seja, 21 para as 9.
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0: E agora bora dar aquela passada pelo esporte, porque na reta final do Brasileirão tá pegando fogo. No Rio Grande do Sul, o último Grenal terminou empatado em 1-1. Resultado não resolveu muito a vida de ninguém. Grêmio e Inter sequer seguem impressionados e ainda envolvidos diretamente na luta contra o rebaixamento. Enquanto isso, lá em cima, a briga pelo título está praticamente concentrada em dois gigantes, Flamengo e Palmeiras. O Flamengo aí segue na liderança e aparece como favorito, mas o Palmeiras continua colado e promete levar essa disputa até as últimas rodadas. E o Grêmio ainda tem um outro foco importante pela frente, a semifinal da Copa do Brasil contra o Atlético Mineiro. Ou seja, reta final de temporada com pressão de dois lados para o tricolor: fugir do perigo no brasileiro e seguir vivo na busca por um título. Resumindo, lá em cima tem briga pela taça e aqui no sul, cada ponto daqui pra frente vale a ouro, rapaz.
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0: Encanto FM, a temperatura no vale é 17 graus.
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0: Dale que dale, daqui a pouquinho eu volto tocando mais pra você. Ah, fazer reflexão, sorteio do ingresso, né? Agora é música.
19: Boa noite, Encanto, aqui é a Vanessa. Toca uma música do meu namorado Jair, na música da pista.
0: Demorei, mas em vila aí, vou tocar agora. De Carioca, chega mais.

Esse é o som das pistas Revival e vai chegando na reta final de hoje. Ai, ai, ai, José, eu quero mais, eu quero muito mais. Amanhã tem mais som das pistas Revival. Nessa energia, eu quero dizer pra você o seguinte, ó. Ai, tem dias que a vontade não vem. Tem dia que a motivação some. Tem dia que tudo parece mais difícil do que deveria. Mas nem tudo na vida pode depender da vontade. Às vezes, o que faz a diferença é simples: fazer o que tem que ser feito. Levantar, resolver, cumprir, entregar e continuar. Vou repetir: levantar, resolver, cumprir, entregar e continuar. Porque disciplina é justamente isso. Se quer seguir mesmo quando o entusiasmo não aparece. Nem todo dia vai ser extraordinário. Nem todo esforço vai trazer resultado imediato. Mas cada pequena coisa feita hoje evita um problema maior amanhã e te aproxima um pouco mais de onde você quer chegar. Então, se alguma coisa que você sabe que precisa fazer, não espere o problema perfeito. Comece. Eu volto amanhã, 19 horas. Tô junto com você. Até mais, até daqui a pouquinho.